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0: Eu acho que você tem que mandar aquela mensagem. Mas manda o que tá no seu coração.
1: Porque se fosse eu falaria mais ou menos assim.
2: Ei, boa noite. 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
3: Meia-noite e 45 minutos.

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0: o Gema. Muitíssimo obrigado de Paulo e Paulinho a vocês por esse carinho.
1: Eu quero dizer o seguinte: se o Brasil gostado de Paulo e Paulinho, igual Gini Gema, igual Goiânia, esse vai ser o maior sucesso do Brasil. 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
2: Cadê os aplausos para a Gini Gema?
0: Das palmas de vocês, mais palmas, mais palmas, mais palmas. Obrigado, obrigado, Gingê.

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6 horas da manhã. É hora de agradecermos a Deus por mais uma noite abençoada. Pai nosso que estais no céu, santificado seja o vosso nome. Venha a nós o vosso reino, seja feita a vossa vontade, assim na terra como no céu. O pão nosso de cada dia nos dai hoje, perdoai-nos as nossas ofensas, assim como nós perdoamos a quem nos tem ofendido, e não deixeis cair em tentação, mas livrai-nos do mal. Amém. Ave Maria, cheia de graça, o Senhor é convosco, bendita sois vós entre as mulheres, e bendito é o fruto do vosso ventre, Jesus. Santa Maria, Mãe de Deus, rogai por nós, pecadores, agora e na hora de nossa morte. Amém.

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0: dia, são exatamente 7 horas e 29 minutos na nossa sintonia. Eu quero pedir perdão aí aos nossos ouvintes por esse barulhinho, esse ruído aí na nossa transmissão. Já avisei o Fernando Mendes, ele já tá sabendo. A gente vai organizar isso aí, tá? Peço a vocês que fiquem aí conosco, não deixem de nos acompanhar. Logo, logo isso estará resolvido. Feliz segunda-feira, feliz semana, feliz dia, bom dia. Comece a semana acreditando. Tudo que é guiado por Deus floresce no tempo certo. Amém? Obrigada, Márcio Lima. Valeu, Márcio Lima, pela mensagem. Abrimos o nosso Bom Dia Barra com a sua mensagem hoje, viu? Valeu, menino. Bom dia, bom dia. Hoje são 21 de setembro de 2026. Hoje comemora-se o Dia da Árvore, criado para conscientizar sobre a importância da preservação ambiental. A data foi escolhida por anteceder o início da primavera, período ideal para o plantio. Também Dia Nacional de Luta da Pessoa com Deficiência, oficializado pela Lei nº 11.133/2005, que visa promover a inclusão social, combater o capacitismo e garantir acessibilidade e direitos iguais. 7h31 na nossa sintonia, Bom Dia Barra no ar, agora para você comigo, Mel Farias, Eurídice Filho, daqui a pouquinho, trazendo muita informação para você, tudo o que aconteceu no final de semana, eu falo no dia de ontem, né, mas foi no final de semana, daqui a pouquinho no nosso Jornal da Manhã. É, meu povo, tá começando mais uma semana, hoje é segunda-feira, muita coisa boa pra acontecer, as ruins a gente deixa pra lá e segue em frente, não é mesmo? Daqui a pouquinho tem a previsão do tempo pra vocês, e toda sexta-feira a gente tem a presença dela, a doutora Rosália, esclarecendo as suas dúvidas no âmbito jurídico. 7h31, Bom Dia Barra.
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0: Na Vale do Araguaia, vamos trazendo a previsão do tempo para hoje, segunda-feira. Sol com algumas nuvens durante o dia, à noite o céu fica com muitas nuvens, porém, sem chuva. 38 graus e a temperatura máxima 25, a mínima em Barra do Garças, Pontal do Araguaia, também a cidade de Aragarças. E você que já está aqui conosco, aquele bom dia, né, Dorinha, aí no Jardim dos Ipês, curtindo a Vale do Araguaia FM. Dorinha, um abraço, menino. Ó, quero agradecer, viu, Dorinha, as mensagens que você manda no meu privado. Amo receber suas mensagens, tá, minha querida? Um beijão pra você. Bom dia, não desista, lá na frente você vai entender porque precisou ser forte. Cada luta tem um propósito, cada lágrima traz um aprendizado e cada passo doído, aliás, cada passo dado, doído é bom, né? Cada passo dado hoje te aproxima da vida que você tanto sonha. Continue caminhando, Deus está guiando seus passos. Também quem está conosco, a Rose do Nova Barra do Garças. Bom dia, amados, Mel, Eurides, feliz segunda, ótima semana. Também aqui conosco, Lindomar Cavalcante, ótima segunda-feira, que a nossa semana seja feliz, abençoada, iluminada da presença de Deus. Márcio Lima, já li sua mensagem logo na abertura do nosso programa, desejando um bom dia aqui para todos nós, Mel, Eurides, Milton. Alô, mandado, Márcio Lima. Quero mandar um alô para Carmen Lúcia, lá da cidade de Aragarças. Ô, minha querida, bom dia para você. A Neraci Cordeiro, bom dia, menina. Segunda-feira chegou. Pai, obrigado por mais um dia de vida. Coloco minha semana em suas mãos. Me abençoe e me proteja de todo mal. Adalto da mercearia tem sim, o menino dos refrigerantes. É bom, né? Você já ganhou? Ainda não, né? Gente, tá aqui conosco o André, né? O famoso André da Band. Bom, peraí, bom dia, André.
1: Bom dia, Mel. Bom dia a todos. É, Melzinho, hoje não tá bom, não, hein?
0: Hoje não tá bom, não?
1: Não, hoje não tá bom, não. Hoje eu tô quase solteiro.
0: Ô, misericórdia, pai.
1: A mulher chutou eu me bateu. Olha o rosto, não.
0: Gente, ele tá todo espancado.
1: A mulher me bateu demais. Moço, que bicho agressivo. Acho que a luta tá quem doa, hein?
0: Coitado do seu, André, tô com dó.
1: Ela me bateu.
0: Ela disse.
1: Além ela me bateu, perdi o celular. Perdi que foi tudo. Lascou.
0: Meu amigo.
1: Perdi a carteira.
0: Meu amigo, o trem deu ruim, não deu?
1: Não, final de semana deu péssimo.
0: Deu péssimo.
1: Eu perdi tudo.
0: O meu final de semana foi bom, graças
1: Você
0: a Deus.
1: Foi boa?
0: O meu foi ótimo, graças a Deus.
1: Mas compensou, porque é o seguinte, fui na cachoeira final de semana, mas tinha muita gente no pedaço. Ô, lugarzinho, tinha gente. Eu tinha que ir pra lá, né? Porque agora eu tô solteiro, eu tenho que ir lá afiar um pouco no meio do povo.
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1: Valeu, tá gostando.
0: Fala o endereço de lá pra nós. Fala o endereço de lá pra nós.
1: Ah, aquele endereço ali.
0: Agora... Aquele endereço é complicado, né? Pra quem não mora na nossa cidade, mas pra quem mora já há muito tempo, é ali onde era a antiga Gerson,
1: antiga
0: né?
1: Antiga TV Cidade.
0: Antiga TV Cidade, é... próxima à antiga Isso. TV Cidade. Eu nunca lembro o nome daquela rua.
1: Rapaz, não, vou passar lá e vou saber certinho.
0: Aí você manda pra mim?
1: Eu mando pra você, pode.
0: O Adalto mandou aqui pra nós, ó, bom dia, não peça as forças apenas para suportar o peso, mas lembra-te, quem caminha ao teu lado, Deus renova as tuas energias, a cada amanhecer ilumina os teus passos na certeza e abraça o teu coração quando a caminhada parece longa. Coragem, a tua fé é maior que qualquer desafio. Quem mais aqui? Vicente Kersu. Oh, Vicente, você é um bandido, Vicente Kersu. Você é um bandido. Vicente, não é? Não é o bandido? Fala aí.
1: É um bandido.
0: Vicente Queiroz, você é um bandido. Você nos abandonou. Hoje é o melhor dia para tentar. E você tentou e conseguiu, né? Deixar a gente, né, Vicente Queiroz? Bom dia da Mel Farias, do André, Fernando, Eurides. Aquele abraço para você, viu? Deixou saudade, malandrinho. Ei, Vicente Queiroz, tá fazendo falta, não tá, André?
1: E muito, hein?
0: Fábio Henrique também tá por aqui, a Patrícia Elaine, que a paz de Deus desça sobre nós, abençoe nossos lares, nossas famílias, nos conceda um dia cheio de graça. Também quem tá por aqui, deixa eu ver aqui, o final 4822, a Ana Maria. Gente, eu quero avisar vocês que o Milton não estará aqui conosco hoje, né? O Milton, ele precisou viajar e ir para Canarana. Então, hoje ele não estará aqui conosco e eu estarei fazendo o programa dele. A partir das 9 horas, eu entro no ar aqui com o nosso Bom Dia Comunidade. Euridão, meu querido. Ana Maria. Ana Maria, não. Ana Maria tá pedindo música, né, Ana Maria?
1: Nossa Senhora.
0: Ana Maria, Gloraci, ela pediu bem cedinho. A Gloraci tá aqui.
2: Bom dia, Melzinha. Como é que tá vocês aí da rádio? Tudo bem, Euridice? Você sumiu, né, Melzinha? Sumiu da minha banca, né? Tem um ótimo programa hoje. Melzinha, tudo de bom pra vocês aí.
0: Ela vem.
2: Tá pegando chiado na rádio, Mel. Pegando chiado na rádio, não sei o que é. Tá chiando, assim, chiando. Não tava assim, não. Agora tá cheio.
0: Você já experimentou o café moído e torrado da Gloraci lá na Feira de Aragaças?
1: Não, ainda não.
0: Então você precisa experimentar.
1: Mas é de graça?
0: Não, eles oferecem um pouquinho pra você de graça,
1: de
0: claro.
1: Além de oferecer, ele dá um pão de queijo, um pãozinho,
0: não,
1: com
0: não,
1: um vinho.
0: É só o café. Ah, não, aí você tá querendo demais,
1: é,
0: uai.
1: Claro, tudo de graça. Tudo,
0: Fala. Maria Ângela, pessoas normais vendo um cachorro na rua. Ai, eu purinha. Oh, meu Deus, eu sou fã de Totó. Eu gosto de cachorro. Cachorro, eu gosto de cachorro. Tem gente que gosta de gato, né? Esse André.
1: Você gosta de gato?
0: Eu gosto de gato.
3: Miau.
0: Miau.
1: Você gosta, né?
0: Lula, vamos então às nossas informações na nossa manhã. Esse chiado aqui tá incomodando, nossa, né? Gente, mas vamos ter paciência. Já avisei o patrão. O patrão já tá dando andamento de arrumar esse chiado aí, que tá ruim até pra nós aqui, né? Pra falar aqui. Lula deve se encontrar hoje com o prefeito de Nova York. Presidente prepara discurso na ONU com soberania, clima e IA. O presidente Luiz Inácio Lula da Silva fará o discurso de abertura na Assembleia Geral da ONU, nesta terça-feira, dia 23, no qual deve defender o multilateralismo, cobrar uma reforma do Conselho de Segurança e pedir maior cooperação internacional para enfrentar conflitos e desafios globais. Será a décima vez que Lula fará o discurso que tradicionalmente abre o debate geral da Assembleia Geral. É esperado que a fala dure cerca de 20 minutos. Segundo o Itamaraty, entre os temas previstos estão ainda mudanças climáticas, meio ambiente, violações de direitos humanos e impactos do avanço da inteligência artificial. Lula também deve abordar os efeitos econômicos das guerras com alta nos preços de alimentos, combustíveis e fertilizantes e soluções negociadas para esses conflitos. Sobre a reforma do Conselho de Segurança da ONU, Lula deve voltar a questionar a estrutura que concentra o poder de veto nas mãos dos 5 membros permanentes, Estados Unidos, Rússia, China, França e Reino Unido, e defender mudanças na organização. A expectativa, segundo fontes do governo, é que a mensagem geral seja que a ONU venha apresentando dificuldades para cumprir suas principais funções, especialmente na prevenção e na solução de conflitos. O presidente também deve defender o princípio de não interferência e o respeito à soberania dos países. A orientação, segundo as mesmas fontes, é que Lula reafirme a soberania brasileira sem fazer referência direta às eleições de 2026 ou ao presidente dos Estados Unidos, Donald Trump. Apesar da proximidade entre as agendas de Lula e Trump, não há até o momento um pedido de reunião bilateral entre os dois, por nenhuma das partes. Segundo fontes do Ministério das Relações Exteriores, o MRE, os líderes de Estado devem se encontrar informalmente após o discurso do brasileiro e antes da fala do norte-americano. A expectativa é de um cumprimento e uma breve conversa, sem uma reunião formal. As declarações recentes de Lula sobre a disposição de conversar com Trump e pedir que o presidente norte-americano não interfira nas eleições brasileiras são vistas pelo governo como demonstração de abertura ao diálogo, mas não significa que exista uma bilateral prevista. O combate ao crime organizado também deve aparecer entre os temas. A intenção é apresentar as ações brasileiras contra facções criminosas e crimes ambientais como exemplos da necessidade de ampliar a cooperação entre os países. Na avaliação de integrantes do governo, a menção ao Brasil em um documento enviado pelo governo norte-americano ao Congresso dos Estados Unidos sobre combate às organizações criminosas seria uma tentativa de politizar o tema. O Brasil não aparece na lista de países apontados no documento, mas é citado no texto. Além disso, o discurso de Lula terá uma agenda de reuniões em Nova York. O presidente foi ontem para os Estados Unidos. Segunda-feira, dia 21, está prevista uma reunião com o prefeito de Nova York, na residência do embaixador brasileiro. A comitiva também recebeu mais de 30 pedidos de reuniões bilaterais, mas ainda não há definição sobre quais encontros serão realizados. Lula fará o discurso na manhã de terça-feira, dia 22. Deve acompanhar parte dos pronunciamentos seguintes e tem retorno previsto para perto do meio-dia. O chanceler Mauro Vieira permanecerá em Nova York para coordenar reuniões de diferentes agrupamentos multilaterais, entre eles a Aliança Global contra a Fome e a Pobreza. 7:44. Seu ponto está cortado. Bom dia, senhor Eurídice
3: Filho. Bom dia, você, Mel. Bom dia, você de casa, com essa razão especial. Você de Aragás, Barra e Pontal, Cid Chagas Fazenda e toda a região do Araguaia. Goiás, Mato Grosso e o mundo através da NES. As pessoas estão nos ouvindo nesse momento, estão escutando. Psh, psh, psh,
0: tá horrível. Psh,
3: psh. E esse sinal aí é porque ela está em manutenção, tá? O Fernando Del Mondo já mandou a equipe, já está em manutenção. E acreditamos que ainda ou no próprio horário nosso ou no outro horário vai estar solucionado, tá? Mas tranquilo.
0: Se Deus
3: tá?
0: quiser.
3: Não é seu rádio que tá. Tch, tch, tch. É porque você sabe que manutenção ela tem que acontecer. E outra coisa, pra estragar qualquer peça aí, de carro, rádio, geladeira ou fogão, tem que estar usando. Tá usando, ela vai danificar com o tempo. O carro da mesma forma. Mas já, nosso patrão já tá, mandou os técnicos já averiguar a situação aí, já tá em campo aí para fazer o conserto também. E claro que você de Aragarça, Barra e Pontal, tivemos aí um final de semana aí bastante movimentado, né? E quero dizer que... Ô, Edinaldo! Bom dia, Edinaldo! Cadê você, Edinaldo? Edinaldo, tô querendo falar com o André, desde o final de semana não consigo, cara. Cadê o André, hein? Será que o André foi pra algum barzinho, uma lanchonete, tomar uma cerveja, o dinheiro acabou, ele vendeu o celular, falou, cara, eu tenho dinheiro, não. Eu tenho dinheiro, não. Eu tenho celular aqui,

0: Hein? Edielson e Domingos. Edielson e Domingos, quando o André chegar aí, vocês fazem uma massa corrida dele. Vocês jogam ele dentro daquela bitoneira lá. Igual ele fez uma vez. Chegou lá, o senhor Edinaldo, eu sou meia colher. Eu sou meio engenheiro aí. Eu sou meio à toa, meio sem vergonha. Tudo eu sou meia. Aí o Edinaldo falou: lascou, rapaz, eu tô precisando de um ajudante aqui. Só sobrou esse indivíduo aqui. Eu vou ter que pegar ele. Sabe fazer massa? É eu que sei.
1: Ele te
0: Você
1: ama.
0: sabe rebocar? É eu que sei. Ah, é?
1: Ele te
0: Faz uma
1: ama.
0: massa ali pra mim. Coloca dois sacos de cimento e duas latas de areia. Ele é bem mandado. O André é bem mandado. Ele pegou dois sacos. Ele não rasgou o saco, jogou tudo lá dentro da bitoneira. Aí pegou uma lata e jogou. E não, faltou outra lata. Ele falou: Edinaldo, tá faltando uma lata. Não, a lata tá lá. Não, tá não, tá não. Aí foi lá, pegaram outra lata, jogou no pessoal. Quebrando tudo. Que é isso? Desliga, desliga, desliga a bitoneira.
1: Esse André é
0: Olha, o
1: uma
0: senhor mandou
1: figura.
0: fazer a massa, eu tô fazendo dois sacos de cimento e duas latas. Só que a lata não é boa, que ela quebrou. Aí o André foi demitido no mesmo dia. Aí ele veio aqui, eu falei: não, eu vou lá falar com o Edinaldo. O André é gente
1: Ainda
0: boa.
1: bem que você tem o Eurídice, viu, André? Limpou
0: Não.
1: sua barra, conversou com o
0: Não,
1: Edinaldo.
0: eu gosto do. Ó.
2: Oh.
0: Ó. Oh. Rapaz, eu vou te falar pra você aqui. É, meu amigo Sidmar está aqui. Sidmar, bom dia, meu querido. Bom dia. Fala. Tudo jóia. Eu vou colocar. Você quer participar no ar agora comigo? Eu posso pôr você daqui 10 minutinhos. Só pra mim colocar uma matéria que eu gravei esse final de semana, que eu tô no ar agora com você, e eu já ponho você. Pode ser, meu irmão? Ô, meu patrão, então tá bom. Peço desculpa, daqui 10 minutinhos você me retorna, eu te retorno, a gente já fala, tá bom, meu irmão? Obrigado, valeu. Tá aí, meu amigo Sidmar, o Sidmar Bernardes, grande homem da comunicação. É o único da comunicação da barra que tem, né? É o único sobrevivente, é um cara guerreiro, é um cara que gosta de gente, meu amigo Sidmar. Mas já vamos falar aqui de Aragarça. Nós tivemos final de semana aí, a caminhada aí da nossa deputada estadual Rosângela Rezende. Eu vou passar para esse lado aí, meu. Acho o Breguela aqui para mim, fazendo um favor. Para mim já. Já achou já? Então eu vou pegar aqui agora. Ah, beleza. Ô, André, quiser ficar aqui dentro, pode ficar, André.
3: Eu vou fazer um café.
0: Deixa o André comigo aqui. Ah, vai, então vai lá resolver lá. Vamos mudar de posição. Vamos mudar de posição, né? Eu e a Mel, vamos mudar de posição. Não pensa besteira, não, gente.
3: Como é que é negócio de posição aí?
0: É? Ué, vamos mudar de posição. Eu vou pegar o lado da Mel aqui, onde a Mel é, ela que é a chefe da bancada, e eu vou ficar, eu peguei o lugar da Mel aqui agora, pra mim é... Tá aqui na frente dos computadores aqui. Pessoal, esse sinal aí, esse já tá em manutenção, tá? Já tá em manutenção. Nos primeiros horários da manhã, ela já ficou com esse probleminha aí, mas já tá sendo resolvido aí. Não é seu rádio, tá? Não é seu celular não, nem seu computador não, tá? Tá. Mas nós vamos levando aí, daqui a pouco vai estar tudo ok aí. O Fernando Del Monte já tá com os técnicos lá na serra já pra organizar aí tudo aí, pra você ter um sinal limpinho aí, tá? Então você aí de Aragarça, Barra e Pontal, fica tranquilo aí, tá certo? 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

0: 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Obrigado, Divino Pescado, obrigado, Viviane Leão, né? Viviane Leão, ela é irmã de Nego Leão. Inclusive, é, Nego Leão aí, junto com a Leda Borges aí, vem fazendo um trabalho diferenciado em Aragaça, hein? Nesse momento eles estão fazendo uma caminhada lá em Piranhas, já direcionaram para lá. Eu ia também, mas aí, como nós estamos na rádio, né? Eu não posso deixar os meus ouvintes na mão. Então, mas eu levo um forte abraço aí à Leda Borges aí lá em Piranhas, ao presidente da Câmara, Nego Leão, que vem fazendo um trabalho diferenciado, hein? O homem tá pronto para ser prefeito de Aragaça, Nego Leão. Um abraço ao meu doutor Carlos Eduardo Leão, que é o meu convidado, é o nosso convidado de quinta-feira, 8 horas da manhã, o melhor cardiologista do Centro-Oeste brasileiro. Aí, Uri, mas nós temos cardiologista na Barra, na Aragaça? Tem, mas vou falar de que eu conheço, de que eu conheço a procedência, né? E ele tava lá na feira de Aragaça, tava bonitão, peitoral, né? Tava com os filhos, com a esposa, bacana, doutor Carlos Eduardo Leão, o meu médico. Bem, em Aragaça, final de semana, esteve presente fazendo a tradicional caminhada, visitando os comerciantes e comunidade, população e também amigos com o religionário, a nossa deputada estadual, né, Rosângela Rezende. A Rosângela Rezende, gente, ela tem uma particularidade, que é uma pessoa diferenciada, é muito carismática, né? E ela vem trabalhando de uma forma leal, de uma forma bacana. Já ajudou em Aragaça quase R$1 milhão aí, e tem vários projetos envolvidos em Aragaça, como o Corpo de Bombeiros, aí, foi uma ação direta da nossa deputada estadual, Rosângela Rezende. E falar da Rosângela Rezende é fácil, né? Ela é nada mais, nada menos que filha de Agenor Rezende. Foi prefeito de Mineiros, foi deputado estadual, presidente da Assembleia Legislativa, foi governador. Ela tem um legado importante também. E também o Robson, também o secretário direto, né? O coordenador geral da campanha do Lucas Vigílio, também esteve presente, também caminhando. Então nós vamos ouvir aqui, vamos ouvir aqui o nosso amigo. Primeiro nós vamos ouvir aqui a nossa deputada, Rosângela Rezende. Depois nós vamos ouvir o Robson, coordenador, e vamos ouvir também aí o Isaac Vitor de Oliveira, presidente da Câmara, 4 mandatos, ex-vereador, e um cara diferenciado também. Deixa eu ver aqui. Bom dia, Euris. Olha o Nil do vosso presidente. O WhatsApp da sua empresa está prestes a ficar mais caro. 0,315. Ô Lula! Bandido! Ô Lula! Cara, você quer aumentar tudo, cara! Oi! Não dou conta de você, não. Eu vou ler essa matéria depois aí. Rapaz do céu, esse presidente do aumento da Bolsa Família lá e também das canetas emagrecedoras. Cara, como é que o Lula quer dar caneta emagrecedora pro povo brasileiro se nós não comemos nem a gordurinha da picanha ainda? Eu queria comer primeiro a picanha. Ué. E quero dizer mais, ô Lula, sem vergonha, você disse que tirou nós da pobreza. Você esqueceu de mim, que eu continuo pobre ainda. Olha, e a picanha? Como é que você vai dar caneta emagrecedora pra nós se você não deixou nós comer nem a gordurinha da picanha? Ah, Lula, vai te catar, Lula. Deixa eu ouvir aqui, vamos falar de coisa boa aqui. Vamos falar aqui da visita da deputada estadual. E ela andou toda, saiu lá do supermercado Japão, lá do Extra Forte. Veio até ali onde era o plantão do Pica-Pau na Pelo do Vico. Ela visitou comércio, conversou com pessoas na rua, com lideranças, trabalho diferenciado, hein? É muito querida mesmo aí a nossa Rosângela Rezende. Vamos ouvir aqui, né? Vamos ouvir aqui a nossa deputada estadual Rosângela Rezende, que fala da importância aí da visita na cidade de Aragarças, né?
1: Bem, está na cidade de Aragarça, deputada estadual e buscando a sua reeleição, Rosângela Rezende. Deputada municipalista, vem à cidade de Aragarça fazer a tradicional caminhada, caminhando no comércio local e visitando todos os comerciantes. Mostrando a importância e o respeito que a deputada Rosângela Rezende tem pelo cidadão aragarcense. E você, comerciante, também. Deputada, uma caminhada bastante motivada, onde os comerciantes receberam a senhora de braços abertos, mostrando o compromisso que a senhora tem, não só com Aragarça, também os comerciantes.
2: Olha, Aragarça, hoje nessa reta final de campanha, quero dizer que deputada Rosângela Rezende, presente aqui mais uma vez, e na luta pela reeleição, deputado estadual com o número 36456, outra vez. Eu sou mulher do interior, sou da cidade de Mineiros, onde nasce o Rio Araguaia. Sempre me propus a cuidar das estradas e da saúde do nosso Alto Vale do Araguaia. Já estive aqui na rádio, estive várias vezes em Aragarças, fiz campanha em 2018. Vocês me deram a honra da vitória em 2022. Já trouxe mais de 1 milhão de emendas para Aragarças. Lutamos pelo projeto Capilaridade, que foi trazer o Corpo de Bombeiros para Aragarças, a luta pela rampa náutica, a creche, 700 mil na educação, que já está pago. Então, queria muito que vocês acompanhassem o nosso trabalho, agradecer o carinho que vocês me receberam hoje. Foi muito boa essa animação aqui da cidade de Aragarças. Quando a gente está próximo às pessoas, é o que a gente tem a oportunidade é na campanha. Porque é tempo de política. Dia 4 de outubro, você tem que decidir. 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Agradecer a todas as pessoas que nos acompanharam, nossas lideranças que estão trabalhando, levando o nosso nome aqui para todas as pessoas de Aragarças. E a deputada Rosângela tem muito vontade de realizar grandes sonhos para Aragarças. Aí, em outra oportunidade, a gente vai estar falando que é a questão do esgotamento sanitário, né? Tirar o esgoto do nosso Rio Araguaia, incentivar o turismo, trabalhar pela volta do IML, já que a gente já conseguiu o bombeiro, colocamos dinheiro na CPE, todo município de fronteira, ele tem as suas fragilidades e a segurança pública é importante, fazer a luta pelas mulheres, a defesa da garantia dos direitos das mulheres, quer seja na saúde, na menopausa, no climatério, fazer com que nossos idosos sejam respeitados. O que é que nós vamos fazer de 80 aos 100 anos? Sou vice-presidente da Comissão do Idoso e quero muito trabalhar e fortalecer essa causa também aqui em Aragarças. E é isso um pouco do que a gente avançou. Estou incentivando muita cultura através de instrumentos na igreja, instrumentos para as escolas. Então, vocês precisam acompanhar o trabalho. Convido vocês a estarem no nosso gabinete, 205 na Assembleia, para vocês entenderem o quanto uma representação, um olhar da mulher do interior pode ajudar a nossa população. Então, é isso que eu desejo agora nessa reta final, que vocês façam uma boa escolha. E aqui a gente tem parceiros maravilhosos. Estamos com o Lucas Virgílio, que já foi deputado federal, uma pessoa muito próxima ao nosso governador Daniel Vilela, que tem tudo para fortalecer o comércio, é da área, muito ligada à FACIEC. Aqui tem um representante, que é o Robson, que dá conta de dizer a importância dessa representação do Lucas Virgílio aqui em Aragarças.
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2: E meu slogan qualquer, Euridice? Foi isso que eu pensei e percebi. Eu tenho 59 anos, meu slogan é experiência que faz, coragem que avança. Porque a vida nos pede coragem todo dia. E a política é para políticos. Eu sou cirurgiã dentista e quem cuida de dente é dentista. Mas quem faz política precisa vivenciar a política dioturnamente. E isso é o que eu faço hoje, exclusivamente. Sou totalmente dedicada à política. Dessa vivência política do meu pai, Agenor Rezende, que foi prefeito, governador, deputado, da minha mãe Laci Machado de Rezende, que foi a primeira mulher prefeita de Mineiros, então tem muito orgulho, honrar pai e mãe, e essa história me credenciou a essa vivência política de 40 anos, por mais que seja deputada de primeiro mandato, mas trago essa experiência de quem já fez muito na vida 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A gente vem de uma família política, mas eu tenho a minha própria trajetória como deputada estadual, 3 anos e meio de muita dedicação. E eu que fui eleita em 3 cidades praticamente, agora estou aí em 40, 60 cidades para representar principalmente a mulher, o interior goiano. Porque os nossos desafios são muito grandes, quer sejam na saúde, na educação, nas estradas. 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
0: Tá aí as falas da deputada estadual Rosângela Rezende. Quero até pedir desculpa para você que está nos ouvindo aí. Esse barulho aí já está em manutenção, tá? O pessoal já está lá na serra, já está organizando lá para identificar o defeito e já para consertar. Então peço desculpa aos nossos ouvintes aí. Tá, tchic, tchic, tchic. Não é meu que tá, tchic, tchic, tchic. Não, o problema é na nossa emissora. Desde as primeiras horas da manhã ela está com esse defeito. Eles estão lá, os técnicos, tentando encontrar esse defeito para consertar. Até peço desculpa aí. E obrigado, Rosângela, que esteve em Aragaça, né? E ela falou que ela tem 59 anos, mas até bonitona, ela tem cara de 30, rapaz, um fôlego, ela andou mais do que o Eliseu Mancioli. O Eliseu Mancioli viu uma árvore, já encostava debaixo da árvore ali, né? E o Robson, o assessor do Lucas Vigílio, esse não, esse tá peitoral, né? Andou, caminhou, fez essas caminhadas junto, pedindo voto, e a Rosângela afirma, a Rosângela, ela é muito carismática, ela é muito simples, é muito meiga, é o que conquista as pessoas, e tem serviço prestado, é mais de 1 milhão de emendas só em Aragarça. Olha só, rapaz, parabéns aí. Agora vamos ouvir o Robson, que é o secretário-geral do Lucas Vigílio, o coordenador aí, que esteve em Aragarças aí, e ele fala da importância dessa visita no município de Aragarças.
3: Lucas Vigílio também tem uma trajetória importante. O pai já foi deputado estadual e deputado federal e retorna aí a candidatura a deputado federal e hoje é atual vereador em Goiânia. Robson, é claro que essa experiência ajuda muito porque o Lucas Vigílio tem uma história com Goiás muito importante.
4: Denise, primeiramente um prazer, né, estar falando aqui na Rádio Vale do Araguaia. É sempre uma honra poder representar uma pessoa como o ex-deputado Lucas Vigílio. Como você mesmo disse, o Lucas, ele tem um capital, né, político de realizações aí nas cidades do interior. Ninguém é o mais votado em 35 cidades no estado de Goiás se não tivesse realizado algo. Isso tem um porquê. Foram as realizações, o seu jeito municipalista, né, de ser, né, as cidades em que ele realmente adotou como cidades ali do seu raio de ação, fizeram com que ele tivesse esse capital, né? Então, você abraçar a cidade, a gente sabe que as políticas públicas, elas fazem muita diferença, né, na prefeitura. Então, o Lucas se especializou em orçamento público, né, através, né, da experiência que ele adquiriu na Câmara Federal. Então, ele sabe que pode fazer. Essa parceria feita aqui com a deputada Rosângela Rezende, ela tende a dar muitos frutos aqui para Aragarças. O Lucas é uma pessoa muito ligada à área comercial, à FACIEG, né, ao CDL. Então, a gente, caminhando aqui hoje no comércio com a deputada Rosângela, a gente viu que essas entidades precisam ser revitalizadas aqui na cidade, para que possa fazer um comércio mais pungente, para que possa. É uma cidade muito turística, então tem muito potencial ainda a ser explorado aqui. E através do seu comércio, né, nada melhor do que o seu comércio forte, né, para poder estar ajudando ainda no desenvolvimento ainda mais da cidade.
3: E claro que o nosso deputado vai ser eleito com certeza, Lucas Vigílio, também tem um compromisso com o povo goiano, até porque ele já exerceu o cargo de deputado federal e volta mais forte e mais consciente e mais preparado para atuar como deputado federal.
4: Eu ia dizer, a primeira eleição do Lucas, né, poucas pessoas sabem, o Lucas foi o deputado federal mais jovem do estado de Goiás, assumindo uma cadeira na Câmara Federal apenas com 27 anos. mas isso não foi empecilho e nenhum demérito, porque ele chegou na Câmara Federal e ocupou várias comissões importantes, ele não se omitiu, né? Essa juventude não acanhou para que ele pudesse assumir relevantes comissões dentro do Congresso Nacional. E com o tempo, é claro, você vai amadurecendo, você vai aprendendo, e ele tem uma fome muito grande de conhecimento, e isso fez com que esses dois mandatos o capacitassem ainda mais, podendo fazer com que esse terceiro mandato ele possa ainda bem mais capacitado, bem mais experiente, realizar ainda muito mais.
1: Qual o número do deputado federal Lucas Virgílio para que a comunidade de Aragarça e região do Araguaia, no Mato Grosso Goiano ou do Oeste Goiano, saiba?
4: O número do Lucas tem uma particularidade. Ele é o antigo número do nosso governador do estado. É o número 1510. 15 do Iris Rezende e 10 de camisa 10 do nosso governador.
0: Vira. Tá aí. Obrigado, Robson. Gente, esse chiado aí tá... Peço desculpa a vocês, a nossa equipe já está na serra para fazer a manutenção, tá? Ainda não achou o defeito ainda, mas já tá, o pessoal estão desde as primeiras horas da manhã, desde as 5h30 da manhã, já estão lá na serra, lá já organizando aí. Peço desculpa a vocês aí, tá bom? Eu quero dizer aqui do Robson, eu tive o prazer de conhecê-lo nesse final de semana, quando ele fazia a caminhada junto com a Rosângela Rezende, e você percebe como quando a pessoa é do bem, a pessoa tem moral, tem caráter, é humilde, é humano, a coisa acontece. O Robson, ele fez a sua caminhada junto com a equipe aí nas ruas, visitando comércio junto com a Rosângela Rezende, e quando ele falava o nome de Lucas Virgílio, a gratidão do comerciante ficava muito feliz, porque já conhece o serviço do Lucas Virgílio. Tem serviço prestado em Goiás. E não seria diferente. E vai ser um parceiro de Aragarças. A partir de fevereiro, assumindo aí a Câmara Federal, vai ser um parceiro de Aragarças. Isso é muito bom. E nós temos o Robson também, que é um cara formidável, um cara muito educado, muito fino, atencioso, gosta de ouvir. Ele fala menos e ouve mais. Isso é muito bom. E eu digo para você, esse time é um time campeão. Rosângela Rezende e também Lucas Virgílio aí. Parabéns aí. Vamos ouvir agora também o vereador Isaac, né? 4 vezes presidente da Câmara, tem um legado, uma história importante e também faz parte desse grupo aí que apoia Rosângela Rezende aí e fala com a gente da importância aí.
1: Isaac, a importância da deputada que é municipalista Rosângela Rezende se faz presente em Aragarça e também o assessor político também do Lucas Virgílio. Mostra o compromisso com Aragarça.
5: Bom dia, Euridice Filho. Bom dia a todos os ouvintes. Falar da Rosângela, Euridice, nós falamos com alegria, com orgulho. Deputada estadual Rosângela Rezende, representante da cidade de Aragarça, na Assembleia Legislativa do Estado de Goiás, já tem prestado um relevante serviço aqui à nossa cidade de Aragarça. Nós temos aí o posto avançado do Corpo de Bombeiros Militar, que foi uma luta e uma conquista da deputada estadual Rosângela Rezende para a nossa cidade de Aragarça. Rosângela também tem trabalhado como uma das nossas grandes lideranças das forças de segurança pública aqui do município de Aragarça e no estado de Goiás. Aqui em Aragarça, no complexo de segurança, a deputada estadual Rosângela Rezende já disponibilizou uma emenda de R$150 mil, atendendo um pedido aí dos oficiais da CPE, que é o comando da Polícia Especializada de Aragarça, e também atendendo o pedido do Dr. Fábio Marques, delegado da Polícia Civil aqui de Aragarça, disponibilizou também uma emenda de R$150 mil para a Polícia Civil. Além desses atendimentos, a Rosângela também ela tem atendido aí o assentamento São Pedro, através da associação ali dos moradores do assentamento São Pedro, que disponibilizou uma emenda no valor de R$50 mil, que já foi depositada na conta da associação, que é uma grande inovação. Uma deputada estadual disponibilizar uma emenda direto para a conta da associação, isso prestigiando os assentados e os moradores ali do assentamento São Pedro. E com relação à nossa educação de Aragarça, a deputada estadual Rosângela disponibilizou uma emenda no valor de R$700 mil, que inclusive já foi paga, já encontra-se na conta da Prefeitura de Aragarças, o prefeito já utilizar esse recurso para investir na melhoria da educação de Aragarças. Então a Rosângela tem prestado um grande trabalho, tem sido uma grande amiga, uma grande parceira da cidade e do povo de Aragarças. Por isso ela merece, porque a população de Aragarças, que nós, as lideranças aqui da cidade, possamos aí dar, conquistar com a ajuda dos amigos, das amigas, uma votação expressiva para a deputada agora, na eleição no dia 4 de outubro, para que a Rosângela possa continuar representando Aragarças nos próximos 4 anos. E também estamos apoiando a deputada federal Leda Borges, que também é uma parceira da deputada Rosângela em várias cidades aí do estado de Goiás. Existe a parceria Leda Borges federal e Rosângela estadual, que a Leda Borges também é uma grande parceira, a deputada que liberou o recurso para a construção da nossa nova delegacia de Polícia Civil de Aragarças, a deputada que liberou aí uma emenda no valor de R$1 milhão para que o prefeito de Aragarças pudesse investir na melhoria da saúde aqui da nossa cidade, e também prestigiando o Poder Legislativo, uma emenda de R$600 mil na gestão do presidente Nego Leão, para que pudesse construir o anexo, que é o gabinete dos vereadores do Poder Legislativo de Aragarças. Então é com muita alegria que nós estamos apoiando essas duas deputadas, que realmente têm muito serviço prestado à nossa cidade de Aragarças.
0: Então tá aí, obrigado Isaac Vitor de Oliveira aí, ex-presidente da Câmara por 4 mandatos aí, ex-vereador aí, bacana. Agora são 8h13, logo 13, cara, 11h14, negócio de 13, você tá doido, cara, que é isso, rapaz? Nós vamos pro intervalo comercial, após o intervalo eu vou falar, lá em Confresa ontem houve um debate entre os candidatos a deputado federal do Araguaia. Tinha 4 candidatos lá, inclusive o professor Severino estava lá, estava também a Juliana de Água Boa, primeira dama de Água Boa, também, quem mais lá, rapaz? Tem um candidatinho lá ruim para falar, rapaz, ele parece o Tiririca, né? Eu vou falar para você, ô, caba ruim para falar. Ah, vamos ver aqui, deixa eu pegar o nome do camarada aqui. Outra denúncia aqui também de candidato a deputado federal em Mato Grosso, outra denúncia aqui. E eu tava observando lá quem que é. É o Fernando Gorgem e o outro lá, acho que Natanael, esses 4 aí. Esse Natanael é uma piada de mau gosto. Eu tava olhando, é muito simprão de tudo. Ele é do 27 aí, da Clariana Barão. Mas ele não sabe se a boa Clariana Barão ou o Bolsonaro, o Flávio Bolsonaro. Ele lá perguntou, qual desses 4 candidatos, quero saber o nome do presidente da República que vocês vão apoiar, quero saber o nome dos senadores de Mato Grosso, quero saber também o nome do governador. E lá eles falaram, daqui a pouco eu vou falar, depois do intervalo para você aí também, tá certo? Nós vamos falar de Aragarças, vamos falar de Barra do Garças aí, algumas ações da Polícia Militar e Polícia Civil de Aragarças, Barra e Pontal. Depois do intervalo, eu vou falar com meu amigo Sidmar, até peço desculpa, Sidmar, para você aí. Nós vamos estar falando também. Vamos falar aí de uma ação aí, de uma ocorrência de violência doméstica que aconteceu lá em Caiapônia. Daqui a pouco eu vou trazer essa informação também. E, claro, rapaz, hein? Adelcino Lopo pede direito de resposta. E direito de resposta é negado. Daqui a pouco eu vou falar o porquê que foi negado, tá? Tá aqui também a matéria pronta pra gente tá falando aqui também. Show de bola. Nós vamos falar também aqui. Vamos falar aqui do Nelson Barbudo. Deputado federal do Mato Grosso e candidato, hein? Final de semana e na sexta-feira que eu achei de reclamação do Nelson Barbudo aí. Eu vou contar a história e vamos saber se resolveu ou não a situação das pessoas que estão trabalhando nas ruas. Tanto em Barra do Garças como Nova Chavantina. Mas isso nós vamos falar depois do intervalo comercial. Vamos trazer a boa informação para você, tá certo? Depois do intervalo comercial tem muito mais para você.
6: 8 horas e 16 minutos.

0: É verdade, a Melzinha esqueceu de abrir aqui, então vamos abrir aqui então, né? A Melzinha tá ocupada também, né? Não tira a razão dela.
1: Não, também,
0: é
1: porque você passou do horário, não entra em
0: intervalo. Ah, é? Se você... Ah, bom. Show de bola. Então vamos seguir aqui. Agora, deixa eu trazer aqui. Eu falei aqui da questão do Nelson Barbudo, né? Quiser gravar pra mandar pra ele, pode gravar, não tô nem aí. Não trabalho pra vocês, nem conheço vocês, nem o Nelson Barbudo conheço. Pra mim é a maior mentira da política mato-grossense esse Nelson Barbudo. Pra mim, eu recebi algumas pessoas, eu tava lá no supermercado Nilo à noite, quando um casal e mais outras pessoas me procuraram, falei, Euridice, vê pra gente o que, que você pode nos ajudar aí, porque até agora não foi feito o acerto com a gente. Era para ser dia 1º, passou para dia 3, passou para dia 5, passou para dia 10, e já estamos chegando dia 20 e nada. Será que o Nelson Barbudo vai dar o calote de nós? Eu falei, olha, eu não conheço a trajetória política do Nelson Barbudo. Ele tem uma pessoa que representa ele aqui, que também não é lá essas coisas também não, né? Mas me passa alguns detalhes final de semana aí, e eu falo segunda-feira no rádio, e nós cobra ele se for preciso. Mas ontem à noite, melhor dizendo, ontem à tarde, eu recebi aqui um comunicado aqui alegando que pagou. Que, não combinado, mas pagou o valor de R$800. O combinado era maior. Tanto o pessoal da Barra como da Chavantina. Isso que eu recebi aqui. A pessoa mandou uma mensagem para mim e falou, olha, Euridice, o combinado não foi pago, mas foi pago esse valor de R$800. É, menos mal, né? Aqui, ó. Boa tarde, Euridice. Não foi pago como combinado, mas R$800 foi feito de pagamento para a turma do Nelson Barbudo, passando para te atualizar. Então tá aí. Então, o Nelson Barbudo, quando você for arrumar alguma equipe para trabalhar para você, pega gente de moral, de credibilidade, de caráter, gente que tenha condição de fazer a coisa. Não contrata pessoa só para fazer fuxico não, fofoca não. Que esses coordenadores aí, na sua maioria, tudo fuxiqueiro. Quer se aparecer pro candidato para dizer que é o bam, e é isso, é aquilo, né? Mas na hora de brigar com o candidato para pagar, ele não faz isso, não. Ele prefere falar mal de quem tá trabalhando na rua do que chegar lá e cobrar o candidato. Eu tenho responsabilidade, cara. Na cidade tal, lá, 10, 20, 100 pessoas, tá na minha responsabilidade, cara. Eles não te conhecem, conhecem é eu. Eu que moro na cidade. Então vamos pagar o povo. Aí isso aí o coordenador, a minoria, lógico, não faz isso. Prefere esconder, sentar em cima do próprio rabo, esconder e falar mal de quem tá trabalhando na rua. Oi, eu tô mentindo! Oi, eu tô... Ah, cara, me dá uma raiva, cara, quando eu vejo isso. É uns políticos quebrados, lascados, fudidos, não tem condição, então não mexe com política. Faz igual o Euridice Filho, não tem dinheiro pra mexer com política, o que eu quero fazer lá? Ora, oi, eu vou lá pra passar raiva no povo trabalhando pra mim? Então eu não mexo com política. Então, o Nelson Barbudo, eu não conheço você, não quero te conhecer também, mas quando você contratar as pessoas que vão ser seus coordenadores aí, que esteja uma sintonia. Então tá aqui, foi pago, tá, pessoal? Foi pago, Nelson Barbudo pagou, tá? Não combinado, como na matéria que mandaram pra mim aqui. Hã? Mandando mensagem. Ah, falar o nome da pessoa? Nunca. Vou falar o nome da pessoa nunca pra ser perseguida? Você tá doido, rapaz? Ah, não falo nada? Não pode, aqui eu não falo. Tá? E se alguém tiver aí com algum candidato na Barra aí, ou na Aragaça, ou no Pontão aí, que não tá pagando vocês, manda pra mim que eu falo o nome do candidato. Manda o nome do coordenador que eu falo também. Ora, cara, vai trabalhar um sol quente desse pra você ver. Vai pra você ver. Que os coordenadores aí, a minoria, não vai pra rua, não. A minoria põe um rabo entre as pernas e fica só debaixo das árvores, dentro do carro, debaixo das garagens, debaixo das áreas aí. Não, esse povo não vai não. Ou eu tô mentindo! Ou eu tô... Ah, rapaz, eu fico injuriado com um trem desse, cara.

desse, cara. Trabalhou, tem que receber, cara. Ou trabalhar na rua não é fácil, não, cara. É um sol quente aqui, tem um sol desgraçado aqui, rapaz. Agora já tá, ó, quantos graus? 38 graus, 37 graus, cara. Aí você pega e não recebe. Ainda quando recebe é uma mixaria. Ah, rapaz. Eu não dou conta de vocês, não, sinceramente, cara. Eu nesse ponto eu sou enjoado, cara. Né? Por enquanto, o único probleminha que teve até agora, que eu tô sabendo, mas já foi resolvido, foi o do Nelson Barbudo. Então tá bom. Valeu, Nelson Barbudo. Parabéns aí, cara. É isso aí, cara. Tem que pagar o pessoal. Trabalhou, tem que pagar. Aí o tal do coordenador, sem vergonha, safado, fica lá, o deputado, ou deputada, ó, fulano não tá trabalhando direito, não. Ó, fulano não foi na parte da manhã, não. Ah, vai pro quinto dos infernos, cara. Vai lá saber o que aconteceu com a pessoa que trabalha na rua, vai lá conversar com ela, ver qual que é a dificuldade. Às vezes o filho adoeceu, às vezes a creche lá tá de recesso, não abriu, sei lá. Alguma coisa aconteceu, cara. Ah, ao invés de fazer fuxico, vai lá saber, vai lá conversar. Então vai você na rua também, ué. A pessoa não pode ir, você substitui, ué. O coordenador acha que é o quê? Acho que é o que nós do dia? Ah, rapaz, não dou conta de vocês, não. E não me enche o saco, não. Rapaz, segunda-feira, tranquilo. Falei, ó, oh, vou pra rádio, de boa. Aí, de repente, acontece umas coisas dessas, que deixa a gente nervoso, nervoso. Fico nervoso, meu, nervoso, nervoso. Ora. Rapaz, mas vocês gostam de denúncia também, cara. Aí, rapaz. Aqui é problema. Aqui é problema. Rapaz, hein? Que é isso? Ó! Flamenguista, vendo que é líder sem ganhar, perder ou empatar. Rapaz, eu vou falar pra você que esse Flamengo meu anda muito sem vergonha. Aí agora você não pode seguir o líder mais. Não pode seguir o líder, porque senão não vai alcançar o líder. Tem que seguir o vice-líder. Então segue o Palmeiras, porque o líder vocês não vão alcançar. Rapaz, mas foi... Ô, técnico do Flamengo, você é um imbecil. É um filho de uma égua. O cara é nojento. O Arrascaeta tá andando em campo há muito tempo. E ele incutiu aquela bosta do Arrascaeta, rapaz. Aquele lateral do Flamengo lá, aquele outro imbecil lá, aquele, ele é meio manco, ele manca de uma perna lá. Aquele cara tem que parar de jogar bola, pá. A cigana que falou que ele joga bola, tem que pegar essa cigana e internar a cigana. Ah, vai pro quinto dos infernos, cara. Vamos pôr a molecada mais nova aí. Acho que até eu tenho vaga no Flamengo, com as veiaradas daquela do Flamengo. Os caras velhos, jogam meio tempo e cansa. Ah, vai pro quinto dos infernos, rapaz. Esse time do Flamengo também. Ora... Mas nós somos líder, tá? Quero dizer isso pra vocês aí, somos líder. Olha que vocês gostam de denúncia, hein? Rapaz, tolerância zero. Em Pontal do Araguaia, direito de resposta negado. Rapaz. Folha de Mato Grosso.com.br, Jornal Mais Araguaia de Aragaças, rapaz, vocês, rapaz, suspeito de favorecimento em contratos públicos. Rapaz, eu vou ler a matéria aqui, ô. Ô, Adelcino, fica bravo comigo não, cara. A matéria tá aqui. Aí o cara, você tem algum problema com o Adelcino? Nenhum problema. Torço pra ele ser deputado estadual, representar nós de Barra do Garças, Pontal e Mato Grosso, o Vale do Araguaia aqui. Torço pro Marcinho do Couto também ser deputado estadual. O problema é que é assim, quando você tá no poder, nada sai. A justiça não anda, não funciona. Aí quando você sai do poder, você perde o cargo, aí o pau tora, aí a justiça volta a funcionar, e de com força. Adelcino Lopo pede direito de resposta contra a matéria do Folha de Mato Grosso, mas a justiça eleitoral nega pedido, veja a matéria na íntegra. O candidato a deputado estadual acionou a justiça eleitoral após reportagem baseada em relatório técnico da Polícia Civil, publicação faz ressalvas expressas e de que suspeitas dependem da comprovação e de que não havia, nos trechos analisados, provas diretas de recebimento de valores pelo ex-prefeito. O candidato a deputado estadual e ex-prefeito de Pontal do Araguaia, Adelcino Lopo, buscou na Justiça Eleitoral o direito de resposta contra a

reportagem, publicada pela Folha de Mato Grosso, mas teve o pedido negado. A controvérsia teve origem na reportagem publicada em 10 de setembro, sob o título Relatório da Polícia Civil cita Delcino Lopo em suspeita de favorecimento em contratos públicos. A matéria foi publicada a partir de um relatório técnico parcial da Polícia Civil de Mato Grosso relacionado ao inquérito policial número 63.4.2025.1676, que conforme registro da publicação original, deu origem à ação penal número 175.21-13.2025.8.11.1000 de ré 4. O material analisado reúne conversas extraídas do celular do empresário Renan Carlos Rodrigues da Silva e aborda contratações públicas, eventos e relações entre o empresário e integrantes da administração municipal de Pontal do Araguaia. Desde a publicação original, a Folha de Mato Grosso deixou expressamente registrados os limites das informações contidas no relatório policial e diferenciou suspeitas, hipóteses investigativas de fatos efetivamente comprovados. As referências a Delcino, conforme publicado, aparecem em relatos de terceiros, reproduzidas nas conversas analisadas pela Polícia Civil. A matéria ressaltou que os trechos examinados não traziam mensagens enviadas diretamente pelo ex-prefeito, que isoladamente comprovasse recebimento de valores ou eventual participação em irregularidades. Reportagem fez ressalva. Deixa eu falar aqui, não vou ler o resto da matéria, não. O negócio é o seguinte. Essa matéria saiu primeiro. Não é porque o jornal quer mostrar lisura, quer mostrar compromisso com o deputado. Não, mentira, não tem nada a ver isso. Ela saiu porque alguém que é concorrente da Delcino foi lá e fez a denúncia e o pau torou. Pra essa matéria sair, você tem que pagar e pagar caro. Ou eu tô mentindo! Ou eu tô mentindo! A verdade é essa. A verdade é essa. Porque esse assunto já está na justiça, a justiça está correndo atrás para resolver, para ver quem vai ser penalizado, quem não vai, quem vai ter que devolver ou não devolver, já está. Mas aí como é eleitoral e o Adelcino tem chance reais de ser deputado, algum concorrente falou o quê? Esse cara vai atrapalhar nós aí, eu já vou acionar aqui. Foi lá essa empresa, Folha o quê? Eu nem sei quem que é essa empresa, Folha Max, como que é? Deixa eu pegar o nome da empresa aqui, que eu nunca vi falar também nessa empresa também. Folha de Mato Grosso, foi lá na Folha de Mato Grosso lá e claro, né, eu também não tenho como provar que pagaram, que eles vão falar que não pagou, porque não tem como provar, mas essa matéria não saiu foi por acaso não, tem interesse de alguém sim, tem interesse, tá? Mas eu ainda falo, nós precisamos de termos aí a Delcino como deputado, Moacir do Couto como deputado estadual pro Barra do Garças, Mato Grosso, precisamos, tá? E eu não tenho nenhum problema com a Delcino, não, muito pelo contrário. Eu acho ele um cara muito simpático, um cara muito guerreiro. Revolucionou o Pontal do Araguaia. Pontal do Araguaia é antes do Adelcino, depois do Adelcino é outra vida. O Luciano Costa está sendo um ótimo prefeito, vem trabalhando de forma formidável aí, vem atendendo as demandas aí, tá? Então, para você ver que eu não tenho nenhum problema com a Delcino. Ah, Yuri, você tá falando que não tem problema com a Delcino. Nenhum problema. Pode ficar tranquilo aí, tá? Eita, agora minha Aragacinha, eu não sei, eu acho que eu devo ter muito voto na Aragaça, eu devo ter, eu acho que eu tenho. Eu fui, no final de semana, em determinado lugar, como é de praxe, todos os candidatos que aqui vêm no estúdio, eu tiro foto, e é natural. Aí alguns colocam nas suas redes sociais, é um direito deles, eu acho é bom porque eu fico conhecido, hã? Mas aí, lá em Aragaça foi diferente. Eu tirei uma foto, saiu na rede social, rapaz, o deputado lá em Goiânia ligou pro assessor, que falou, e aí? Rapaz, eu acho que eu tô valendo alguma coisa. Eu achei que eu não valia nada, né? Mas tô valendo alguma coisa. Tô incomodando. Será que eu tenho voto? Será que eu tenho pelo menos o meu voto? O meu tempo, porque não tem jeito, né? Agora, dos filhos, eu não sei se eu consigo segurar os votos dos filhos, mas o meu, eu vou te falar pra você, hein? Talvez seja por isso que eu não entro em política, por causa desse tipo de palhaçada. E se um dia eu resolver entrar, do mesmo jeito. Não vou mudar meu comportamento, vou ser chato, enjoado do mesmo jeito. Conversador do mesmo jeito, é você. Você não vai mudar, não.
Agora são 7 horas e 31 minutos, horário de Cuiabá, e 8 horas e 31 minutos, horário de Barra do Garça. Xiii, vocês gostam de denúncia, né, gente? Rapaz, deixa eu quieto, fora das denúncias, rapaz. Ô, povinho que gosta de denúncia. Rapaz. Xixi, olha aqui o... o Antônio Carlos Carvalho aqui. Como que é o nome do site do Antônio Carlos Carvalho aqui? Deixa eu ver se eu acho aqui. Eu queria achar o nome do site do Antônio Carlos Carvalho. Deixa eu ver aqui. Rapaz. Ei, Antônio Carlos Carvalho, você também não perde tempo, hein, camarada, hein? Rapaz, ele pôs uma foto aqui de dois vereadores de Aragarça aqui no Facebook, tá no Facebook aqui. Ei, rapaz. Antônio Carlos Carvalho. Já que ele não tá podendo falar, ele escreve, né? De uma forma ou de outra, ele tá incomodando aí. Rapaz. De uma forma ou de outra aí, Antônio Carlos Carvalho. Eu não vou falar essa matéria porque é coisa pessoal. E coisa pessoal eu não entro, tá? Até porque eu não tô amando de ninguém. O nosso programa aqui, a titular é a Mel Farias. Aí o Milton Araújo, o sargento Milton Araújo também faz parte dessa equipe também, é outro correspondente. E eu sou apenas um contador de história aqui na emissora. Então eu não vou entrar em particularidade de ninguém, tá? Isso é, vocês têm que resolver a situação de vocês. Agora, se fosse denúncia, alguma coisa, eu falava na hora, quem quer que seja. Comigo não tem esse problema, não. Até porque eu não recebo dinheiro de ninguém para falar ou para defender ou algo parecido, não. Essa é a diferença do nosso jornalismo aqui. Rapaz, você sossega. Rapaz, mas tá tendo denúncia. Lá o Bom Jardim, lá o pau tá caindo a folha no Bom Jardim, hein? Cara do céu, hein? Rapaz. Convite a vice-prefeita Jaqueline. A construção da casa do senhor Catemban está mobilizando pessoas de Bom Jardim de Goiás em uma grande corrente de solidariedade. E fica aqui o convite especial à vice-prefeita Jaqueline. Eu não conheço a vice-prefeita lá de Bom Jardim, não. Venha também participar desse movimento e somar esforços nessa ação. Eu não conheço a vice-prefeita lá de Bom Jardim de Goiás pode fazer a diferença na vida do senhor Catemba. Rapaz. Eu tô vendo aqui. Se a casa for essa aqui, rapaz, a casa do senhor Catemba está sendo reconstruída aos poucos. Aos poucos, diz o vereador Dioninha. Então tá, né? Xiii, mas vocês gostam de confusão, vocês gostam de pôr eu em rolo, hein? Rapaz, vocês que mandando essas denúncias pra mim aí. Aí eu vou e falo, ó, tem uma foto aqui no Facebook aqui, o pastor Maruzan Dias Silva está com José Fernandes Noleto. Ó, tá aqui no... Onde que é aqui, rapaz? Eu tô vendo aqui, London, Big Ben, tem uma foto aqui, um quadro aqui, Paris, tem uma foto aqui, está num algum hotel aí, né? Tomando um café da manhã, é um café da manhã, é? Comendo, acho que é um almoço, né? Vamos ver aqui, deixa eu ler a matéria. Tive a honra de jantar com meu amigo, o pastor José Fernandes, presidente da nossa convenção em Mato Grosso, no restaurante Luzes de Paris, em Barra do Garça. E não posso deixar de elogiar os sabores da culinária luso-brasileira, da chefe Poliana. Parabéns. Rapaz, hein? Olha só. Essa aqui que é a chefe Poliana. Cara, que bacana, na Barra do Garça, hein?
Cara, aqui tem a Torre Eiffel, tá aqui também, lá de Paris. É os quadros, né, que tá lá. Cara, que bacana, hein? Show de bola. Eu não sabia desse restaurante, não. Restaurante Luzes de Paris, em Barra do Garças. Que maravilha, hein? Ô, pastor Mauruzão, passa o endereço aí pra nós aí, camarada. Olha a minha intimidade, rapaz, chamando o pastor Mauruzão de camarada. Rapaz do céu, quem fala camarada é petista. Eu não sou petista. Meu amigo, meu primo, pastor Mauruzão. Ô, Mauruzão, fica onde o endereço aí, rapaz? Cara, eu agora fiquei interessei agora, hein? Restaurante Luzes de Paris, em Barra do Garças. Que maravilha, rapaz, hein? Comida portuguesa. Ó! Cara! Bacana, hein? Deu vontade de ir lá, hein? Conhecer lá. Ô, dono do Luzes aí de Paris aí, faz um convite pra eu ir desfile aí, fazer uma matéria e degustar o alimento de você pra me falar aqui no outro dia aqui, ué. É, ué. Vamos fazer um combinado aqui. Cara, que maravilha. Um abraço aí ao pastor Mauruzão aí. Um homem de fé, um homem muito correto, muito honesto. Meu primo, meu amigo, pastor Mauruzão. Gosto demais. Pastor Mauruzão, quando ele foi candidato a vice aí, num candidato aí, eu falei, ô, pastor Mauruzão, você tá errado. Quem tem que sair na cabeça é você, cara. Você que é um cara íntegro, um cara correto, um cara de família. Aí ele, Eurício, mas aí depende da conjuntura e tal. O nosso recurso é pouco. Eu falei, tudo bem, cara, mas... Esse rapaz, você vai sair, ele já foi testado e não foi aprovado na barra, não. Vai levar uma peia. Aí não deu outra. Mas o pastor Mauruzão é um cara muito sério, muito íntegro, muito correto, íntegro, correto. Pessoa maravilhosa. O pastor Mauruzão, vamos fazer aqueles cursos de novo, né? Aqueles cursos de oratório. Rapaz, você promoveu aquele curso lá no Hotel Araguaia. Antigamente era Odara, né? Agora é Araguaia. Cara, que curso bacana. Aprendi muito, hein? A hora de fazer de novo aí outro evento daquele que foi maravilhoso, cara. Fiquei muito maravilhado mesmo, hein? Show de bola. Agora são 8 horas e 38 minutos. Pessoal, peço desculpa a vocês. Esse barulho aí não é eu, nem a Mel, não. Nem o Milton, não. Esse barulho aí... É que desde as primeiras horas da manhã tá com esse barulho, os técnicos já estão lá na serra tentando localizar esse barulho para fazer a manutenção, tá? Já estão lá, pessoal, tá? Então vocês vão me desculpando aí, vocês vão ouvindo aí e tchic, mas já tá sendo resolvido já. O Fernando Del Monte já tá correndo atrás. Rapaz. Olha aqui, rapaz, o Otávio Henker já tá com os candidatos dele aqui pronto já, hein? Olha aqui, deputado federal 7070, é o Maicon, né? O Maicon Pereira, o Maicon é lá de Colíder, um cara muito bom, hein? Um cara muito correto, muito honesto, o Maicon. É um cara que apaixonado pelo Mato Grosso aí. É um menino bem forte aí, tem chance de ser deputado federal aí, né? Aí nós temos aqui o 45, não, como que é? Aí eu não sei, 45? Ah, tá. 45, é porque esse 5 aqui pareceu um 3 também. É 45333, esse é do Moacir do Couto. É, Moacir do Couto. Que bacana, rapaz. Aí nós temos aqui o senador da República aqui, o Galvão, número 700. Aí o senador aqui é 222, é o Medeiros. E o governador é o 10, que é o Piveta. E presidente da República é o Flávio Bolsonaro. Esse aqui é o meu amigo Otávio Gaúcho. É. Hoje nós temos aí, a eleição tá bem disputada aí, cara. O que eu tô observando aí, eu acho que o Lula vai ter que oferecer mais coisa pro povo. Só a canetinha, só aí o aumento lá do Bolsa Família lá, isso aí tá pouco. O povo quer mais. Até eu tava pensando em votar, né? Porque eu tô uma caneta emagrecedora. Eu podia até botar, mas ele só quer entregar o aumento da Bolsa Família e da caneta depois da eleição? Então ele só quer o nosso voto. Ah, não sou besta não, vou votar nada aí. Não, se ele entregasse agora, mandasse lá pra minha casa lá os R$691 e mandasse lá as canetas emagrecedoras, aí nós ia pensar em votar no Lula, né? Mas desse jeito, depois da eleição, ele já votou e falou, não, você já votou, vai pro quinto dos infernos, você já votou, se dane pra lá.
É, ué. Ah, rapaz. Ô, Lula! Não, Lula. Oferece mais coisa aí, Lula. Eu, Lula, eu quero andar no jato aí da... É da aeronáutica, esse jato de vocês aí com a Janja. Nós dá uma volta aí no mundo. É. Aí eu vou votar no C. Dá uma volta aí. É, eu e o povo brasileiro. Lá no ano de avião, só vocês que andam. Vocês ficam mais voando aí do que trabalhando. Agora são 8 horas e 42 minutos. Homem conhecido como cowboy é encontrado morto em frente à própria casa em Bom Jardim de Goiás. Essa matéria nós já falamos, já. É o conhecido cowboy. O Ronaldo Couto aqui também, entrevistando o Adelcino Lopo aqui, bacana. Deixa eu falar pra vocês aqui, ontem eu estive acompanhando aí, na cidade de, foi na cidade de Confresa, o debate dos candidatos a deputado federal. E eu fiquei assistindo, rapaz, esse moço chamado Professor Sibirino, esse cara tá preparado para ser deputado federal, hein? Ele deu um show lá, E dava umas cutucadas na Juliana. A Juliana, ela teve 16 mil votos na passada aí, né? Chegou a assumir a Câmara Federal aí também, eu acredito que agora ela deve aumentar os votos. Ela teve 16 mil, deve ir para 17 mil. Ou cair, né? Não sei, né? Não sei como é que tá aí. Tem muito candidato bom aí, com chance de ser eleito. E o Gorgem, ele precisa melhorar a assessoria dele, principalmente aqui na Barra, que é horrível a assessoria dele. Ruim demais. Ruim para cumprir os compromissos. Horrível. Ruim demais. Nossa Senhora. Se ele tivesse a mesma assessoria que tem aí para baixo do Araguaí, ele tá lascado. Mas é um candidato bom. O candidato está preparado também a ser deputado federal, o Fernando Gorgem, né? Rapaz. Não é brinquedo, não. Xiii. A corrida por uma vaga no Senado de Goiás. A corrida por uma vaga no Senado de Goiás aparece acirrada, segundo a pesquisa do Instituto Goiás, pesquisa divulgada no último final de semana. A primeira-dama, Gracinha Caiado, União Brasil, registra 26,9% da intenção de votos. O deputado federal Gustavo Gaia aparece logo atrás com 26,4%, está empatado tecnicamente. Esses dois estariam eleitos a senadores por Goiás. E na sequência já vem o deputado federal aí, Zacarias Calil, do MDB, com 18%. E Gustavo Mendanha, do PRD, aparece com 4,5%. Isso é mentira, 4,5% não tem como. O cara tem quase 600 vereadores aí no estado apoiando ele. Só nessa região do Mato Grosso Goiânia, aqui do Oeste Goiânia, aqui tem 114 vereadores. Não, aí também não. Para. As pesquisas mentirosas, eu não dou conta, não. Aí eu falo logo na cara, é mentirosa. E o Zacarias Calil também não está com 18, nem aqui, nem na China. Para. Hoje os três candidatos que vão disputar a vaga aí é a Gracinha Caiada, é o Gustavo Gaia e o Gustavo Mendanha. Esses três vão disputar duas vagas. Me desculpa a sinceridade, não. Nem com essas pesquisas mentirosas, nem vou terminar de ler. Ah, para, tá achando que a gente tem um beijo furado, rapaz? Rapaz, vocês também gostam do trem mal feito também, hein? Olha só, pai, vocês ficam mandando essas denúncias pra mim aí, depois a gente vai e fala. Xiii, até tu, Brutus, hein? Rapaz, o bom da política é isso, aparece tudo, cara, tudo aparece. Você quer saber da vida do político, manda ele candidatar. Aí logo nós sabemos, é vida familiar, é vida financeira, é vida com vizinho, é vida... Rapaz, eu vou te falar, hein? Deixa eu ver aqui, o que meu amigo fala comigo aqui. Aqui é meu amigo. Só esqueceu de mim, mas é meu amigo. A gente tem amigos aí que esquece da gente, mas é amigo. Vamos ver aqui. Não.
Eu quero dizer para vocês que eu vou colocar uma fala aqui do Wellington Fagundes, candidato ao governo do estado aí. A importância de... Né? Ah, deixa eu voltar aqui. Deixa eu ver o Wellington Fagundes falando comigo aqui. Fala, senador. Pera aí. Deixa eu cortar tudo aqui. Ah, deixa eu voltar aqui. Pera aí. Vamos começar tudo de novo aqui. Uai, rapaz, esse celularzinho meu tá porqueira, hein, cara? Eu vou te falar, hein? Ah, agora sim. Agora nós vamos falar aqui. O correspondente aí, o Vicente Barreto, meu grande amigo aí que esqueceu do amigo, mas eu gosto de você, Vicente. Nós é das antigas, Vicente, que é o Vicente Barreto. Você é um cara bacana, é um cara que eu gosto muito.

0: Mato Grosso. Olha só, os três mais bem colocados, Max Russo, 2,3% da intenção de voto, seria hoje o homem de 100 mil votos para deputado estadual. Logo em seguida vem Lúdio Cabral, que é deputado estadual, 2,2% também, seria um homem de 100 mil votos. Aí desse jeito o PT vai eleger 3, 4 estadual. Não, tem menos voto aí, Lúdio. Sacaneia com nós não, cara. E também, em terceiro lugar, vem Léo Bortolin, ex-prefeito de Primavera, com 2,1%. Também a expectativa de 100 mil votos também para deputado estadual em Mato Grosso, hein? Rapaz, o Léo, conheço o Léo. O Léo é um cara bacana, o Léo Bortolin. Todo Léo que eu conheço é gente boa. Conheço o Léo Leão de Aragás, que é gente boa. Conheço o Léo do Açougue, lá de Pontada, que é gente boa. Conheço o Léo Bortolin, que é gente boa. Todos os Léo que eu conheço é gente boa. Tem mais Léo aí? Rapaz, sossega o... deixa eu tentar abrir essa matéria aqui. Rapaz. A pesquisa Percent Brasil, divulgada no último final de semana, mostra aí Max Russo do Podemos, Lúdio Cabral e Léo Bortolin do MDB e Paulo Araújo do Republicano como a maioria percentuais numéricos na disputa para deputado estadual em Mato Grosso. O levantamento espontâneo, Max foi citado 2,3, Lúdio Cabral 2,2, enquanto Léo Bortolin e Paulo Araújo registram 2,1% cada. Rapaz, hein? Depois, na sequência, aparece Thiago Silva do MDB, Beto 2-1 do Podemos, Eduardo Botelho do MDB, todos com 2%. Olha só, rapaz, bem avaliado, é pra ter de 80 mil votos, 70, 80 mil votos também. Aí aparece Eliseu Nascimento do Novo e Samanta Íris do PL, registra 1,9. Cara, bem avaliado, hein? Tudo acima de 50 mil votos aí. Vamos ver se tem mais aqui. Aí não tem mais aqui, só apareceram esses nomes aqui. Eu queria a lista completa. Depois eu vou olhar essa lista completa aí, pra mim estar divulgando pra vocês aqui. Deixa eu ouvir o meu senador aí, também candidato ao governo do estado aí, né? O Elton Fagundes, tá indo lá pra Poxoréu agora. É o Elton Fagundes. Deixa eu pegar aqui. Deixa eu ver o Elton Fagundes aqui. Muito bem.
1: João, Rondonópolis, São José do Povo, Pedra Preta, Primavera do Leste. Oi, Leni Lopes. Aqui o Wellington Fagundes. Agora pela manhã nós estamos deslocando para Poxoréu, a cidade mãe de toda a região Rondonópolis, São José do Povo, Pedra Preta, Primavera do Leste e também a cidade que recebeu meu pai quando veio da Bahia para cá, pé. Por isso eu tenho uma felicidade muito grande de hoje poder visitar a Primavera, Poxoréu e toda a região, passando também com meu vice em toda o Araguaia. Chavantina, Água Boa, também Querência, Confresa, Vila Rica, toda essa região está a presença também do Reinaldo visitando. E eu agora, depois de visitar a Primavera, estou indo a Sinop. Sinop, a capital do Nortão. Portanto, estamos fazendo todo o interior e eu deixo aqui o meu grande abraço a toda a população de Barra do Garças, Pontal, General Carneiro e toda a região. Olha, o governo Mano Wellington é um governo para cuidar daquelas pessoas que mais precisam. Hoje, infelizmente, o Mato Grosso é o campeão de feminicídio por 2 anos consecutivos. Por isso, Lênin, eu vou criar a Secretaria da Mulher para que a gente tenha políticas públicas em proteção e também apoio às mulheres. Olha, hoje o Mato Grosso, com a nossa secretaria, vamos criar as delegacias regionais especializadas da mulher, para que a mulher tenha psicólogo, atenção, cursos de formação profissional. E olha, esses incentivos fiscais que hoje estão ficando só para os grandes, o próprio governador, em 7 anos, já abocanhou 500 milhões, meio bilhão de reais para empresas dele. E o pequeno não tem o incentivo fiscal. Então, com o incentivo fiscal, nós vamos apoiar para que a gente possa capacitar as nossas mulheres, principalmente em condição de vulnerabilidade, para que ela tenha o primeiro emprego, assim como também o jovem, né? que o próprio Estado possa ser o estimulador, possa ser sócio das startups.

0: das empresas, para que o jovem, com seu talento, com o curso profissionalizante que nós estamos incentivando muito e vamos incentivar mais, o SEPROTEC, também o Instituto Federal de Educação Tecnológica. E, claro, vou criar também a Secretaria da Agricultura. E essa Secretaria da Agricultura é para apoiar o pequeno e o médio. Vamos revigorar a Empaer, que está totalmente sucateada, e também a Metamate, porque nós temos um grande potencial no subsolo, muito pouco foi explorado até agora. Então, tudo isso pode ser geração de renda e experiência. Lene, você sabe que eu conheço a minha experiência de 36 anos de mandato, me permite que vá buscar os recursos do Brasil, no investidor que acredita no Mato Grosso, para a gente industrializar todas as regiões de Mato Grosso. E o Araguaia hoje tem já uma grande produção, cumprindo a meta de produzir alimentos para a cesta básica brasileira e ainda exportar muito. Mas nós estamos exportando um produto in natura. Nós temos que gerar emprego aqui no Araguaia. Por isso, eu também falo das escolas técnicas, né? Estão construindo agora, lá em Canarana, em Água Boa, com a chegada da ferrovia. Tudo isso é para promover o desenvolvimento da região. Isso foi um trabalho meu com o Bolsonaro, que infelizmente está lá, injustiçado. Nós tivemos em Mara Rosa, né, para lançar essa ferrovia que já está passando a ponte pelo Araguaia e vai chegar em Água Boa. Por isso, como governador, um governador humano, Leme, eu faço compromisso aqui com toda a população de cuidar principalmente daqueles que mais precisam, nos programas habitacionais, nos programas sociais. E vocês sabem, o Wellington Fagundes já fez e vou fazer muito mais se Deus me der a oportunidade e a população de ser governador. Para isso, eu peço o voto de toda a população, para Flávio Bolsonaro, 22 lá, Wellington Fagundes, 22 aqui. Vocês todos sabem a minha luta. Sempre trabalhei com todos os prefeitos de Barra do Garças e da região. E vou continuar. 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Conte comigo, Barra do Garças, Pontal, Araguaiana, até Aragarça também. Temos muitas pessoas que moram em Aragarça e votam em Mato Grosso. 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Amanhã é dia 22, viu? Amanhã já é o nosso número do PL, o 22. 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É Flávio lá, Wellington aqui. Grande abraço e que Deus nos abençoe a todos. Olha, essa questão do crime organizado, essa nós vamos ter que até copiar um pouco do que foi Goiás. Goiás aí foi uma atuação firme, e isso é decisão e mão firme do governador. Mato Grosso, infelizmente, além de ser 2 anos consecutivos campeão de feminicídio, Mato Grosso também, a maioria das cidades estão sendo tomadas pelo crime organizado. E o crime organizado, ele cuida de tudo, do narcotráfico, do contrabando. Então, nós temos que aumentar o número de policiais. Hoje, nós temos um déficit de 5 mil policiais. Portanto,
1: Tá aí, a fala do candidato ao governo do estado aí, o Wellington Fagundes, e eu fiquei feliz que ele lembrou da Aragarça, né? Nós da Aragarça. É verdade, Wellington Fagundes, nós temos eleitores aqui, ó, tem mais de 3 mil moradores de Aragarça que votam aqui, né? Que votam aqui na Barra do Garça. Você vê que as pesquisas políticas em Aragarça, ela não dá certo porque às vezes você simpatiza com o candidato de Aragarça, mas você vota na Barra. Aí chega, você vota na presidência, você vai votar em quem para prefeito em Aragarça? Fulano. Mas aí o cara vota na Barra ou no Pontal, mas ele tem a simpatia. Aí quando vai bater a pesquisa não, quando abre a urna, deu diferença. Mas eu tava na frente, eu perdi, porque o cara gosta de você, mas não pode votar. Então o Hélio Fagundes lembrou. Lembrou de nós de Aragarça. Nós da Aragacia do Amor. Agora são 8h57. Já estamos finalizando aqui. Peço desculpa a vocês aí que estão nos ouvindo aí. Sei que está um barulhinho. Tchic, é porque está tendo a manutenção. Desde as primeiras horas da manhã saiu esse problema. Ainda não foi encontrado, foi detectado o local ainda desse problema. Mas a nossa equipe já está no parque da Serra lá, já está organizando aí para fazer esse reparo, tá? Até pedimos desculpas aí. E ao invés da gente fechar a rádio, parar de falar e não trazer nada para vocês, que é ruim, porque vocês gostam da gente. Então a gente continua falando aqui e vamos cumprir o nosso compromisso de, com a nossa emissora. Agora 7h58. Vocês param de fazer denúncia. Vocês gostam de uma tal de denúncia que eu nunca vi, rapaz. Deixa eu quieto. Deixa eu quieto, não mexe comigo não. Rapaz. Não mexe comigo, rapaz. Que é isso, cara, hein? Aí é problema. Deixa eu quieto. O 47º Batalhão do Combate ao Crime de Tráfico de Drogas na cidade de Aragaça. Equipe em patrulhamento pela cidade em Aragaça após receber denúncias e troca de informações com as VTR do 47º Batalhão da Polícia Militar de Aragaça, em que uma residência situada no setor Bela Vista estaria havendo intensa movimentação e a mercância entorpecente. Foi realizada a averiguação dos fatos. Ao aproximar da residência, que é conhecida por meio policial e corriqueira em crimes, foi percebido um usuário de drogas saindo do local. Ao avistar a VTR, o mesmo retornou correndo para dentro da residência e tentou trancar o portão, porém foi alcançado e submetido à abordagem. Nesse momento, foi encontrado foi encontrado com o mesmo uma porção de crack com um usuário presente no local e diversas outras porções em um dos quartos. Sendo assim, dois indivíduos identificados como proprietário da casa, juntamente com todo o material, foram conduzidos e à delegacia Polícia Civil e apresentados à autoridade policial. Resultado da ocorrência: 4 pessoas conduzidas à delegacia, 2 presas em flagrante pelo crime de tráfico de drogas, crack apreendido, 1 celular apreendido. Quem trabalhou na ocorrência foi o cabo PM Leonardo, o soldado Brotas e o soldado Martins. As VTR de Aragaça, no comando, o primeiro sargento Edson e o cabo Tiago, em uma viatura. Na outra viatura, o sargento Edmilson e o cabo Peterson. E também a outra viatura, o sargento Becken é o último, né? E também o cabo Vilela. Muito bem. No comando do 47º Batalhão é o Major Araújo, né? E o comandante do CRPM, do 20º CRPM, é o Coronel Fernandes. Guardiões do Oeste Goiano. Tá aí a nossa Polícia Militar dando uma resposta aí. Bacana. Vamos embora, pessoal. 9 horas em ponto, vamos embora. Já vem Milton. O Milton até agora não chegou, não viu o Milton hoje aqui. Ô Milton, cadê você, meu querido? Nós vamos embora, obrigado a você. A gente volta amanhã quebrando tudo.
2: Avisa aí que o Milton não pôde vir, eu vou fazer o horário dele.
1: Bom. Pessoal, o Milton não pôde vir, mas a Mel Farias não vai abandonar vocês, vai estar aqui. Aqui nossa equipe é assim, quando um não pode vir, o outro ajuda, né? Então tá bom, certo, pessoal? Obrigado a vocês pelo carinho. Agora tem Mel Farias após o intervalo comercial.
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12: É brincadeira, hein? Traz alguma coisa aí pra nós beber, garçom.
13: Eita! Pra começar bem a segunda-feira, né, gente? Vida de cão do Rio Negro Solimões. Bom dia pra você na nossa Vale do Araguaia FM. O nosso Bom Dia Comunidade está começando agora comigo, Mel Farias. Nós estamos com esse chiado aí no som do rádio, da nossa rádio. Mas logo, logo, em breve, isso estará sendo resolvido, né? O Fernando Delmon já tá tomando aí as devidas providências. Quero agradecer você, Ana Marques, que esteve aqui conosco mais cedinho. Ah, olha só, daqui a pouquinho tem parabéns aí, viu, Ana? Daqui a pouquinho. Lindinho do Posto Fiscal, também conosco a Elis Regina na cidade de Aragaças. O Sandro também em Aragaças. Se mudou para os dias bons, sorrisos para os dias ruins, paciência para todos os dias. Fé aqui na Vale do Araguai FM. Luzia do Sena Marques, bom dia. Marlizinha na cidade de Aragaça. Sidmar Bernardo avisando aí pra nós, né? Quarta Copa Vini Jack. Eita! Maria Ângela, um abração. Quero mandar um abraço pra Marli e o Niltinho. Nos encontramos ontem lá no Nilo, né? Estava com a doutora Rosália e seu Farias fazendo uma comprinha ali no Nilim. É, aqui no bairro Santo Antônio. Um abraço pra vocês. Na sintonia da 98,7, eu por cá, né? Daqui a pouquinho eu volto também no nosso flashback. Gente, quero avisar vocês que o Milton não pôde vir, né, Milton? Milton Araújo não pôde vir, precisou fazer uma viagem aí às pressas, mas eu tô aqui pra segurar a onda. Ele ligou pra mim ontem de noite: Mel, me ajuda, por favor. Eu falei: não, tamo junto, vamos lá, né? Valeu, Milton, aos nossos ouvintes. Já pode pedir sua música, participar aqui conosco, 992447878. Lembrando a você que nesta sexta-feira, dia 25, nós temos aí o nosso sorteio. É isso mesmo, vai ter o sorteio aí da música do Jorley Gomes. Então você já pode começar a participar, mandar no nosso WhatsApp 992447878. Mel e Milton, coloca meu nome aí no sorteio, porque eu quero ganhar os R$200 da música do Jorley Gomes, Bandida do Amor. E pra você curtir agora, vamos começar com Henrique Juliano, Não Foi Por Acaso. Agora na

Sandro, né? Segundo, é a nossa segunda-feira e por aqui a gente vai ouvir o nosso Bom Dia Comunidade, eles, Zé Neto e Cristiano, cantando pra você agora, Cadeira Cativa, aqui no nosso Bom Dia Comunidade, hoje comigo, Mel Farias, porque o Milton Araújo precisou encanar Ana e a gente tá aqui substituindo o menino. Zé Neto, Cristiano, canta aí pra gente, Cadeira Cativa.

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Eita, na Vale do Araguaia FM, o nosso bom dia, comunidade. Eu, Mel Farias, com vocês agora aqui no período da manhã. Valeu, Gerlandes Vidal. Quem também já tá por aqui pedindo música é o Edinaldo do bairro Santo Antônio. E você já pode pedir sua música. Eu sei que o som do chiado aí tá meio ruimzinho pra ouvir, mas tudo dá certo no final, né? Logo, logo isso será solucionado. E por aqui nós vamos curtir Eduardo Costa. Imagina eu. Vamos curtir o nosso Bom Dia Comunidade. Daqui a pouquinho tem dica do dia pra você, hein?

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bem, na nossa sintonia 98,7, por aqui a gente vai trazendo agora o nosso horóscopo de hoje, né, meu povo? Aos nossos ouvintes, aquele abraço. Áries, 20 de março a 20 de abril. Não se feche na sua torre de marfim, do jeito que você é. Mais irritadinho, ninguém vai pensar em te tirar de lá. Pare de fazer má cara. Você tem a chance de acalmar os debates, então age com abertura. A cor é o vermelho, arianos. Touro, 21 de abril a 20 de maio. Há novidades no seu caminho. Notícias construtivas se alinham aos seus projetos. Agora é hora de dar uma fortalecida no seu sistema muscular. Mexa-se, taurino, nesse ponto para harmonizar suas energias. A cor é o rosa para vocês. Gêmeos, 21 de maio a 20 de junho. Você só vai conseguir manter o ritmo que impõe contando com você mesmo. Não

se force, geminiano, principalmente a ficar na companhia indesejada por uma razão falsa. Suas exigências te levam para outro lugar. É, na Vale do Araguaia. É, geminiano, a cor é o amarelo. Câncer, 21 de junho a 21 de julho. Hoje você tem carta branca para cuidar de você. Não perca a hora e, dentro do possível, trate-se com um momento de bem-estar. Um relook, uma sessão de autocuidado ou simplesmente um dia de descanso, se der. Aproveite, canceriano, você vai amar o resultado, vai ficar tudo brilhando. Aí a cor para vocês é o cinza. Daqui a pouquinho tem aí leão, virgem, libra e escorpião para você. E vamos aqui dando sequência, ouvindo música boa. Caio Lucas, Rafael Góes, sempre foi você. Na nossa Vale do Araguaia. Curte aí, música nova, música boa.

dia, comunidade. Hoje comigo, Mel Farias. Mas é só hoje, hein? Amanhã o Milton estará de volta aqui com vocês. E pra você curtir agora na nossa primeira hora, daqui a pouquinho tem mais horóscopo pra você. Fica aí na sintonia, tem dica também. Simone Mendes, Direitos Iguais. E daqui a pouquinho eu vou atender o seu pedido musical, viu, Dorinha? Rosângela, tá aqui, Direitos Iguais. Simone

5 minutos aqui no nosso Bom Dia Comunidade, na nossa Vale do Araguai FM. Quero mandar um bom dia pra você, Norma. É, um abraço, né, nossa cheirosa lá do Mangueiras. Um abração pra vocês. Zezé de Camargo e Luciano vai cantar pra vocês agora, Irmão da Lua, Amigo das Estrelas. Na Vale do Araguai FM, é o Mirosmar cantando pra nós.

0: E na nossa Vale do Araguaia FM entrou aqui, né, o nosso horóscopo do dia, trazendo aqui agora pra vocês na Vale do Araguaia. É, aqui, Leão, Virgem, Libra, Escorpião agora pra vocês. Presta atenção aí que você vai ouvir agora. Leão, 22 de julho a 22 de agosto, você precisa escolher as pessoas que combinam com você e as atividades que te deixam de verdade em paz. Foque só no que é útil para você, de verdade. Não resista às mudanças na sua situação. Elas são fatores de evolução. A cor é o dourado, Leão. Virgem, 23 de agosto a 22 de setembro. As artes e as criações em sentido amplo vão te ajudar a recarregar as energias no equilíbrio. Os prazeres de todos os tipos vão te trazer paz. As pessoas ao seu redor, te dão mais liberdade. Aproveite essa chance para fazer seus projetos pessoais avançarem, viu, Virgem? A cor é o preto. Libra, 23 de setembro a 22 de outubro. Você vai ter mais facilidade para ajudar e deixar seu currículo mais próximo. Aproveite a sua intuição, que acerta em cheio. Não espere se sentir bem sem se esforçar. Alinhe-se com fluxos dos seus pensamentos. Mantenha o otimismo. Azul é a cor para vocês, librianos. Escorpião, 23 de outubro a 21 de novembro, nesta jornada a harmonia parece reinar em família, afinal você faz de tudo para preservar o que considera essencial. Você vive o momento presente com intensidade e está certíssimo, seus próximos ficam encantados e você também, viu, Escorpião? A cor é o vinho. São 9 horas e 43 minutos. Nós vamos a um breve intervalo e já eu volto aqui com vocês. Eu, Mel Farias, agora o nosso Bom Dia Comunidade, substituindo o Milton, que volta amanhã. Vamos lá, 9h43.
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0: Você você ouviu aí, né? Bandido do Amor tá tocando aqui pra você toda hora, todo momento. E é nessa sexta-feira que a gente vai ter o sorteio aqui de Bandido do Amor, além de outros prêmios, né? Além do açaí, da era do açaí, o corte de cabelo do Marcelo Cabeleireiro, os refrigerantes do Adalto, da Mercearia Utensinho, o Marmitex da Churrascaria Beira Rio, fone de ouvido da doutora Rosália do Seu Farias, também o brinde do Gás 24 Horas, um abraço ao Vadivan e todo o pessoal aí do Gás 24 Horas. E na nossa sintonia, eu já vou falando pra você, eu, Mel Farias, já vou dizendo pra você, participe, porque é R$200, hein? Até eu que sou bobinha quero ganhar. 9h46, tem Ana Castela cantando pra vocês. Olha onde eu tô, na Vale do Araguaia FM. Vamos curtir agora, Boiadeira cantando pra vocês. Você

0: 9:49.
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3: Bora prestar atenção nessa canção, porque é canção nova e toca aqui na Vale do Araguaia FM. Um peão desse, né? Mari Fernandes junto com Country Beach cantando um peão desse pra você. Desliga tudo aí. Fica só com a Vale do Araguaia FM. O ruim, eu tô achando ruim também esse chiado aí na nossa rádio, mas logo, logo vai se resolver e vamos curtir. Dá pra ouvir aí, ó, Country Beach, Mário Fernandes, um peão desse. Eita, nós!

nossa sintonia não pode faltar ele, né? Gustavo Lima cantando Bala Alojada pra nós. Daqui a pouquinho eu vou atender o seu pedido musical, viu, Luzia, lindinha, que estão aí também, o Gil Gomes e Cachoeira de Goiás. Daqui a pouquinho atendendo ao seu pedido musical. Fica aí, sai daí não. Sei que o chiado tá ruim, sei que tá dando trabalho pra ouvir, pra nós aqui também não tá bom não, mas fica aqui com a gente. Daqui a pouquinho tem o horóscopo do dia, fechando o nosso horóscopo Sagitário.

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1: Muito bem, 9:57 por aqui. Vamos então encerrando com Sagitário, Capricórnio, Aquário e Peixes o nosso horóscopo de hoje. Sagitário, 22 de novembro a 21 de dezembro. Antes de colocar em prática projetos de grande porte, procure orientação jurídica. Não assuma riscos desse nível. Você está cansado de discursos superficiais. Agora é hora de recarregar a mente, viu, Sagitário? A cor é o verde. Capricórnio, 22 de dezembro a 21 de janeiro, ideias ousadas te deixam animado. Não pule etapas, siga com constância. Suas alternâncias entre ação e apatia mostram que você tira forças das próprias reservas, moderando seus impulsos. A cor é o preto, Capricórnio. Aquário, 22 de janeiro a 19 de fevereiro. Você afirma com mais firmeza os seus limites e te dá mais clareza para enxergar o jogo de algumas pessoas. Apesar do turbilhão relacional atual, você mantém um ritmo com brilho e acompanha o tempo sem se cansar. Aquarianos, a cor é o laranja. Peixe, 20 de fevereiro a 19 de março. Fora das regras e das normas estabelecidas, você encontra grandes alegrias. Seus amigos estão por todo lado. Este é o momento perfeito para curtir e organizar uma noite bem calorosa entre amigos. Você, viu, piscianos? A cor é o azul. Na nossa sintonia, 9:58.
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0: E aqui na Vale do Araguaia FM, são 10 horas, 8 minutos, chegou a hora de atender o seu pedido musical, não é mesmo? É, Gerlandes Vidal tá lá na Vila Maria curtindo 98,7, ela pediu a música de Cavalo Enxuto, Jacó e Jacozinho, não é, minha amiga? Aquele abraço pra você, Gerlandes Vidal, tá aqui, e ela oferece pra você, Fernando, Leila, Júnior, Elizabeth Delmonges, pra você, Janetinha, Francesco, Doutora Rosália, o seu Farias...

Henrique Juliano. E nós vamos curtir agora junto com ele. Valeu, Edinaldo. Um abraço aí pra você, pro André, pro Edielso, também pro Domingos. Canta, Henrique. Canta, Henrique Juliano.

0: Ângela, fala aí conosco.
1: Não esquece de mandar minha musinha, tá, meu amor? Beijo.
0: Gatinha.
1: Te amo. Por isso que todos os ouvintes, para todo mundo da vida, toda vez, minha princesinha.
0: Um beijão pra você, viu, Rosângela? Você é um amor de pessoa, Rosângela. E ela pediu o Renan e Raí, Liga Lá em Casa. E nós vamos curtir, né, Rosângela? Oferecendo pra todos nós da rádio. Quem gosta muito dessa música é a Vanessinha, do bairro Santo Antônio. Um abraço pra você, Vanessinha. Ô, Ana, eu não esqueci não, tá? Já tem aqui os parabéns, tem os nossos aniversariantes.

0: participando conosco. Fala aí, Dorinha.
1: Bom dia, Melzinho. Deus te abençoe, que você tenha uma semana abençoada. Né, toca com Oswaldo Montenegro, Lua e Flor. Ofereço para você, para o Caetano, para o Milton,

0: Montenegro, Lua e Flor, ofereço para você, para o Caetano, para o Milton, Antônio José, para o Vicente, para o Sérgio Esteca, Anjo do Bem, Francisco, Giovanni da Vila Maria, André da Band, Helena Fistan, Janete Zagatti, Lindinha, Miralva Lacerda, Maria Rita, Gerlano Vidal, Zira de Nova Barra, Joana. E quem estiver ouvindo e gostar da música, fica com Deus, Jesus te abençoa grandemente.
1: Ô, Dorinha, um abraço pra você, Oswaldo Montenegro, Lu e Flor, cantando pra nós agora.

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10: Alguém de aniversário hoje aqui?

FM, hoje é aniversário da Leila, Leila Del Mondes, parabéns pra você, Leila, felicidades, a Ângela de Fátima também, aniversariando hoje, a Francisca Antônia, a Joanice Silva, a Naira Santos, também Leidiane Varjão, parabéns, parabéns, a Vivi Duques, e Indiana Santos, parabéns aí a vocês aniversariantes de hoje. E a Ana Marques está parabenizando aqui seu filho, se não me engano, né? Deixa eu pegar aqui, né? Ana Marques mandou aqui bem cedinho. Ô, filho da Ana Marques, o Elson Marques, aniversário hoje. Parabéns pra você, felicidades, que Deus te abençoe ricamente. Vou mandar aqui uns parabéns, a lá, Euridice.

0: 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E na nossa sintonia 98,7, depois de parabenizar os nossos aniversariantes de hoje, o nosso amigo Gil Gomes participando aqui conosco. Fala, Gil!
1: Gil Gomes passando para desejar um bom dia para vocês, um abração, né? Que Deus, Nossa Senhora, o Anjo Gabriel ilumina vocês aí. Gil Gomes aí de Cachoeira de Goiás, deixa o critério de vocês. Um aí, fechou que é nossa.
0: Ô Gil Gomes, bom dia para você, Gil Gomes. Eu separei para você curtir junto com os nossos ouvintes. Beijei a cura com Diego e Vitor Hugo. Música nova é aqui na Vale do Araguaia FM, toca para você. Vamos curtir.

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1: Tá ruim, né? Nosso rádio tá ruim, mas vai resolver. Se Deus quiser, hoje resolve esse negócio. E na nossa sintonia, ô Lindinha, fala aí conosco, Lindinha.
2: Bom dia, maravilhosa. Hoje é você, né? Que tá na programação aí. Eu pensei que era o Milton, mas eu não tava ouvindo a voz dele aí. Aqui tava muito cheio de fiscal aqui, peça aqui, não tava nem tendo como eu ligar pra você. Eu vou pedir a música de Zé Felipe, tá? Saudades de você, e ofereço pra você aí, pra todos os seus ouvintes, pra todos aí da rádio. Pro Vicente, que tá longe de nós, não sei se tá ouvindo a rádio por lá. Pra todos nós aqui do Porto Fiscal, minha família. Pra Janetinha Segato, Francesco, Dorinha, Alzira, Gerlando Vidal, Miral Balacerda, Deusa. O André, também o Giovanni e o Vanderlei, o Adelvaí, tá bom? Tchau, tchau, menina, bom trabalho, beijo.
1: Obrigada, minha querida Zé Felipe, saudade de você na nossa sintonia.

0: Com Zé Felipe, o pedido da Lindim, participando aqui conosco, ela, Luzia. Ô, Luzia, fala aí.
1: Bom dia, Nel, bom dia, Lindy. Bom dia, Milton. Bom dia a vocês aí. Uma ótima e abençoada semana para todos. Bom dia, meu. Abençoado dia para você.
0: Ô, Luzia, Luzia, obrigada por você estar sempre participando aqui conosco, nos ouvindo. Eu sei que o som hoje da rádio está muito ruim, mas eu separei aqui para você curtir junto com os nossos ouvintes, música nova, ó, Saia Rodada.

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9: 10 horas e 47 minutos.
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11: De quem será a terra? Porque os retos habitarão a terra e os íntegros permanecerão nela.

Mente a este planeta. Aqui se fala de um mundo melhor, onde o pecado não trouxe os flagelos da dor e da tristeza. Neste mundo há lágrimas, tragédias e morte. A sabedoria que Deus oferece aos seus filhos não é um antídoto contra essas coisas, e sim a habilidade de lidar com elas e sair vitoriosos. Jesus mesmo disse: no mundo passais por aflições. Embora os que seguem os conselhos divinos tenham a habilidade de administrar os problemas desta vida, o plano final de Deus é levá-los a um mundo melhor. Vi novo céu e nova terra, pois o primeiro céu e a primeira terra passaram, relata João. E lhes enxugará dos olhos toda lágrima, e a morte já não existirá. Já não haverá luto, nem pranto, nem dor, porque as primeiras coisas passaram. No conselho de hoje, Salomão apresenta a integridade como resultado de uma vida sábia e como requisito para experimentar, ainda nessa vida, parte das bênçãos prometidas por Deus. Integridade vem da palavra inteiro. O todo sem uma parte não é íntegro. Não é possível para o ser humano ser feliz dividindo-se diante das circunstâncias da vida. Dividir-se é ausência de compromisso e gera desintegração. Querer andar por dois caminhos ao mesmo tempo é tolice. A ambiguidade destrói. A falta de integridade mata. Mata os sonhos, os valores e os princípios. E sem princípios não existe vida. São eles que sustentam a existência. Imagine, por exemplo, o caos se não existisse o princípio da gravitação. A pergunta hoje é: sou coerente? Existe harmonia entre as minhas palavras e os meus atos? Há integridade em meu proceder? Estou indo para uma terra melhor ou estou tentando a ir ficando? Isto é fundamental, porque os retos habitarão a terra e os íntegros permanecerão nela.

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0: FM atendendo aos nossos pedidos aqui na Vale do Araguaia, FM Miralva Lacerda, com a música você quer ouvir agora pela manhã.
1: Oi, Nelzinha. Bom dia, tudo bem? Nelzinha, hoje passa pra nós aí a música com o nosso amigo Vivaldo, Edivaldo Costa, amiga dela. Eu ofereço para todos vocês da rádio, também para o Dolci, Aline, Ney, Dorinha, Janete, Zegate, Alzira, Lindinha, Leni, Hilda, Gerlando, Vidal, Francesco, Cícera e todos que gostarem da música. Obrigada, amor. Fique com
0: Obrigada
1: Deus.
0: Obrigada a nós, Miralva Lacerda, Vivaldo e Edivaldo, amiga dela agora.

0: dele. A Genoveva, lá em Pontal do Araguaia, tá aqui conosco. Genoveva, qual a música pra
1: hoje? Bom dia, Melzinha. Mel, passa a música do Rick Renne pra nós. Quero falar com ela. Ofereço pra minha filha Hermina, pra você com muito carinho, pra Lucimar, pra Wanda, pra Janetinha e pra todos que gostaram da música.
0: Quero falar com ele. Eu quero agradecer a você que tá aí nos ouvindo, mesmo com esse chiado, mesmo esse som ruim, você tá aí com o rádio ligado nos ouvindo. Eu quero te agradecer, viu, pelo carinho da sua audiência. Quero falar com ela, Rick Renner, Genoveva, um beijão pra você.

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0: Bom dia, comunidade! Hoje comigo, Mel Farias. Amanhã, Milton estará de volta aqui com vocês, certo? Na nossa sintonia, tem aquela dica que eu separei aqui pra você, direto do Insta, de Xexê Lentinha. É, pra você, na nossa Vale do Araguaia FM. Tá aqui, ó. Cores que deixam você mais elegante instantaneamente. O bordô é aquela cor tipo vinho, te deixa bem elegante, hein? Azul marinho também, pra quem gosta, o verde oliva, eu amo um verde, hein? Marrom chocolate, a moça aqui tá usando um macacão marrom chocolate muito bonito. O off-white, aquele branco tipo gelo, perfeito. Então vai lá, segue o Insta de Xexê Lentinha, sempre tem dicas pra você. Na nossa Vale do Araguaia FM, são 11 horas, 8 minutos. A Maria dos Reis tá aqui participando conosco, né, Maria dos Reis? Quero mandar um abraço pra Devaí lá no Gela Guela. Eu esqueci de você não, viu, Devaí? Seu fone de ouvido tá separadinho. Cadê aqui a nossa amiga Maria dos Reis? Fala aí, Maria dos Reis.
1: Melzinha, bom dia. Quem fala é Maria dos Reis, da Terra Reunião. Melzinha, gostaria de ver a música com o Amado Batista, Quarto Negro. Vou oferecer pra minha mãe, Dona Maria, pra minha irmã Sandra, pra minha filha Amanda, pra minha irmã Marinês, pro meu sobrinho Leandro, pro meu irmão Danilo lá no Novo Horizonte. Somente pra você, Melzinha, pra todos que gostaram da música, um bom dia.
0: Bom dia.
1: Boa segunda-feira, Melzinha.
0: Bom dia, Maria dos Reis, ó, Amado Batista, Quarto Negro aqui pra você e pra toda a sua família, a quem você mandou música, né, pra sua irmã, um abração, viu? Quero mandar um abraço também pro Marcos Lima, o Márcio Lima, essa família Lima aí, um abraço pra vocês, ele enviou aqui pra nós, ó, que nossa semana seja leve, serena e cheia de bons sentimentos, paz, saúde, alegria, feliz segunda, bom dia! 11:09, canta aí, Amado Batista, está pedindo a Maria dos Reis, Quarto Negro, para nós.

junto com os nossos ouvintes, Carlos Wagner, por um minuto do Bruno e Marrone na nossa sintonia. Mesmo ruim aí, né? Tá ruim, tá? Até pra nós fica ruim aqui o som. Mas tem Bruno e Marrone por um minuto pra gente curtir, que essa música é boa demais. Curte aí do outro lado do rádio.

0: 19 minutos e pra você curtir aqui na nossa sintonia, ó, separei aqui pra você, Ignora. Felipe Rodrigo é música nova, quem tá participando aqui conosco também é ela, nossa querida Vanessinha. Eu tava com saudade de você, menina, cadê ela aqui? Vanessinha vai falar aqui com a gente agora, né, Vanessinha? Um abração pra você, menina. Fala aí, bebê.
1: Tia, Melzinha, tá com saudade? Eu também, minha amiga. Tá dodói, mas cheguei.
0: Cheguei, Brasil.
1: Desejar feliz aniversário pro meu cunhado querido, Elcio Gregório.
0: Um abraço aí pro Elcio Gregório, cunhado da Vanessinha. Parabéns pelo seu aniversário, né, Vanessinha? Abraço aí pra esse menino. Um abração nele, compra o presente dele. Aniversário é bom demais, né? Tem que ter bolo. Valeu, ô Vanessinha. Curte aqui, ó. Felipe Rodrigo, música nova, Ignora.

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4: Bom dia, comunidade.
8: Muito bem, são 11 horas e 29 minutos. Daqui a pouquinho, às 11h30, nós temos aí o Sidmar Bernard, Charles Silva, nosso Jornal da Tarde. Eu vou me despedindo de vocês. Obrigada pelo carinho de sempre. Até daqui a pouquinho, às 13 horas, eu volto com vocês. Tchau, tchau!

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8: 11 horas e 35 minutos, 11 horas e 35 minutos, estamos chegando! Meu muito obrigado a todos vocês que se ligam junto com a gente todos os dias, em especial de segunda a sexta-feira, né? Aqui na melhor, na 98.7, Vale do Araguaia FM, a mais ouvida da região. Você que esteve na boa companhia da galera da 98, né? Hoje me parece que a Mel Farias estava aí no comando. É, a Mel Farias, a vascaína sofredora. Mas tá bom, e o Milton também esteve aí junto com vocês. E nós estamos a partir de agora trazendo para vocês tudo o que acontece no mundo do esporte. Você de perto ou de longe, onde quer que você esteja, no sítio, na chácara, na fazenda, no assentamento, aí no carro, no seu caminhão, na sua bicicleta, aonde você estiver, passando por Barra do Garças, Aragarças e Pontal do Araguaia, seja muito bem-vindo. Vamos até às 13 horas falar de esporte, vamos falar também de sorteio da Copa Vini Jack, vamos falar de Campeonato Brasileiro Série B, Série A, vamos falar também de outras cositas, como a 45ª edição, teve goleada, rapaz, até que enfim o Alexandre tirou o pé da jaca. Vamos falar também do cinquentão lá na ABB. É, lá na ABB acho que tá tudo 0-0, né? Daqui a pouquinho a gente vai trazer para vocês tudo isso e muito mais. Você de perto ou de longe, aonde você estiver, vamos com a gente, né? Porque aqui você sempre vem informado pela sua 98.7 e também pelas nossas plataformas. Pelo Facebook, pelo YouTube, pelo Instagram e também pelo nosso site. Lá no site você já sabe, tem duas opções. Lá você pode estar junto com a gente pela rádio e também pela nossa TV, porque aqui você é sempre bem informado. A Deus toda honra e toda glória, Ele que tem nos guardado, Ele que tem nos livrado e mantido lá de pé até aqui. E é por isso que nós estamos mais uma vez ao vivo. Hoje nós temos um convidado para poder bater um papo a respeito de obras sociais. O meu Kits está com a gente aqui no nosso estúdio e já vamos pegar logo o bom dia dele para que a gente possa bater um papo e falar sobre coisas boas. Bom dia, meu Kits, como é que você está?
9: Muito bom dia, eu estou muito satisfeito de estar aqui com vocês, aqui no programa de esportes, para trazer um pouco aqui de um convite, na verdade, a todos os nossos ouvintes.
8: Certo, meu Kits, fala para a gente o que, que vai acontecer no dia 2, a gente vai mostrar o banner para você, mas o meu Kid vai adiantando para a gente sobre este evento que vai acontecer.
9: Então, o trabalho das obras sociais Francisco de Assis é movimentado por vários voluntários, inclusive nós queremos mandar um abraço e um agradecimento aqui de público a todos que colaboram, direto e indiretamente. É um trabalho de várias mãos, né? E nós estamos comemorando 30 anos desse serviço, começamos em 96, e nós estamos trazendo o nosso companheiro de Cuiabá, o Márcio Monteiro, para fazer a palestra. Ele fez a palestra 30 anos atrás, né?
8: Aonde foi feita a primeira?
9: Foi a primeira palestra foi feita em Aragarças, ainda na Casa da Sopa, né?
8: Ah.
9: Quando nós criamos a Associação Francisco de Assis lá. E depois conseguimos terreno aqui em Barra do Garças, onde estabelecemos então a sede definitiva das obras sociais Francisco de Assis, que é movimentada através dos recursos que a gente consegue da comunidade geral.
8: Então há 30 anos vocês já estão militando nessa obra?
9: Há 30 anos. Nós temos a creche Maria de Nazaré, que atende crianças de 2 a 5 anos, além de cesta básica, essa a parte social.
8: É, o que a gente fala quando vai fazer um atendimento, que às vezes não é só o estômago que está precisando de ajuda, é isso?
9: Exatamente. O motivo da palestra do Márcio é justamente isso, para trazer esse aspecto para todos nós que somos cristãos. A gente sabe que a figura do Cristo é muito importante para nós no trabalho voluntário, no trabalho social. Todos nós, de uma maneira ou de outra, fazemos isso na comunidade. Não só na área religiosa, mas também na área profissional. Todos nós temos um contribuinte, vamos dizer assim, para nos auxiliar uns aos outros, na verdade. É um trabalho em que todos fortalecemos juntos.
8: O senhor acha, seu Belkides, que eu fiz um comentário que esses dias até ficaram um pouquinho meio chateado comigo, que após Covid eu achei que a humanidade seria um pouco mais diferente, um pouco mais justa, não, porque justa é só Deus, mas um pouco mais assim, amorosa um com o outro, como a gente. Eu estou vendo o cabelo branco do senhor, eu estou vendo meu pai, que tem 78 anos e está com a cabeça branquinha. E naquela época nós tínhamos aquele negócio, você matava o porco no sítio e você levava para o vizinho, às vezes andavam 2-3 quilômetros, né? Porque o vento batia, né? O grito do porco quando estava morrendo e batia lá no ouvido do vizinho. Então nós íamos levar lá um quartinho de porco para ele, mas não voltava com a mão vazia de jeito maneira.
9: É,
8: o senhor acha que mudou alguma coisa? Porque a humanidade parece que está um pouquinho meio arredia nessa questão, não está?
9: É, são novos tempos, novos desafios. Nós chamamos isso de tempo de transição. O tempo de transição é a época em que... Vou usar uma figura que talvez ajude a gente a fazer a reflexão. É a água de um lago parado, que estava muito lindo, maravilhoso. No tempo de transição, toda aquela podridão que estava no fundo desse lago acaba sendo revolta. Então, num primeiro momento, parece um caos, alguma coisa assim, mas tudo isso está dentro do planejamento divino e nós acreditamos que tudo isso faz um... Vamos dizer, vai trazer uma reflexão. Quando você tem muita pressão de uma época que nós fomos criados, era muita pressão também, né? Não tinha muita opção de ficar tendo opinião.
8: Não.
9: Hoje, todo mundo tem opinião sobre tudo. Vai chegar um momento em que isso vai se equalizar. É isso que nós acreditamos e por isso que nós continuamos aí firmes no trabalho.
8: Tá certo. Agora vamos para o tema. O senhor acha que o senhor não puxou muito esse tema, não? Esse tema aí, senhores, o que o senhor quer que eu faça? Eu acho que é meio apertado esse tema, né, não?
9: É porque é um desafio para todos nós. Se a gente pensar bem assim, cada um de nós, em cada área que a gente atua, dentro de casa, dentro da comunidade, na escola, na profissão, todos nós temos um compromisso espiritual, embora não velado, não declarado, no sentido de fazer um bom trabalho, de fazer aquela história do bom combate. É quando o aperfeiçoamento de nossas qualidades, as nossas potencialidades, né? Colocar as facilidades que nós temos hoje, os recursos tecnológicos, no sentido de engrandecimento da humanidade. Então, a reflexão que você traz a respeito da geração atual, eu sou muito confiante no aspecto de que é uma visão diferente de mundo, mas que precisa fazer alguns ajustes. Embora a liberdade é muito importante, mas a liberdade, na verdade, só tem quando se assume responsabilidade. Porque a liberdade sem responsabilidade nos ficam cativos, nos tornam cativos. E eu acredito que muita gente que está, de repente, acompanhando a gente, faça essa reflexão nesse momento. Por quê? Porque quando você assume responsabilidade, aí sim você é livre. E não o contrário, como se prega normalmente os dias de hoje. Outra coisa que é muito importante, que mudou muito o foco, já que você fez esse gancho aí, é que primeiro você tinha um fato, a opinião não contava. Hoje em dia não, você pode ter o fato e o que está contando é a opinião. É claro que isso aí faz parte do processo de crescimento espiritual. Nós todos estamos sendo chamados a isso, nós já crescemos muito em tecnologia, mas o crescimento moral vai chegando aos poucos também.
8: Eu estou preocupado com o crescimento moral, porque tem gente que eu vou falar para você, tem gente que parece que não tem conserto, né?
9: É muito difícil.
8: Misericórdia, cara.
9: Para todos nós, né? Não é, é um desafio, eu falo isso aqui, fazendo uma reflexão, porque não é fácil você vencer nem os vícios com os chamados materiais, né?
8: A empatia também é uma coisa que é muito importante, né?
9: Que dirá os vícios morais, né?
8: Então, imagina isso, né?
9: É verdade. Então, aquela frase, não faça o outro aquilo que você não quer que faça com você,
8: cara, né? Ela é bem pesada, né?
9: É pesada.
8: É de muita responsabilidade.
9: É de muita responsabilidade. Mas é aquela história. Nós, quando estamos fazendo bem, procurando fazer o melhor possível, mesmo não sendo tão bons assim, mas fazendo bem, a gente tem amparo espiritual. É isso que importa.
8: Tá, quem é que pode participar dessa palestra do Dr. Márcio Monteiro, uma vez que o cara fala assim, não, eu tenho minha crença, mas eu quero conhecer um pouco para poder entender o que é a dinâmica de estar ajudando, porque nem sempre o cara entende o que é fazer o bem sem olhar a quem, que é essa a palavra quando fala dar com a mão direita para a esquerda não ver, essa é a mais justa que tem também, né?
9: Todos podem assistir, é igual as obras sociais, nós temos contribuintes de vários segmentos da sociedade, de todas as religiões, pessoas, inclusive ateu, enfim, que colaboram com o trabalho social, com o trabalho de, vamos dizer, favorecimento às crianças, aos adultos, aos jovens, naquilo que a gente puder fazer, aquilo que a gente tem condições de oferecer. Então, da mesma maneira, então, o foco da palestra é justamente isso, como ele é uma pessoa que tem um trabalho também lá em Cuiabá muito grande nessa área social, além de ser médico de formação, é um trabalho comunitário muito grande, é uma pessoa que vai falar daquilo que ele vivencia, daquilo que ele realmente se dedica e, de certa forma, vai nos fortalecendo a todos nós.
8: Nem sempre quem faz a obra social também tem uma religião proclamada, vamos dizer assim, no peito dele como regra, né?
9: Exatamente. Tem uma frase que uma vez eu ouvi e achei muito bacana, né? E fiquei refletindo comigo mesmo, né? Falei, puxa, o cara falou mais ou menos assim, é preferível, né? É preferível um ateu honesto do que um crente desonesto, né? Então, assim, a gente sabe que isso faz parte da nossa experiência humana, mas todos nós deveremos ter, independente de religião, independente de ter ou não, esse trabalho social. Porque o que importa, na verdade, é a caridade. O próprio Paulo fala isso, né? A caridade é o principal, não é? Às vezes nós não somos tão bons assim, mas você está fazendo bem às pessoas, seja em qual área for, área do esporte, não, seja onde for, porque tem muito trabalho social sendo feito na área do esporte. Aliás, a área de esportes é fantástica, né? Que você edifica muito os jovens, né? É uma área que o jovem gosta muito também. O adulto também gosta, né? Tirando as paixões que tem também, né? Todo Sim. lugar tem um assento. Mas é muito importante. Isso tudo é um crescimento humano. Nós estamos em caminhada, e esse tempo de transição, há uma turbulência que todos nós estamos passando, mas ao mesmo tempo é um momento que dizem para nós que é um momento de muita importância, porque todos estamos crescendo muito rapidamente, mesmo que mais um pouco devagar na parte moral, mas estamos crescendo.
8: Quantas pessoas que hoje o grupo de vocês atendem diretamente no que diz respeito a necessidade um pouco maior, que já é aquela que matar a fome, porque às vezes essa é o que mais é procurado, não é isso?
9: Nós temos trabalho de aos sábados, né, que a gente fala de evangelização, posto de assistência. Posto de assistência visa trabalhar com a criança, o jovem e o adulto, né? É claro que tudo isso é feito com trabalho voluntário. Então não há ninguém obrigado a fazer o trabalho, como a gente sabe muito bem, quem já está militando em alguma área dessa
8: quem
9: parte.
8: Quem faz obrigado já não faz a área social para a obra de bom. Deus, né?
9: Exatamente, porque a pessoa vem, é aquela coisa do coração, né? A pessoa sente o desejo de participar. Então, eu queria aproveitar a oportunidade do gancho. Nós estamos precisando de pessoas para trabalhar com adultos, por exemplo, né? É o chamado, a gente chama mãe boa, né? Que é aquela pessoa que vai ensinar arte, coisas, prendas domésticas, pintar, bordar, fazer algum doce, alguma comida, né? Porque às vezes você vem a criança para evangelização, para tomar sopa, para ver a historinha e tal, mas, e vem a mãe e vem a avó. E elas ficam ali, e nós estamos sem essa pessoa hoje. Então, se alguém estiver ouvindo aqui o programa e tiver esse desejo de participar, procure a gente, vai ser muito bem-vindo, nós estamos precisando de gente nessa área.
8: Tá certo. Qual vai ser o dia 2, então tá tudo certo, já 19 horas e local?
9: É lá mesmo na sede da Associação das Obras Sociais Francisco de Assis, ali no Jardim Nova Barra Sul, né, que a gente chama assim, né?
8: Uhum.
9: Próximo ao anel viário ali. Tá? Assim, às 19 horas vão ter a parte inicial cultural, as músicas e tal. Convidamos o Adair para tocar umas músicas para a gente lá, mais alguns amigos. E depois, às 20 horas, a palestra.
8: Aí vai ter um lanchinho depois.
9: Vai ter um lanchinho também, porque sempre tem que ter, né?
8: Ninguém sai de bucho vazio, né?
9: A gente precisa.

0: Hoje meu corredor aqui está vazio, mas ele costuma estar cheio de cestas básicas, porque a gente faz também distribuição. Graças mas já vai aparecer alguém que vai trazer cesta básica para a gente doar depois.
1: Graças
0: e a gente às vezes tem pessoas que falam assim, Chimar, não fala meu nome, nem da onde veio, nem muito vem.
1: Exatamente.
0: Isso aí a gente respeita, a gente sabe que isso faz parte da contribuição dele social, porque não quer aparecer, a gente respeita. Uhum. E a palavra crente, quando a gente fala sobre crente, é aquele que crê.
1: Exato.
0: Porque não é o crente aquele que vai para a igreja. A palavra crente é aquele que crê.
1: É.
0: Quem crê pode ter certeza que também é crente, e a gente sabe que o trabalho é feito na obra social. Não é só o evangélico não, e nem o católico. Mas tá bom, meu querido. Muito obrigado pela sua participação. Fica aí mais um reforço para que você possa também convidar e estender as pessoas que está nos ouvindo nesse momento.
1: Ok, então agradecemos a oportunidade, mais uma vez reforçando, dia 2 de outubro, sexta-feira, 19 horas, estaremos reunindo ali nas Obras Sociais Francisco de Assis, e você é nosso convidado, seja muito bem-vindo, vai ser um prazer recebê-los. Muita paz.
0: Tá certo, 11 horas e 50 minutos, tá aí o nosso convite para você, tá bom? Meu kit trazendo aqui as informações, então dia 2, você já sabe, 2, na sexta-feira, 19 horas, lá na Avenida Ezequiel de Carvalho, sem número, Jardim Nova Barra Sul, aqui em Barra do Garças, com o doutor Márcio Monteiro, Obras Sociais, meu compadre, só faz quem realmente tem para doar, viu? E o coração do homem é isso aí, é um território que ninguém põe os pés, somente Deus para conhecer. Muito obrigado, meu kids, vai com Deus, tá bom? Vamos entrar então agora aqui com os nossos convidados, que vai estar aqui junto com a gente na bancada, o Alexandre. Chega mais, Alexandre, chega mais, Muguinha e Vitinho, para a gente dar sequência aqui também já para o nosso sorteio. Eu vou para um rápido intervalo comercial, eu volto rapidinho, não sai daí não. É como diz o meu amigo Neidson Camargo, é como um coice de coelho.
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8: Onze horas e 57 minutos, estamos de volta na nossa segunda meia hora. Falamos com o meu Kids a respeito dessa palestra importante a respeito da área social. E agora, neste momento, nós vamos começar então o sorteio da quarta edição da Copa Vinijack, que é o terceiro aniversário do projeto da Escolinha. Né? E aqui junto comigo nos estúdios, temos eles, ou eles com ela, né? A dona Buguinha, o senhor Alexandre, que está aqui comigo na telinha para você ver. Vamos pegar o bom dia dela primeiro. Bom dia, Buguinha, tudo bem com você?
9: Bom dia, Sidmar. Tudo bem.
8: Pode falar mais perto do microfone.
9: Bom dia, Sidmar, tudo bem.
8: Tudo bem?
9: Graças a Deus.
8: Bom dia, Alexandre.
10: Bom dia, Sidmar, bom dia aos ouvintes, bom dia aos assistentes, telespectadores. Estamos aqui mais uma vez para dar o pontapé inicial aí da quarta Copa Vinijack em Pontal do Araguaia.
8: Perguntaram para mim essa semana, final de semana, quando você anunciou que seria o sorteio na segunda-feira, se não estava fazendo muito longe da etapa. Eu falei, com experiência própria, como eu já tenho, se nós fazer na quinta-feira, vocês vão reclamar que não deu tempo de formar e de muito menos arrumar nem os documentos. Eu conheço o eleitorado, então É melhor você reclamar que está muito rápido do que você reclamar que está muito perto, tá bom? É, deixa eu pegar o bom dia dele também. Ele está aqui. Bom dia, Vitinho. Você está bom?
11: Bom dia, Sidmar. Bom dia a todos.
8: Tudo certinho com você?
11: Tudo certinho.
8: É.

0: obrigado, é, pelo carinho que você tá aqui cantando comigo. Rapaz, foi um prazer muito grande. É um prazer. Sucesso pra você nessa nova jornada aí.
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14: 12 horas e 25 minutos.
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0: Vila Maria e Futebase.
1: Certo.
0: Grupo B, Juventude de Nova Chavantina, Iporá e Esporte no meu bairro. Grupo C, Flamengo A, Ribeirãozinho e Miro. Grupo D, Flamengo B, Primavera, Academy A e PEC. No grupo E, Pavão, Vini Jack e ABB.
1: É, tem dois grupos aí que eu vou falar pra você uma coisa, hein?
0: E esse aqui ficou difícil.
1: Tem dois grupos. Esse aí, esse do Flamengo aqui também. Ribeirãozinho aqui. Vou falar pra você uma coisa. Professor Miro, vai sair lasca, né? Eu quero é que saia lasca mesmo, que o Charles fica até rouco, tanto de gritar gol. Vamos tirar daqui? Tocar pra lá? Agora é o 14 agora, né?
0: 14.
1: É isso? Então vamos pro 14 agora, galera. Sub-14. A Buguinha já pegou o primeiro ali. Do mesmo formato, RVA, que é do meu amigo Goiano, Alex Goiano. A dificuldade também, vou te falar. Primavera é do grupo do B. Toda vez que fala de trazer menino pra cá é uma briga.
2: Futebase.
1: A Futebase é o do C. Tá fácil fazer futebol não, viu, galera? Juventude Nova Chavantina. Duas categorias, colocou no 12 e no 14. O cara parece que tá vindo do Cuiabá, cara. Os caras vêm tudo uniformizado. Flamengo? Esse aí é do DE, né?
0: Do E.
1: Hã? A, B, C, D, E. Fechou? Então vamos para o segundo A.
2: Ponte Branca.
1: Ponte Branca. Tá sumido agora que apareceu. O Breninho tá aqui com a gente. Muito obrigado. Chaveirinha também tá aqui com a gente. Ponte Branca do segundo do A, segundo B.
2: Vila Maria.
1: Vila Mary. Fez um jogo bom contra você na Vila Maria no último evento, hein? Da federação, hein?
2: Louco.
1: Pra arrancar faísca.
2: Pavão.
1: Ah, Vicreto. Pavão.
2: Pavão, esses meninos.
1: Esse aqui é o atual campeão, né?
2: É, mas esse
1: do estadual.
2: Tá muito bem estruturado.
1: Quem que é? Iporaense. Vamos lá no segundo do E. Meu amigo Indião, Escola Independente Futebol Clube. Quem que é?
3: É uma escolinha lá de Pontal do Araguaia, que vai estar representando lá também.
1: É? Legal.
2: ABB.
1: Fechando o A.
2: PEC.
1: Fechando o C. O B, quer dizer. O PEC. Pontal Esporte Clube?
2: Professor.
1: Projeto PEC Esporte e Cidadania.
3: Projeto Esporte e Cidadania, nosso amigo Dali, professor Severino.
1: Professor Miro. Parece que tem um castigo aqui, hein? De novo no 14 com o Pavão.
3: Nosso amigo Thiago da Baliza, parabéns, um excelente trabalho na Baliza.
1: Escolinha do Fi. Ai, Fi. Falar uma coisa pra você, Fi. Você tem que ir lá na igreja, jogar um sal grosso em você, porque você não consegue classificar nem.
2: E a última foi?
1: Quem?
2: Vini Jack.
1: É Vini.
2: Jack.
1: Fechando então o E. Vamos lá, Vitinho? Vamos lá pra gente saber como é que ficou aqui. O A.
0: O A. RVA Futebol, Ponte Branca e ABB.
1: Certo.
0: No B, Primavera Academy, Vila Maria e PEC.
1: Certo.
0: No C, Futebase, Pavão Balizense e Miro.
1: Certo.
0: No D, Juventude, Iporá e Escolinha do Fi.
1: Certo.
0: E no E, Flamengo, Independente e Vini Jack.
1: Só tem dois times aí, dois times do Pontal, né? Desse grupo aí.
0: Foi.
1: Que coisa, hein, cara? Como é que vai funcionar, o Alexandre, essa disputa aí do 10, 12 e 14, que é do mesmo formato? Porque do 8, ou seja, eu entendi, pega o campeão do A e do B e faz a final, certo? E
3: certo.
1: Aqui?
3: Nessa aí na sequência, que você sabe, vão sair 5 equipes, vão ficar 10. E aí o próprio sistema, né, do chat, que vai fazer a tabela, já vai programar aí o sorteio para a próxima rodada, ou se uma conforme o chat, se uma equipe já passa direto. Aí nós vamos ver como é que vai ficar mais viável lá. E, vai, lógico, professores entendam que tudo depende do sorteio aqui e a posição que você vai ficar lá no, na competição.
1: Então não, haverá, a tabela dirigida, como a gente tem costume de fazer, então. Ela vai fazer um sorteio depois do término da primeira fase.
3: Depois do término da primeira fase, ficando as 10 equipes, né, vai jogar 5, aí nós vamos ter que fazer o sorteio. É isso aí.
1: Tá. E aí, no caso, classifica na última?
3: Classificam 10, 5. Nessa última, nós vamos fazer o sorteio, um já pula direto para a semi e o outro, os
1: vai
3: outros dois
1: disputa.
3: Fazem. É, para disputa.
1: Tá. Você vai priorizar o... Valeu, Indião. Obrigado pelo carinho. Sempre acompanhando a nossa programação também. Você vai priorizar no campo 1, campo 2, campo 3, campo 4 ou você vai jogar aleatório?
3: Não, é o seguinte, nós vamos desenhar, né, como já vimos, o campo 1 e 2 próximos ali ao pé de manga, aqueles primeiros do lado da quadra de areia, e o 3 e 4 do lado direito para quem chega lá no estádio Eduardão. E aí, como a transmissão será entre 1 e 2, nós vamos dar a sequência normal ali do sub-8, sub-10... Campo 1, sub-8, campo 2, sub-10, 12, campo 3, 14, campo 4. E aí no mata-mata as finais, como sub-8 a gente vai finalizar antes do almoço, tenho certeza, aí a gente vai jogando os mata-matas e os jogos importantes para a transmissão ali justamente juntamente com você no campo 1 ou campo 2, o que ficar mais viável.
1: Eu acredito que você consegue fazer até o sub-10 na parte da manhã, dependendo da forma que você vai acelerar, porque na verdade o sub-8... Você vai ter só 7 jogos. Não é isso?
3: É, no sub-8 nós teremos...
1: 7 jogos. São 6 equipes. 7 jogos...
3: 8, 9 jogos, né?
1: 9 jogos para finalizar, porque finalizar. A semifinal e a final.
3: Sim.
1: Né? Então, assim, é de 15 minutos direto. Nós fizemos com 2 tempos de 15 na classificatória. Quando era 11 horas, estava fazendo entrega. Com 2 tempos de 15.
3: Então,
1: eu acredito que depois que liberar o sub-8, a gente pode fazer entrega e pegar o do 10 e finalizar
3: isso,
1: no campo 1 também.
3: Vamos fazer dessa forma. A categoria que for finalizando, a gente já vai fazer a entrega de premiação para liberar já tanto atletas como o professor que mexe com outra equipe, como os pais que vão estar presentes lá. E aí, assim que o campo desocupar, a gente já vai jogando os outros jogos para adiantar. E contamos aí com a colaboração dos professores em questão de horário para que a gente possa começar no horário certo, para que dê mais celeridade na nossa competição, para que a gente não termine lá muito tarde, que a intenção, a programação é que a gente finalize até as 19 horas. Com a colaboração de vocês, talvez seja possível até um pouco antes disso, até porque nós temos outro fator muito importante, Sidmar, que a gente não pode esquecer de lembrar, é a questão do sol, né? Como está muito quente esse clima.
1: Como é que você vai fazer esse intervalo do almoço?
3: A gente vai ver como é que vai estar as condições do tempo, porque graças a Deus, a previsão de chuva terça, quarta, essa semana aqui na região está previsto e que, de repente, se o clima estiver mais ameno, a gente diminui esse tempo de intervalo. Agora, se o sol estiver muito quente, a gente vai entrar num acordo lá, lógico, e vai dar o tempo necessário para que a gente possa voltar sem problema nenhum para ninguém da organização e da competição de modo geral.
1: É, se vou estender muito, né, pode ser que não dê tempo, porque de 8 para 15 equipes são mais jogos e acaba no fim tendo uma dificuldade maior para acabar mesmo no horário. Agora, esse horário da 1 hora da tarde até...
3: 2 e meia.
1: Meio dia e meia até 2 e meia, cara.
3: Tá complicado, realmente está muito quente.
1: Tá para arrancar pica-pau do oco, né? Ô Vitinho, você que também já está à frente aí, não sei se é você, se é a Buguinha, mas eu vou jogar a bola para você. Como é que vai ficar a questão do bolo, aquele negócio de cantar os parabéns para o terceiro ano, como sempre tem? Como é que está essa programação?
0: Expliquei, Buguinha, sei que...
1: É a Buguinha que fala?
0: Essa parte é a Buguinha.
2: Pois é, Sidmar, esse ano nós não vamos ter bolo.
1: Ah.
2: Infelizmente, mas nós não vamos ter bolo.
1: Puxa o microfone mais perto de você, por favor. Isso, aí.
2: Nós não vamos ter bolo esse ano.
1: Certo.
2: Vamos ter uma homenagem para o Vini. Vamos querer começar cedo.
1: A mesa de fruta vai ter?
2: Vai ter.
1: Estou perguntando, vou poder saber.
2: Vai.
1: Porque,
2: A entrada vai ter mesa de fruta, vai ter bolo, refrigerante, suco.
1: Certo.
2: O que manda...
1: Então não vai cantar o parabéns só por causa do bolo, para não ter esse motivo agora, nesse momento.
2: Não vai ter, não.
1: Certo. Tá bom.
2: Tá.
1: Depois dessa integração aí, você já vai liberando para quem já vai entrar em campo. E depois as outras equipes vai chegando, vai organizando, para não entrar todo mundo lá dentro, senão depois vira aquela baguncinha, não é isso?
2: Isso, não. Lá não vai entrar todo mundo, vai ter até segurança. E outra parte que nós foi discutido com o Alexandre, a mãe do Vinícius, a Marciene, O Vitinho estava até em outro departamento fazendo outras coisas, que a gente não vamos fazer a homenagem cedo demais, porque é a hora que o pessoal está chegando. Entendeu?
1: Certo.
2: 8h30, 9 horas por aí. Mas aí já vai estar dando continuidade no jogo rápido para não empatar também.
1: Ou seja, não para de jogar e vai fazer homenagem ali só mais para os mais velhos, vamos dizer, que, né, que uhum. é a criançada continua jogando bola.
2: Porque de manhã a gente vai começar como o Vinícius começava, né? Que é com a oração.
1: Certo.
2: Então depois é só homenagem para ele mesmo. E esse ano não vai ter bolo, mas o ano que vem vai ter um bolinho.
1: Com certeza. A gente está perguntando porque a molecada pergunta, já tem gente querendo saber... E tal, e a gente vai falando aqui durante a semana, pessoal, também mais outras informações, inclusive na sexta-feira nós vamos estar lá no campo, também já está acompanhando, vai pintar esse campo na sexta-feira, é isso, né, Alexandre?
3: Na sexta-feira,
1: então a gente vai estar lá também acompanhando de perto, para a gente já deixar tudo pronto, também levando aí toda a estrutura também para ver como é que vai ficar, e a gente vai falando sobre isso. E é claro que esse momento agora, em especial, desta Copa, não é de fazer festa, mas sim de fazer o evento para dar sequência naquele projeto que já vinha sendo feito, né, e para que a gente possa também estar confraternizando com as crianças que já estavam esperando, obviamente, o acontecimento que é da Copa, tá bom? Então a gente não está preocupado aqui em fazer bolo, e muito menos ficar fazendo barulho, não, porque não é momento para isso. O momento agora é fazer o evento. Deixar bem claro também que a Prefeitura de Pontal do Araguaia, juntamente com a Secretaria, na pessoa do secretário Alexandre, está à frente, junto com a diretoria todinha da equipe Vinidiec, para poder alinhar. Como sempre digo, que ninguém faz nada sozinho. Não é isso, Buguinha?
2: Verdade. E eu quero que também, Sidmar, em nome da diretoria da escolinha, agradecer as pessoas que estão me procurando, que estão fazendo serviço voluntário junto comigo, que trabalhava já com o Vinícius, e também o Alexandre, o Luciano Costa, que me apoiou nós, entendeu? E todos vocês, você também, só gratidão, tá bom? E que Deus abençoe a vida de cada um de vocês.
1: Vitinho, como é que está a expectativa para você, cara? Você que está bem à frente também aí, junto com essa molecada e segurando as pontas aí.
0: Isso é de uma expectativa muito boa, né? Dar continuidade nesse lindo projeto do nosso amigo Vinícius e dessa copinha, né? Que já virou realidade no nosso município. Agradecer ao Alexandre por sempre estar com a gente, nos apoiando, ao prefeito Luciano, sempre que a gente precisa, sempre nos ajuda e está à disposição. No mais, convidar a todos para sábado estar lá com a gente para prestigiar esse grande evento.
1: Eu não gosto de meter muito na cumbuca dos outros, não, mas sempre a gente dá uma pincelada em algumas coisas. Já começou já a pensar no projeto de levar lá para o lago para fazer um campinho lá, né? Eu sei que você já deve estar com a cabeça quente.
3: É verdade, nós já pensamos isso, e também não só um campinho no lago, que tem uma estrutura boa, como também um campo de terra no lado de cima do campo do Eduardão, que há espaço para isso.
1: Eu venho falando faz tempo, nós resgatamos, né? Até mesmo o campo do Bolinha, que morreu.
3: Justamente, porque o terrão, quer queira, quer não, é um campo que tem possibilidade de ser jogado, assim como já foi em outros tempos, em Pontal do Araguaia, Piquizão, Lagoão, campo do Seu Daniel, ali onde era o Super Pontal, onde é o Super Mega Super Pontal agora, aqui o de baixo.
1: Campo do Bolinha.
3: Então, eu acho que viabilizar um campo acima do estádio Eduardão, mesmo que de terra, do Saibro, é muito interessante para os desportistas, para que a gente volte a ter essa prática esportiva cada vez mais no município.
1: E antigamente tinha uma burocracia muito grande ali no Pontal do Araguaia. Eu estou falando coisa de 10 anos atrás, tá, pessoal? É um tal da imobiliária que não tinha jeito. Tudo ali era da imobiliária, né? Eu acho que agora não vai ter esse problema, porque aquele cerradinho de cima ali é da prefeitura.
3: É verdade, se eu não me engano, aquela é a área da prefeitura que
1: pela informação que eu tenho. Pela informação que eu tenho, é da prefeitura. Então, a gente já não vai ter essa burocracia, como diz por aí, né, para não falar outro nome, né? Porque quando acabou com o campo do Bolinha, foi um desastre. Você jogou bola lá.
3: Joguei lá.
1: Lopes Contabilidade jogou muito lá.
3: Jogamos muitas vezes lá, muitos torneios.
1: Então, assim, a gente sabe a valia que tem. E para colocar essa molecada, né, Vitinho, para jogar bola, sim, também na terra, para dar condicionamento físico, e não é só jogar na grama, não, porque quem joga na grama é quem já está, vamos dizer assim, habilitado já para poder fazer o seu futebol um pouco mais afinado. Então a gente acredita, viu, Luciano? Eu sei que você sempre nos ouve, sempre nos escuta, e as demandas da gente aqui é justamente para poder melhorar e trazer com certeza ideias para que melhora o esporte Pontal do Araguaia. E segura que já está chegando aí umas 4 já, viu? Pro ano que vem. Eu sei quem foi por mim, já, rapaz. Malemar acabou a Centro-Oeste, já começou aquele estranho. Falei, já está de novo, já está de novo. Tá? Federação Mato Grossense de Futebol 7 já está de novo na área. E para o ano que vem, Pontal do Araguaia faz parte do nosso calendário novamente. Buguinha, muito obrigado por você estar aqui, tá? Eu não quero ver você bravo, quero ver você boazinha lá no campo, tá? Quero você, não quero ver você chorando, quero ver você brigando com essa molecada. Não vou nem brigar com você com Gandula, que você vai se virar com Gandula nessa vez, eu não quero nem saber desse trem, tá bom? Mas você esqueceu da minha marmita, você vai ver só, viu?
2: Eu vou estar trabalhando muito, Sidmar, não vou estar preocupado com isso, não, e não vai dar tempo, acho que não. Mas, em nome da escolinha, Sidmar, eu quero agradecer também a mãe do Vini Jack, que é uma pessoa que é parceira com nós, é uma pessoa também que está lutando junto com nós, a Marciane, mulher do Vinícius, o Vitinho, assim, da diretoria, entendeu?
1: Entendi. E você está fazendo rifa?
2: Não, e sobre a rifa, Sidmar? Então,
1: cadê a rifa?
2: Deixa eu te contar maior. Aquela rifa, você acredita que foi com a data errada, foi para agosto? Mas, gente, nós não esqueceu, não. É dia 30 agora, nós vamos já fazer o sorteio daquela rifa.
1: Dia 30 poder... agora desse mês, então? Depois do final de semana do evento, o evento dia 26... Seria numa quarta-feira, quinta-feira? Vê pra mim, Vitinho, você tá com o calendário no jeito aí? Deixa eu ver aqui. Não, dia 30, já vi, Vitinho, quarta-feira.
2: Então, aí nós já vai estar sorteando, porque é uma coisa que tem que ter transparência, entendeu? A gente...
1: Certo.
2: Mas só que aí colocou a data muito em cima, nós já pegou em agosto, eu não vi a data, a Marciane correu atrás das datas dos trem, mas tá bom. Mas nós não vamos deixar de sortear, tá bom? Peço a compreensão de todos vocês.
1: Tá bom, vamos fazer o sorteio. Então tá aí, ô Vitinho, muito obrigado pela sua presença e por você também estar dando continuidade ao trabalho e, obviamente, segurando essas pontas que é tão importante, que essa molecada ali do Pontal do Araguaia vem fazendo a diferença e com certeza, né? Fico esperando por você também ali.
0: Isso aí, Sidmar. Nós que agradecemos pelo espaço mais uma vez, por estar nos ajudando aí em mais um evento e tamo junto.
1: Então tá bom. A Camila chegou aqui com a gente também. A Camila é professora lá do projeto Meu Bairro, lá de Aragarças, né? Junto com o professor Darley e também o nosso nobre vereador Erenilto, da cidade de Aragarças. A Pâmela também está com a gente, o Edivaldo, o Paulo César, o professor Miro. Quem mais que está aqui com a gente, hein, rapaz? Daqui a pouquinho, pessoal, vai estar lá no grupo, tá? De vocês, o sorteio. O Alexandre e o Vitinho já estão preparando para colocar no grupo para vocês como que ficou o confronto de cada grupo, tá certo? E de cada categoria, tá certo? Então, e lembrando que o jogo para se iniciar nos quatro campos é de tolerância de 15 minutos, ou seja, 7:15 a bola rola. Quem que vai ser o dono do apito, Alexandre? Conta pra mim.
3: É a equipe do Fabiano.
1: Campo Sá
3: vai estar trabalhando lá na arbitragem desse evento nos quatro campos.
1: Tá certo. Domingos, tô na área. Tá bom, seu flamenguista. Agora você tá aí, né? Agora você fica beirando. Quando perde, você fica longe, né? Seu armeiro. Quem mais está aqui com a gente aqui? O Thiago Souza, está presente, o Pavão Balizense. Tá bom, já foi feito o sorteio. Daqui a pouco está no grupo, tá bom? Para o pessoal aí acompanhar na íntegra. O Alexandre, antes de liberar você, senão depois a gente não vai ter oportunidade, fala para mim como é que foi o evento do Paralímpico, dessa que foi a primeira vez em Pontal do Araguaia. Lembrando que foi outras edições aqui em Barra do Garças.
3: É verdade, foi um grande evento, né, realizado aí com a professora Paula, lá da Univar, mas é um evento que já vem destinado do Comitê Olímpico mesmo. esse Paralímpico, acho que aconteceu no país inteiro, simultaneamente.
1: Todo o país, 150 municípios e Barra do Garças e Pontal do Araguaia sendo contemplados.
3: E nós tivemos lá na participação lá muitos, mais de 70 atletas ali. E aí, um evento grandioso, de muita alegria, de momento diferente, Pontal do Araguaia. Fiquei satisfeito, né, com o pessoal da organização, com a parceria que foi feita com o Pontal do Araguaia através da Secretaria de Esporte juntamente com a Prefeitura. E nós tivemos lá à disposição, né, alimentação para a garotada, o espaço físico do ginásio. Então foi um evento realmente grandioso que veio a engrandecer mais ainda a cidade de Pontal do Araguaia, cedendo aí esse espaço para esse grande movimento.
1: Tá certo. Como é que está o caminhando lá, o projeto?
3: Pontal em movimento, movimento. Pontal em movimento, ó.
1: É tanto
3: hoje
1: projeto,
3: é dia, né? Toda segunda-feira nós estamos lá, lá na Avenida Universitária, com o ponto de hidratação, ponto de ficha para aquele que tiver participação, vai estar concorrendo a um prêmio no final do ano, né? No aniversário da cidade, mais propriamente dito, vai ser entregue esse prêmio para aquele que conseguir, né, perder mais peso, estar mais saudável ao final desse ano. Nós estamos lá todas as segunda-feira com a equipe técnica de enfermagem, nutricionista, profissional de educação física e nosso amigo, coordenador Aristeu, também está com a gente toda segunda lá para dar esse apoio. É o Quequinha, meu Quequinha. Parceiro.
1: Você não levou a Buguinha para caminhar ainda, não?
3: Ela vai hoje, ela me falou.
1: Ô, Alexandre, eu não posso deixar de perguntar para você, porque eu andei perguntando aqui para a galera não soube me responder. Mas você não vai sair daqui sem falar para mim o que, que aconteceu. O que, que aconteceu com o Ornato? Venceu de 6-0 o VM.
3: Não, moço, aí foi o Aldax.
1: Mas o que aconteceu com o Ornato, que o jogo de vocês não teve? Desculpa.

0: Renato, com uma vitória, pulou de último lugar para terceiro colocado. E assim deu sequência e conseguimos aí a classificação, né? Vencendo da VM, que é uma grande equipe. E aí alcançamos aí a classificação, mas depois novamente contra o time do Inacreditáveis, que não tinha mais chance, acabou dando WO, chegamos a 8 pontos e ainda classificamos em segundo lugar na competição e vamos disputar aí a grande semifinal nesse sábado que vem.
1: Falando um pouquinho desse jogo aí, eles não compareceram no jogo?
0: O Inacreditável não compareceu no jogo e acabou dando WO.
1: O que você acha que deve ser mudado para essas coisas não acontecer mais, Alexandre?
0: Olha, eu acho que tem que ter um regulamento físico para que fique, né, ali fixado que a equipe que não participe até o final da competição, que seja punida de alguma forma para que isso não possa acontecer mais, porque o evento tem toda uma programação, tem patrocinadores, tem data de início, tem data de término, o organizador se desdobra para fazer. E aí tem que ter também o comprometimento das equipes para que possam comparecer a todas as rodadas, todos os jogos, para que não fique meio desagradável, né? Você ter dois jogos no final de semana, chega lá, o público, o telespectador que vai para torcer acaba tendo só um jogo. Então eu acho que é caso para a gente ver um regulamento futuro aí para que possa entrar no consenso e para que as equipes tenham responsabilidade e compromisso para que não venha acontecer mais vezes.
1: Você esperava que seria o confronto com a Vila Maria ou você tinha outra preferência ali, se você conseguisse a classificação, obviamente?
0: Olha, na nossa realidade, nós queríamos pegar qualquer uma dessas equipes, até porque nós não estávamos classificados. Então, classificando qualquer uma para nós era lucro.
1: É milagre.
0: Queríamos chegar à semifinal, agora daqui para frente.
1: É lucro.
0: É lucro, cada jogo é uma história, né? Lá dentro de campo é que se resolve. Vila Maria é uma grande equipe, sabemos disso, né? Não só no Aerobal, mas nos torneios que disputa pela região aqui, né? Você sabe muito bem. Audax também, craque demais. Time do Pontal, muito bom também. Tem condições de engrossar o jogo e eu acredito que vai. Então serão dois jogos excelentes nesse final de semana lá. Todos convidados para comparecer também lá no Aerobar. Principalmente o público dali, né? De Aragarças, que gosta muito.
1: Você está jogando?
0: E aí nós vamos estar lá.
1: Tá não. Ô Alexandre, mas 6-0 não é muito não? É raro lá não?
0: Não, 6-0.
1: Você estava lá no jogo?
0: Não, estava presente, né? Eu estava aqui no evento do Pontal e do Copema que teve também, né? Uhum. Da categoria B, e não pude acompanhar, mas fiquei sabendo que foi 6-0. Um placar um pouco elástico, porque a equipe da Vila Maria é uma excelente equipe. Talvez não alterasse nada na tabela de classificação o jogo, daí talvez um desleixo um pouco mais dos atletas e chegando um placar elástico dessa forma.
1: Tá certo. Falando de ABB, fala o que de ABB?
0: Na BB tá lá, ó, os jogos do Super Cinquentão, Super Master lá na BB, começou semana passada.
1: Sexta-feira? 0-0?
0: Jogo duro, viu?
1: Você jogou?
0: Joguei o segundo jogo. É. E aí a garotada aí de 50 anos, infelizmente, ninguém fez nenhum gol, nenhuma partida, tudo 0-0.
1: Mas chegou pelo menos chutar pro gol?
0: Sim, meu amigo Zé Cabeça teve duas oportunidades lá que há tempos atrás eu virava as costas e comemorava, mas... depois dos 50 não é fácil para qualquer um, né? Você sabe.
1: A cabeça pensa, mas o corpo não obedece.
0: Não obedece, então foram dois jogos realmente só para divertir, né? Parabenizar aí a BB e a organização. É. Para estar movimentando aí essa categoria dos 50 e vai ter bons jogos, sim. Tem bons
1: e
0: jogos,
1: você não está no Lopes Contabilidade?
0: Não, porque lá foi uma questão de escolhas e sorteios, e aí alguns, né? Né, colocaram o nome das empresas para estar que estão colaborando também.
1: É,
0: né?
1: Não, porque você fora do Lopes também é meio complicado.
0: Ficou estranho, mas...
1: Ficou.
0: Mas é por aí ficou, agora.
1: E o Josué tá jogando.
0: E o Josué tá lá.
1: Que vai jogar aqui, quarta-feira, né? O jogo foi adiado, né?
0: Foi adiado, na quarta-feira eles estreiam.
1: Quarta-feira. Tá bom, Josué jogando, tá bom. Quem joga bola, quem tá... Como é que chama aquele camarada lá do posto de gasolina? Aquele grandão?
0: Do
1: ABB, da ABB, que sempre joga lá também. Tô tentando lembrar o nome. Faz um mês já que eu tô tentando lembrar o nome. Daquele posto de gasolina aqui no centro da Barra, moço. Aqui na Avenida São Luciano, aqui, Salomé José Rodrigues. E tinha dois postos. Não sei se ele tem... Já tem dois, hein?
0: Juruá,
1: rapaz. Não,
0: o posto Milênio.
1: Cadê ele?
0: Juruá... Tá com dias que não aparece por lá, eu até estranhei, era um jogador, a gente jogava sempre junto lá, brincava.
1: Tem que ligar pra ele.
0: Tá com dias que ele não aparece. Juruá, sua presença está sendo solicitada. Futebol agradece a sua volta. Vamos lá.
1: Com certeza. Ele joga muito. Bom, 12 horas e 54 minutos, né? Tem que ir embora. O Rian Peterson, o Flávio tá aqui, o Flávio Bolsonaro também tá aqui. A Pâmela, quem mais que tá aqui, rapaz? Painho, Thiago, já falei. Ah, tá. Sidmar. Qual será o tempo do jogo? Por que você vai jogar bola?

0: Por que você está querendo saber? 15 minutos. Fica aí pegando o bonde andando, depois fica aí enchendo meus picuá. Eu vou trabalhar nesse evento. Será que você vai? Eu tenho que ligar pro teu chefe lá, se você está liberada, não. Se você estiver liberado, você pode trabalhar sim, tá? Flamenguista. Esse é meu amigo Lima. Gente boa. Amanhã a gente volta trazendo mais informações para vocês. Daqui a pouquinho chega a Mel Farias na tarde da Vale. Lá também na Rádio SB News. Continua música evangélica para você dentro da nossa programação. Ficam todos com Deus que nós vamos com Ele.
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14: Treze horas e um minuto.
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exatamente 13 horas 10 minutos. Olha eu aqui outra vez com vocês, né? Emendei aqui. 7, 9, 13. Vamos lá, né? Vamos que vamos. Vamos que vamos na nossa 98,7. Boa tarde pra você. Deus já colocou força no seu hoje, então levante, agradeça e comece com esperança, né, Marlizinha, na cidade de Aragaças. Boa tarde, né? Boa tarde pra todos os nossos ouvintes, pra você que tá aí conosco, mesmo com esse som ruim que tá na nossa rádio hoje, nesse chiado aí, enlouquecendo. A gente vai seguindo aqui, ó, tem pra você curtir agora no nosso flashback, porque chegou o momento do nosso flashback aqui na Vale do Araguaia FM, né? Recordar é viver, e na Vale do Araguaia FM, você recorda essas músicas maravilhosas que marcou época, Rio Negro e Solimões, aquele peão apaixonado pra gente curtir agora. Boa

0: Peão Apaixonado cantou muito bem aí pra nós, e o Negro e Solimões e Bruno Marrone vai cantar pra vocês agora, ó. Vai dar namoro, será que vai? Vamos curtir o nosso flashback.
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Que tal a gente recordar de Papas da Língua? Eu sei, essa música é maravilhosa, hein? Foi sucesso. E toque aqui na Vale do Araguaia FM, no nosso flashback. É boa demais de ouvir. Bora ouvir!

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nosso 98,7, no nosso momento do flashback. Tem aqui os tribalistas. Já sei namorar, né? Quem não sabe? Quem não sabe vai saber, vai aprender, né? Os tribalistas, já sei namorar.

E no nosso flashback, são 13 horas 32 minutos, tem Jean Giovanni, o nome dela, pra você curtir na nossa Vale.

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tá rodando aqui na nossa rádio. Sexta-feira tem sorteio pra você. Sexta-feira aqui no nosso Bom Dia, no nosso Bom Dia Comunidade. Comigo, Mel. Milton vai estar aqui também. E nós vamos sortear pra você R$200 junto com o Jorley Gomes, certo? Então, bora participar, meu povo. E você já pode pedir sua música, porque daqui a pouquinho a gente estará atendendo a pedidos no nosso Boa Tarde na Vale. Eu sei que a rádio tá ruim, tá chiado aí, enlouquecedor, né? Mas aqui pra você, ó, tem agora, tem pra você curtir agora, Amor, I Love You, Marisa Monte, cantando pra nós no nosso flashback.

0: 13:51.
1: Sim, na nossa Vale do Araguaia FM tem Edson e Hudson cantando pra você no nosso flashback Duas Vidas, Dois Amores.

quem me contribuinte, Mário Fernandes, um peão desse, né? E na nossa Vale do Araguaia FM tem José Augusto cantando pra você, Loucura Passageira, a pedido dela, Gerlandes Vidal, agora atendendo ao seu pedido, né, Gerlandes Vidal? Ela manda aqui pra nós, pra você, Fernando Leila Júnior, Elizabeth Del Montes, vai pra você também, doutora Rosário Selfaria, Janete Francesco, Vicente Quersu, que foi embora, abandonou nós, tá ouvindo a rádio aí, Vicente, online? Vai também pra você, Dorinha Maria Rita, o Sérgio Giovanni,

domingos. Todos nós aqui da nossa rádio, vamos curtir então, José Augusto, Loucura Passageira. Ô, lindinha Miralva Lacerda, vai pra vocês também.

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pra você, menino. Tá aqui a música que você pediu, Além do Sol, Além do Mar, pra curtir na Vale do Araguaia.

0: Música, A Mala é Falsa, Felipe Araújo. Ofereço para você, para toda a minha família, para todos aqueles que estiver ouvindo, e ofereço para o André também. E boa semana para você, linda.
1: Que gracinha! Obrigada para você também, aqui na nossa sintonia. Ô, Rosângela, tá aqui, ó. Henrique Juliano, Felipe Araújo. A Mala é Falsa, cantando para nós agora.

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Música do Teixeirinha, Querência Amada, o pedido do Giovanni lá na Vila Maria. Ô, seu João Nilson, realmente esse chiado tá insuportável. Não só pra vocês aí que estão curtindo a Vale do Araguai FM, mas também pra nós que estamos aqui trabalhando, fazendo, tentando fazer o nosso melhor pra vocês, né? É horrível, mas... vai dar certo, vai se resolver, viu, Gerlandes Vidal? E você que tá aí com o radinho ligado, suportando esse chiado e nos ouvindo, eu quero agradecer também pra você, Fernando, pra Leila, que tá fazendo aniversário hoje, pra você, doutora Rosália, o seu Farias, a Wanda, doutora Rosália, foi lá na Wanda, nossa cabeleireira, arrumar as madeixas, né, doutora Rosália? Tá top, topíssima. Logo, logo eu estarei aí, viu, Wanda? Se Deus quiser, porque meus cabelos já estão querendo suas mãos. E na Vale do Araguai FM, a música do Teixeirinha Querência Amada vai pra você, lindinha, pra Dorinha, pra Gerlandes Vidal, pra Miralva Lacerda e todos nós que estamos ouvindo, mesmo que esse chiado aí. Vai lá, Teixeirinha, canta pra nós, Querência Amada.

0: pro seu Rio Grande do Sul.
1: E na nossa sintonia 98,7, depois de ouvir aí Querência Amada do Teixeirinho, pedido do Giovanni, o André tá aqui falando conosco. André, fala aí, menino.
2: Boa tarde, Melzinha. Melzinha, não tô bem não, o roi tá roxo, pancada mesmo.
1: Levou a porrada. Ô, Carlos Wagner, segura aí, meu amigo. Carlos Wagner tá ligando, né?
2: Mulher, mas... seguinte, eu quero ouvir uma musiquinha que eu quero oferecer pra Lindinha, Dorinha, Yelane Vidal, Rosane Bastos Antônio, Sigmar, Charles, Domingão, Edinaldo, Edielsa, Hassanek, seja feliz. Ô, meu, mas que porrada que foi dada aqui no rosto, seja feliz, meu.
1: Mesmo depois da porrada, você tá feliz, André? Ô, André, e aí, me conta, e essa porrada que você levou no olho aí? Ei, André, o treino tá bonitinho pro teu lado não, hein, amigo? Segura, André, seja feliz aí, ó, Raça Negra pra você e a quem você mandou a música, vamos curtir. André, mesmo depois de umas porradas que ele levou, ele ainda tá feliz, né? Tem que estar, né, André? Boa tarde, são 14 horas 34 minutos, Raça Negra cantando Seja Feliz, a pedido do André.

0: 38 minutos. Alô, na nossa sintonia, nossa amiga Miralva Lacerda. Fala aí, Miralvinha.
1: Oi, Melzinha. Boa tarde, tudo bem? Melzinha, passa para nós aí a música de Orley Gomes, Bandida do Amor. Eu ofereço para todos vocês e para todas as pessoas que já mandam música. Obrigada. E põe meu nome no sorteio. Beijo.
0: Beijo, ela pediu e vai ouvir, né? Bandida do Amor de Orley Gomes. Ah, ô Luiz Alberto, na cidade de Aragarças, você e sua mãe, Abigail, um abraço aí pra vocês, tá bom? Obrigada pelo carinho aí de sempre, tá aí, ó, Bandida do Amor de Orley Gomes, o pedido da Miralva, curtam aí.

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7: 14 horas e 45 minutos.
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0: 46 minutos, a bondade de Deus provada e vivida. Davi não pede que apenas acreditemos na bondade de Deus por ouvir falar. Ele convida a provar, a experimentar de perto, como quem prova um alimento antes de confiar no sabor. A bondade de Deus não é uma ideia teórica para ser discutida. É uma realidade para ser vivida, sentida no dia a dia de quem decide se refugiar nele em vez de confiar só nas próprias forças. Essa bondade não é seletiva nem reservada a poucos. O texto é categórico, bom com todos, uma compaixão que alcança tudo o que ele criou. Isso inclui você, mesmo nos dias em que não se sente merecedor, mesmo quando a vida parece contradizer essa afirmação. A bondade de Deus não depende do nosso desempenho para existir. Ela é parte de quem ele é, estendida a toda a criação. É isso, é a bondade de Deus, né? Maravilhosa, é perfeita e é para todos. Não é só para aqueles, para os cristãos. Ela é para todos. Basta você crer, basta você estar debaixo da graça do Senhor, né? A graça de Deus, ela basta. E na nossa sintonia são 14 horas 47 minutos. Ô lindinha, bom dia, menina. Aliás, bom dia não, meu Farias. Ô Jesus Cristo, esse negócio de fazer 3, 4 programas no mesmo dia dá nisso, né? Dá ruim. É, eu comecei aqui com o Euride cedo, depois vim no Bom Dia Comunidade, então dá isso, né? Dá ruim. 14 horas 47 minutos. Boa tarde, lindinha. Fala aí, lindinha.
1: Melzinha, se der tempo, você rodar pra nós a música do Edson Yudes. É, foi você quem trouxe. Você roda aí pra nós, tá? Eu ofereço pra você, pra sua família, pra minha família, todos aí da rádio, todos nós aqui do Posto Fiscal. E pra todos que me mandam música e pra quem eu mando, tá bom?
0: Beijo, certo, gatinha. Minha querida. Beijão pra você, lindinha. Edson Hudson, foi você quem trouxe agora na nossa 98,7 a Vale do Araguaia FM. Boa tarde pra você. Canta, Edson Hudson, foi você quem trouxe.

0: Wagner tá aqui participando conosco, né, Carlos Wagner? Fala aí, menino.
1: Boa tarde, meu. Aqui é o Carlos Wagner de Aragaças. Quer ver a música da Jaine? O importante é o verdadeiro amor. Aparece amigo Pebo, Jazola, TV Gaúcha, Fábio Moreno. E meu peça de Barra do Garças, Pontal, Aragaças, Bom Jardim de Goiás, Piranhas, Genal Canedo, Ronda Lopes, Querência, toda a região do Vanda Lagoa, vim na rádio Vanda Lagoa, FM 98.7 nesta segunda-feira, ok?
0: Ok, Carlos Wagner. Ó, eu não encontrei com a Jaine, tá? O mais importante é o verdadeiro amor. Mas eu encontrei com o Daniel. Eu espero que você goste, certo? E também, quem participou aqui conosco foi... Deixa eu ver aqui... Aqui, mais cedinho. Não pediram música. O seu João Nilson. Seu João Nilson, boa tarde pra você. Realmente, nós estamos com um problema técnico aí na nossa rádio, mas tudo vai se resolver. Em nome de Jesus, logo em breve, estaremos sem esse chiado aí na nossa transmissão. E a música aqui, ó, do Daniel, mais importante é o verdadeiro amor, pedido do Carlos Wagner. Tô mandando aí pra você, tá bom? Espero que você goste. Também o Gil Gomes sempre nos ouve pela net, lá em Cachoeira de Goiás. Ele mandou mensagem aqui, deixa eu ver se eu me encontro aqui. Gil Gomes. Ô Gil Gomes, boa tarde pra você, viu? Obrigada aí pelo carinho de sempre. Daniel, o mais importante é o verdadeiro amor, pedido do Carlos Wagner na cidade de Aragaça. Eu tô mandando pra você também, viu? Obrigada aí pelo carinho de sempre. Ô Daniel, canta aí do comecinho pra nós. O mais importante é o verdadeiro amor. Valeu, Carlos

0: último pedido de hoje é o pedido dela. Fala, Dorinha!
1: Boa tarde, meu
0: amigo. Boa tarde, meu você?
1: Bem. Eu toco com Mato Grosso e Matias, o voo do Condor. E ofereço para você, para o Vicente, especial para ele, para o Caetano, Milton, Antônio José, Serginho Esteca, Anjo do Bem, André da Band, Francisco, Giovanni da Vila Maria, Taíde, Helena Fistan, Janete Sagatti, Lindinha, Mirava Lacerda, Maria Rita, Gerlando Vidal, Zira de Nova Barra, Jane. Quem tiver ouvindo e gostar da música, fique com Deus, Jesus te abençoe grandemente. A chieirinha do rádio ainda tá, né, incomodando.
0: Esse chiado tá chato, né, Dorinha? Também tô achando ruim demais. E aqui na Vale do Araguaia FM são 15 horas, 1 minuto. Eu me despeço de vocês. Eu volto amanhã às 7h30, né? Depois do horário eleitoral gratuito, obrigatório. Eu volto aqui junto com o Euride, junto com o Milton, trazendo o nosso Bom Dia / nosso Jornal da Manhã. Na sequência, eu volto às 13 horas com o nosso flashback, o nosso Boa Tarde na Vale do Araguaia FM, junto com você até às 15 horas. Bye, bye, tchau, tchau. O Antônio José mandou mensagem aqui para nós na Vale do Araguaia FM, dizendo que já está a caminho da nossa rádio, está tentando chegar no horário, né, Antônio José? Então, se tudo der certo, daqui a pouquinho ele estará aqui conosco. Mato Grosso e Matias, o voo do Condor. Tchau, gente linda da Vale. Até amanhã, com a graça de Deus. Fiquem todos sobre a graça de Deus. E eu espero que amanhã esse problema já esteja resolvido, né? Se Deus quiser, vai estar. Tchau, tchau. Beijos. Curtam aí, Mato Grosso e Matias, o voo do Condor, o pedido da Dorinha. Bye.

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9: 16 horas e 46 minutos.

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0: Alô, amigos, alô, senhores, alô, senhoras, o nosso muito boa tarde. Está começando mais um Canto Araguaia. Aqui pela sua Vale do Araguaia FM, a partir desse momento, o melhor da música sertaneja se desfila aqui pela sua 98.7, a Caçulinha, a rádio mais ouvida da região. Mas a nossa programação está apenas começando e nós vamos até às 7 da noite, então até às 19 horas, trazendo o melhor da música sertaneja.
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0: Então, a partir desse momento, olha, o nosso telefone já está liberado. Você já pode ligar para cá, escolher o seu sucesso e mandar para quem você quiser. Você pode mandar para o amor da sua vida ou para a pessoa que você mais ama. Ou então você manda para a pessoa que você mais gosta. E para rasgar as cortinas da sua Vale do Araguaia FM, também do nosso Canto Araguaia, vamos começar mais ou menos assim, olha. Daqui a pouco eu coloco as galinhas, tá bom? Então já são 5h21, então 17h21, bora, Zezé? Chama o Luciano, hein? Vai lá. 5h21, agora acabou o rolo, tá? Então a partir desse momento, o nosso telefone tá liberado. Já pode ligar pra cá. Alô, nego velho! Alô, nego velho! Bora, cheirosa!

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0: Zezé de Camargo e Luciano. Pois é, Geslane da Família Individual da Vila Maria. Não, mas ganha das fotos, Geslane. Logo vai dar um jeito, que é esse problema aí, né? Isso acontece, tá? Né? Isso faz parte do show. Essa não é a primeira rata, tem esse problema não, tá? Sempre tem esse probleminha, acontece, né? Mas o patrão tá, já tá ajeitando, olha. Logo em breve, o som volta normalmente, né? E a rádio continua sintonizada, limpinho o som em qualquer parte do país. O que aconteceu, acontece. Faz parte do show.
1: Se for necessário.
0: Então nós vamos seguindo com a nossa programação, porque a nossa programação tem sequência. A nossa programação, pra você que ligou o teu rádio agora, olha. A nossa programação é o Canto Araguaia, que acontece todos os dias a partir das 5 às 7 da noite de segunda a sexta, das 17 às 19, trazendo o melhor da música sertaneja. E a Cora e a Aragaça já está na sintonia do Cora. Tá com visita hoje, irmã, é? Então parabéns, Cora! Olha sua moda chegando. O nego vem! Bota o seu

0: Então tá certo, assim nós vamos seguindo com a nossa programação, porque a nossa programação tem sequência, né? É pouco papo e muita moda, e vamos até às 7. O nosso telefone continua liberado. Agora vamos atender a Geslane da família Vidal da Vila Maria. Do Batatinha? Eu quero ouvir a moda do patrão Fernando Del Monte, tá? Ô, patrão! Ela manda moda para todas as pessoas que mandam moda para ela.
1: De palavra
0: que... Então tá certo, aí a moda aí.

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0: Ah, então tá certo.
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0: 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Ei, Ronaldo Adriano, hein? Essa moto que eu gravada, essa moto aqui, olha. O maior sucesso do Brasil dentro. Traga. Mas então, forte abraço para todos os cantores do Brasil afora. E para o povo que acompanha a nossa programação. Alô, nego, velho! E o Marquinhos também na sintonia. Alô, Marquinhos. Os taxistas, os mototaxistas, o nosso carinhoso abraço. O nosso muito boa tarde. Alô, meu amigo Elisson Di. Essa moto é para você, meu amigo Elisson Di. Eita benção, 12 para 6. Isso é modão, hein? Alô, primo Hélio, construtora, alô, prima Helena. Zé Goiânia tá, Samara tá na sintonia da nossa programação. E Robinho. No centro da cheirosa é a Fabiana e a Juliana.

0: que é assim que pra gente.
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0: Mas então tá certo, Juliana. Agora já manda... manda mal pro seu avô agora, Juliana. Mas então tá certo, olha. E assim nós vamos seguir, né, olha. As pessoas falam, tá dando um problema. Eu falei, não, tá não, tá não. Isso acontece todas as rádios. Se que nem a primeira, nem a fazer errado aí, acontece... Não. Mas olha, logo, breve, né? Já está ajeitadinha novamente. Mas assim, nós vamos seguindo com a nossa programação. E o patrão tá cuidando. Aô, patrão Fernando Montes. É diferenciado, hein? Então assim, nós vamos seguindo com a nossa programação, porque a nossa programação tem sequência.
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0: Rapaz, olha a cascalheira do Prospero, tá escutando nós, né? Quando uma pessoa reclama, tu fala, opa, é normal, faz parte. É claro que é normal. Já vi tantas rádios aí, até fora do ar.
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0: Meninas que tá no ar, tá limpinho.
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0: Mas tá limpinho, tá ouvindo certinho. Mas então tá cheirosa? Vai mais uma, tá? Olha a cascalheira Prospera que eu vi um trem aqui hoje. Cacique. Ah, eles querem ouvir essa moda aqui, ó. Diz que hoje a giripoca vai piar. Eita ferro! 6 para 6. Cascalheira Prospera, um forte abraço. Agora falta só 5 para 6, né?

Ah, só um pouquinho só. Um recado, Marquinhos, mototáxi, muito obrigado, hein? O Marquinhos falou batatinha, é o seguinte, olha. O som pelo aplicativo tá limpinho, não tem esse negócio aí, é só pelo radar. Fala pras pessoas, faça pelo aplicativo, tá limpinho o som. Não tem esse barulho, tá? Tá sendo só pelo rádio, tá tendo esse barulho. Nos aplicativos. Não tem esse barulho, tá? Só tá redondinho, tá limpinho. Ô Marquinhos, obrigado, cheiroso, você é diferenciado. Vou pegar a moda inteira de novo, né?

6 horas da tarde. É hora de agradecermos a Deus por mais um dia abençoado. Pai nosso que estais no céu, santificado seja o vosso nome, venha a nós o vosso reino, seja feita a vossa vontade, assim na terra como no céu. O pão nosso de cada dia nos dai hoje, perdoai-nos as nossas ofensas, assim como nós perdoamos a quem nos tem ofendido, e não deixeis cair em tentação, mas livrai-nos do mal. Amém. Ave Maria, cheia de graça, o Senhor é convosco, bendita sois vós entre as mulheres, e bendito é o fruto do vosso ventre, Jesus. Santa Maria, Mãe de Deus, rogai por nós, pecadores, agora e na hora de nossa morte. Amém.

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0: tá ferro, hein? Mas então tá certo, meu amigo Bitela. Aí na fazenda, na sintonia da nossa programação. Tem mais uns amigos lá ouvindo a programação, hein? Ô Bitela, pode ficar tranquilo, o defeito é aqui, tá? Não é no rádio seus não, tá? As pessoas falam, Batacinho, meu rádio tá com defeito. Eu falei, não, tá não. O problema tá aqui nos monitores aqui, olha. Tá rádio, tá? Vai ser ajeitado rapidinho, fica tranquilo, tá? Não vai abandonar nós não, tá? Logo tá tudo ajeitado, tudo certinho, né? É pau quebra. Vou meter agora das motos e cheiros, manda sua moto agora, né? Tá lá na fazenda, tá chegando, limpinho o som na fazenda. Mas com esses barulhos, sabe? Não é limpinho, tá chegando com esses barulhos. Então as pessoas estão com o rádio ligado aí, olha. Vai falar, ó, meu rádio tá com defeito. Não, não tá com defeito não, tá? Ele me ligando e falou, ó, achei que meu rádio tá com defeito. Não, não tá. Tá, o defeito tá aqui, tá bom? Mas logo tá sendo providenciado já, já tá providenciado já. Logo tá usando a redondinha novamente.
1: Do Sul!
0: Rapaz, que gosta mais do que eu tô é meu irmão, né? Rapaz, meu irmão tá ouvindo lá no São José, Antônio. Tá ouvindo lá no São José, alô, Antônio. Gosta mais do Carlito Baduí. Só tu bagaça. Eita, ferro, hein? Mas então nós vamos seguir enquanto pressa, né? E a Madalena Berlino chama o outro aqui. Madalena Berlino, aguenta as pontas, tá bom? Cheirosa. Vou ligar agora, tá? Agora eu vou atender a Cheirosa manda essa moda aqui, olha.
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0: para a filha Fabiana, loira dos olhos azuis.
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0: Pra neta Juliana. Pra dona Joana de Santo Antônio. Para a Cora e para a Carmen Lúcia. Para a Samara em Goiânia, para o Robinho. Para a Lília, para o Deusélio, para a Carol, para a Camila, para Pedro Henrique e Victoria. E para a Nora Heloísa. E para a Joana e para o Ricardo no Cristino Curtis. Então tá certo, cheirosa. Vem para o Tom, meu irmão. Vem na sintonia da nossa pregação no São José.
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0: Então de noite, aumenta o som porque a moda é boa, canta trem bonito. A moda chama-se violão amigo. Presta atenção na letra, canta trem bonito. Me manda para a Janete, para o Francisco. E para a Maria do David, nem a Aragastas. É por fora, vai por

0: E Paulo e Paulino cai, Sereno cai. Ê, Madalena Berlim. Cadê você, cheirosa?
1: Tatinha, meu querido.
0: Oi, cheirosa.
1: Tudo bem com você, menino?
0: Vai, bom demais,
1: cheirosa. Deus abençoe.
0: Melhor agora.
1: Madalena, bem-vindo, Pontal.
0: Ô, que benção.
1: Passando aqui pra desejar uma semana abençoada pra você.
0: Sim,
1: segunda-feira abençoada pra você e todos.
0: Amém,
1: os ouvintes.
0: Benção.
1: Tatinha.
0: Oi, cheirosa.
1: Se possível.
0: Sim.
1: Manda o César e Paulinha aí pra nós.
0: Qual?
1: É, fui eu.
0: Ah, foi você? Ah,
1: tá, tá pra bom. Todos gostar da música. Em especial, Janete Segatti, Francesco.
0: E é ligado, hein?
1: Mel Farias, Batatinha. Sim. E família.
0: É nóis, né?
1: Batatinha.
0: Tá
1: todo cheiro, cheiro, menino.
0: Ô, cheirosa. Obrigado, cheirosa. É, então tá certo, cheirosa. Moda boa, hein? César e Paulinho matando saudade. Ô, cheirosa. É, são 6h17, então 18h17. Também do som, Madalena Berlim, do Pantal do Araguaia.
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0: que falar.
1: Madalena de Berlindo, vamos ali, voltamos agorinha. 6h21.
2: 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Adição.
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Os três de Goiás cantando bonito no teu rádio. Olha, agora já são 6h27, então 18h27. Agora atendendo nosso amigo Bitelo. Bitelo tá na fazenda ouvindo a nossa programação. Ele não tá sozinho, né? Ah, rodeado de bons amigos lá, né? Na fazenda. Então tá certo, Bitelo. Olha teu sucesso chegando aí, Bitelo. Bitelo, 6h28 aqui na barra. Aumenta o som, Bitelo. Você tem sons de baixinho, seu mocorongo.

0: Pois é, Genis. É o Genis, é o Genivaldo, né? O Genis, sabe quem é Genivaldo? É o popular Bitelo. Alô, Genivaldo! Ainda fazendo um forte abraço.
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0: Mas então tá certo, assim nós vamos seguindo com a nossa programação, porque a nossa programação é o Canto Araguaia, que acontece todos os dias a partir das 5 às 7 da noite de segunda a sexta, trazendo somente a boa moda sertaneja. Rapaz, olha, pelos aplicativos, olha, tava conferindo aqui, né? O sinal tá achando redondinho, tá limpinho em qualquer parte do país. É só pelos rádios, né? Tá tendo esse probleminha, né? Esse barulho, viu? Esse chiado aí. Mas nos aplicativos, olha, tá em todo o país limpinho o som, digital. E pra ele mandou um alô para o Delores, né? General Carneiro falou, olha, tô te ouvindo aqui, general. Né? Alô, meu amigo Delores. A dona Aparecida, também um forte abraço para todos os familiares, para os fazendeiros, né? Região do General Carneiro, Maredão Grande, né? Todos na sintonia da nossa programação, João Filho e Pedro Filho, né? Vem escuta nós lá

0: Pedro Grande, né? Pois na sintonia da nossa programação, João Filho e Pedro Filho, né? Vem escuta nós lá em Paredão Grande.
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0: Mas então tá certo, assim, nós manda moda para o povo, né? Tem muita gente pelo país escutando nossa, mas até inglês escutando nossa pelo aplicativo. Alô, Samara! Obrigado, filha!
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0: É verdade, Rick Renner, a saudade tá pesada.
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0: Mother Boy Academy. Alô, meu amigo Marquinhos, Matata, obrigado pela informação aí. E o Ricardo e a Dona Joana estão escutando nós no Cristina Cortes. Obrigado de noite. Lá em Aragata é a Eliene. Também na sintonia da nossa programação.
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0: E a marido saudoso David.
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0: Também a Dona Rosilda. Alô, Dona Rosilda Batata, já com as banuas. Minha cara, minha Lúcia.
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0: pra... Dona Rosilda, olha a moda chegando, Dona Rosilda. Aumenta o som, Dona Rosilda. Agora já são 6h35. Da onde, Mocólogo? 35 da onde? 32h30. 32h30. Tá bebê, né?
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0: Aí. Mais um. Aumenta o som, Dona Rosilda.

0: Pode aplaudir, Johnny Emerson, representando o Mato Grosso. Obrigado, querido.
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Mas então tá certo, meu amigo e meu companheiro Divino Geleia. Viu, Divino Geleia? Logo tá. Radonizou nada, tá bom, meu amigo? Estamos ajeitando o patrão, tá agarrado lá, né? Ajeitando lá no transmissor. Pra que o som chegue limpinho em qualquer parte do país. Tá bom, Divino Geleia? Forte abraço, obrigado, cheiroso. O Divino Geleia manda essa moto pra todo o povo que tá na sintonia da nossa programação. Pra todos os amigos aqui no Santo Antônio. Divino Geleia? Seu sucesso aí, cheiroso. Divino Geleia? 19 para 7. Estamos quase indo embora, hein?

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9: 18 horas e 47 minutos.

Mas então já voltamos com o nosso Canta Araguaia. Canta, trem bonito. Olha, caminhando pra reta final de hoje, vamos atender a Dona Joana do Santo Antônio. Atender rapidinho, sabe que estamos quase indo embora. Dona Joana, já falta 12 para 7, olha a mão da senhora chegando. Aê, você manda de boa, Dona Joana. Parabéns pela escolha da moda.

0: tá benção. Dona Joana, que moda boa, hein? Caramba, hein? Aquela... Mas então tá certo, obrigado, Dona Joana do Santo Antônio. Já estamos quase indo embora, hein?
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0: Olha, agora nós vamos atender lá da Bahia. Rapaz, tá lá em Barreiros, na Bahia, olha. Ele falou, ó, a batatinha, só que tá limpinha aqui, olha.
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0: Tá pelo aplicativo, é igual o Marquinhos falou, né, Marquinhos?
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0: Lá na Barreiras, em Bahia.
1: Deu.
0: Ela. O Nego Rocha tá ouvindo nós lá, falou, batatinha, né, olha.
1: Dia.
0: Nós que não tem defeito, não, tá limpinho, né?
1: Ela.
0: Mas por agora o nosso amigo Marquinhos, né, falou, batatinha, olha, nos aplicativos, né, tá certinho o som.
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0: Então, obrigado, Marquinhos, obrigado, dia. Nego Rocha, na Bahia. Em Barreiras, na Bahia, falou, olha, eu mando para. Mas meu tio Pedro aí na barra, tá ouvindo o teu programa agora, tá? Eu só assisto pelo aplicativo, então tá certo. Por isso ele tá ligado no teu programa aí. Então, ô Pedão, a moda é pra você que manda o Nego Rocha lá de Bahia, de Pedreiras na Bahia. Não é Pedreiras, não, Mocoranga, é Barreiras. Aí é por fora, hein, Mocoranga, igual o Mago de Porquê. Aí é por fora, hein?
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0: acha. Agora pode dançar 7 pra 7.
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0: cantos do som, Nego Rocha na Bahia. Obrigado, Nego Rocha. E tá benção, essa moda é boa, hein? Você tá doido, trilho do Vitória. Matando a saudade. 7 pra 7.

0: Meu amigo, meu companheiro Luiz de Pescoal, um forte abraço, obrigado, Luiz. Luiz, pois é, Luiz, olha. Tá ajeitando aqui, tá? Não é do seu rádio, não, meu amigo. Rapaz, o Pedro mandou um negócio, nem ouvi o que ele falou. Vamos colocar no ar, tá? Ele é amigo nosso, vai falar bobeira, né? Né, o Pedro? Pedro, nem ouvi, não, tá?
1: Ô, Batatinha.
0: Oi.
1: Rapaz, eu liguei agora, até meio passado, né? Pra passar sim. A música pra gente.
0: É, estamos dando benção, já.
1: Toda a galera.
0: Estamos dando benção, já.
1: Todos os ouvintes aí, sim. Né? Pro Miltinho também.
0: É, dando benção, já.
1: O Jim, né? Sim. Do gás.
0: Então, fala pra eles.
1: Eu queria que passasse com o Milionário Zé Rico.
0: Sim.
1: É, fala bem assim. Você agora vai decidir.
0: Isso é duas camisas,
1: qual
0: né?
1: De nós dois.
0: Nossa, como é que acha ela agora?
1: Que você quer para você viver.
0: Tá bem, essa camisa.

0: durante Duas. 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
1: Essa é Duas Camisas, cheiroso.
2: Essa música aí, falou? Não sei o nome.
1: É Duas Camisas, deixa eu ver se eu acho ele. Pera aí, rapidinho. Já estamos indo embora, cheiroso. Seu José atrasou, cheiroso. Mas ainda deu tempo, hein, viu, cheiroso. Olha que nós aqui é o seguinte, olha. Se a pessoa mandar, nós manda rapidinho. Então nós já estamos chegando ao finalzinho de mais um Cantaraguá de hoje, meu amigo Jânio Pedienta, meu amigo Lídia Pescol, todo o povo, Dona Joana, a Quara, a Carmen Lúcia, Madalena Berlim do Pontal do Araguai e todo o povo que acompanha a nossa programação. Vou falar agora, seu amigo saudoso Gilmar de Souza Abençoado, fala, fala. Meu amigo Tony Dentista também está escutando nós. Alô, Tony! Alô, Dona Laura! A Laura lá em Mogi Jardim de Goiás também está escutando nós, seu João, né? A comadre Palmeiro, com o padre Joaquim, a Dona Joana e o Ricardo, o Dona Cristina Cortes. Bora! Então vou falar agora sobre o saudoso Gilmar de Souza Abençoado falava. Ele falava assim: Batatinha, por onde Deus passa nada embaraça. Fazer o bem sem olhar a quem? Porque lá de cima a recompensa vem. Com essas palavras vou ficando por aqui, mas volta amanhã às 5 da tarde ou às 17 horas, se Deus assim nos permitir. Tchau, família brasileira, fique todos com Deus, que eu também vou com ele. Boa semana a todos, volta amanhã. Obrigado, Pastor Fernando Almonte, obrigado, família.

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3: Olá, boa noite.
1: Boa noite para você que nos acompanha em todo o país.
3: Segunda-feira, 21 de setembro de 2026.
1: Vamos ao destaque, aos destaques do dia.
3: Semana reúne ações contra o crime organizado no sistema prisional.
1: Uma das operações tem como alvo a identificação e a retirada de aparelhos celulares dos presídios. Thaís de Araújo.
4: As ações ainda incluem capacitações de policiais penais e treinamento para operar equipamentos de raio-x e scanners corporais.
3: Pix automático poderá ser utilizado em contas salário.
1: Regra entra em vigor a partir de julho de 2027. E não é só isso. Luana Karen.
5: Entre as medidas de segurança está a que amplia de 30 para 80 dias o prazo que a vítima de um Pix fraudulento tem para recorrer ao banco e tomar as providências.
3: Inclusão é direito. Dia Nacional de Luta da Pessoa com Deficiência reforça a lei brasileira.
1: Estatuto destaca compromissos para a formulação de políticas de acessibilidade universais.
3: Quem explica é Isadora Nascimento, secretária dos Direitos da Pessoa com Deficiência.
6: É um documento extremamente completo, extremamente robusto, porque foi construído com a participação plena das pessoas com deficiência, né? Respeitando aí o lema do Nada Sobre Nós Sem Nós.
1: E hoje, na apresentação da Voz do Brasil, eu, Mariana Jungmann e Luciano Seixas.
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1: O Ministério da Justiça e Segurança Pública promove essa semana ações de enfrentamento ao crime organizado dentro do sistema prisional.
3: Um dos objetivos é impedir a entrada e o uso de materiais ilícitos e fortalecer o trabalho de inteligência e fiscalização.
1: As ações incluem operações de revista, uso de novas tecnologias, entrega de equipamentos e capacitação de policiais penais em diferentes estados.
4: O Ministério da Justiça e Segurança Pública realiza nesta semana uma série de operações e ações de capacitação para reforçar o combate ao crime organizado dentro do sistema prisional. Uma das principais iniciativas é a Operação MUT, que promove revistas estratégicas para localizar e retirar celulares e outros materiais ilícitos das unidades prisionais. Desde maio, as ações resultaram na revista de mais de 10 mil celas em 312 unidades. Ao todo, foram apreendidos 2.447 aparelhos celulares. Outra frente é a Operação Modo Avião, realizada nos estados do Rio de Janeiro, Rio Grande do Sul, Ceará e Paraíba. A ação utiliza equipamentos capazes de identificar sinais e dispositivos usados de forma irregular dentro das unidades prisionais. Os dados obtidos ajudam as equipes de inteligência a definir os locais que devem passar por revistas e outras ações. Também estão sendo entregues equipamentos para reforçar a segurança, como body scanners, georradares e kits de varredura. Os aparelhos ajudam, por exemplo, na inspeção corporal, na localização de alterações no solo e na identificação de dispositivos eletrônicos. As ações dessa semana ainda incluem capacitações de policiais penais e treinamento para operar equipamentos de raio-x e scanners corporais, inclusive com recursos de inteligência artificial para auxiliar na análise das imagens. Thaís de Araújo para a Voz do Brasil.
3: E a Advocacia Geral da União renovou o pedido para que a plataforma Discord seja obrigada a adotar medidas efetivas para proteger crianças, adolescentes e mulheres no ambiente digital, de acordo com as exigências da legislação brasileira.
1: A AGU avaliou como insuficiente a proposta apresentada pela plataforma.
3: Em 25 de agosto, a AGU apresentou ação civil pública solicitando ao Discord a adoção de medidas de segurança, como reforço dos mecanismos de controle parental e a implantação de sistemas que consigam detectar e prevenir situações que representem riscos a crianças e adolescentes.
1: Também pediu a implementação de mecanismos de detecção, avaliação e moderação de conteúdos com práticas de maus tratos, violência, mutilação e crueldade contra animais.
3: Hoje, dia 21 de setembro, é celebrado o Dia Nacional de Luta da Pessoa com Deficiência.
1: A data marca a mobilização histórica pela garantia de direitos, acessibilidade e combate ao capacitismo na sociedade.
3: E você sabia que esses direitos estão previstos em lei?
1: São garantias que ajudam a promover mais autonomia, inclusão e oportunidades para que as pessoas com deficiência possam participar plenamente da sociedade.
3: E o que fazer caso esses direitos não sejam respeitados? É o que vamos ouvir agora na reportagem de Pablo Mundim.
0: Ir ao cinema, ler um cardápio ou simplesmente caminhar pela rua. Situações comuns do dia a dia, mas para quem tem deficiência visual, podem ser um desafio. Laíssa Cardoso, de 35 anos, conhece essa realidade de perto. A sua condição não impediu que ela se tornasse mestre em ciência política e analista judiciária, mas as barreiras ainda fazem parte da rotina.
7: A gente não está tão presente nos espaços quanto a gente poderia e quanto a gente deveria. E aí não é só uma questão de não ter rampa, de não ter piso tátil, mas é uma questão de as pessoas ainda estranharem o que é diferente delas.
0: A Lei Brasileira de Inclusão, conhecida como Estatuto da Pessoa com Deficiência, estabelece direitos para garantir a essas pessoas participação plena e igualdade de condições. A legislação prevê medidas de acessibilidade, como reserva de espaços livres e assentos adaptados. Também proíbe qualquer forma de discriminação, garante educação inclusiva em todos os níveis de ensino e atendimento integral e especializado pelo SUS. Caso não tenha seus direitos respeitados, o secretário nacional substituto dos direitos da pessoa com deficiência do Ministério dos Direitos Humanos, Alex Alverga, explica a quem o cidadão pode recorrer.
8: Caso isso tenha acontecido em relação à prestação de um serviço, uma instituição, o primeiro local é diretamente o local responsável. No entanto, um conjunto de outras salvaguardas também são disponíveis. O serviço Disque 100 é um canal que recebe denúncias de violação de direitos humanos, 7 dias por semana, 24 horas. Evidentemente, também, a depender da situação, da gravidade, defensorias públicas, delegacias especializadas, órgãos de defesa do consumidor.
0: O Disque 100 também pode ser acessado pelo WhatsApp no número 61996110100. Vale lembrar que o serviço é gratuito e garante o sigilo das informações prestadas. Reportagem Pablo Mundim.
1: Pois é, de acordo com o último censo, o Brasil tem cerca de 14 milhões de pessoas com algum tipo de deficiência.
3: O número representa pouco mais de 7% do total da população.
1: E para falar sobre a Lei Brasileira de Inclusão, eu e o Nazi Brum conversamos com a Secretária Nacional dos Direitos da Pessoa com Deficiência, Isadora Nascimento, sobre as políticas públicas que têm sido desenvolvidas para o direito a todos. Acompanhe. Secretária Isadora Nascimento, bem-vinda à Voz do Brasil. Prazer ter a senhora conosco justamente nesse dia de luta da pessoa com deficiência, que eu gostaria que a senhora começasse falando então pra gente sobre capacitismo e como esse tipo de preconceito prejudica a vida das pessoas com deficiência.
9: Primeiramente, muito obrigada pelo convite. Sim, o capacitismo, ele é um conceito que eu costumo dizer que é muito completo e muito complexo, né? Porque ora ele vem na perspectiva de se considerar a pessoa com deficiência como incapaz de trabalhar, de estudar, de ocupar espaços de tomada de decisão, de fazer atividades simples do dia a dia. Ora também vem com essa perspectiva da supervalorização da deficiência. Então, considera aí que essa pessoa com deficiência, ela é um herói ou uma heroína, é um exemplo de superação apenas por existir com uma deficiência. Então, acaba colocando muitas vezes também essa pessoa com deficiência no lugar ali de anjo, de um ser quase que de outro mundo, né? Então,
1: já denota a expectativa de que aquela pessoa não desse conta de fazer as coisas, né?
9: Exato. Então, tem esse viés da incapacidade muitas vezes, mas também esse viés aí dessa supervalorização por falta de entendimento, né, sobre o conceito real de deficiência.
10: Bom, secretária, a gente chega na importância de que quem tem algum tipo de deficiência tem acesso a oportunidades, né, de emprego, estudo, vida autônoma, e hoje existe um estatuto, um marco legal que busca garantir esses direitos. O que é que está previsto no Estatuto da Pessoa com Deficiência?
9: Bom, esse estatuto, também conhecido como Lei Brasileira de Inclusão, que está em vigor desde 2015,
6: é um documento extremamente completo, extremamente robusto, porque foi construído com a participação plena das pessoas com deficiência, né? Respeitando aí o lema do Nada Sobre Nós Sem Nós. E é um estatuto que é baseado na Convenção da ONU dos Direitos das Pessoas com Deficiência e no Brasil tem status de emenda constitucional. Então, é um documento extremamente completo que vai prever aí direitos diversos, pensando em educação, saúde, trabalho, acessos diversos, né, em relação a questões de acessibilidade arquitetônica, tecnológica, atitudinal, comunicacional, e é um documento aí que norteia essa construção do próprio país mesmo em relação a políticas públicas. Então, dele também nasce a Política Nacional dos Direitos da Pessoa com Deficiência, que é o Plano Novo Viver Sem Limite, que tem base, né, nessa Lei Brasileira de Inclusão, também na Convenção. E outros frutos vão surgindo a partir desse documento que é tão importante.
1: Pois é, eu ia justamente perguntar aí sobre o trabalho que o Ministério dos Direitos Humanos vem fazendo para garantir esses direitos que estão previstos no Estatuto. O Viver Sem Limites é um deles, né?
6: Exato. A Secretaria Nacional dos Direitos da Pessoa com Deficiência, vinculada ao Ministério dos Direitos Humanos e Cidadania, tem esse papel de ajudar, né, a fomentar aí a construção de políticas públicas para pessoas com deficiência em todo o território. Então, a gente, em diálogo também com outros ministérios, entendendo que a pauta da deficiência ela é transversal, então a gente dialoga com a cultura, com o esporte, com a saúde, com o trabalho, com a assistência social, enfim, com as diversas áreas que as pessoas acessam, né, no seu cotidiano, para garantir também acessos para pessoas com deficiência. Então, o Viver Sem Limite, ele é construído nessa perspectiva ampla, pensando em eixos. Então, também a gente tem essa divisão em quatro eixos: gestão inclusiva e participativa, enfrentamento à violência, acessibilidade e também promoção de direitos, entendendo aí que esses acessos, eles precisam ser abrangentes e também precisam chegar nos territórios de forma ampla, né? Pensando às vezes naquele município que é pequenininho lá na ponta, mas que também precisa ter uma estrutura de governança aí forte para a pessoa com deficiência.
10: Pois é, secretária, a senhora citou um ponto aí que a gente não pode deixar de falar, que são situações de abuso que pessoas com deficiência podem estar sujeitas. O Ministério tem canais para receber denúncias de maus tratos e violência?
6: Sim, o Ministério dos Direitos Humanos faz um trabalho muito importante de acolhimento e encaminhamento dessas denúncias, né, aos órgãos responsáveis, recebendo essas denúncias através do Disque 100, né, o Disque Direitos Humanos, e ali é dado o encaminhamento necessário aos diversos tipos de violações que chegam, né? Infelizmente, a gente tem violências aí que são patrimoniais, pensando em pessoas com deficiência, violências físicas, psicológicas, institucionais, né? O próprio capacitismo é uma forma de violências que origina aí diversas questões muito sérias, né, que precisam ser enfrentadas. Então a gente tenta, enquanto ministério, também em articulação com outros órgãos de proteção, né, então Ministério Público, nos estados e nos municípios, também envolver os conselhos de direitos, né, que são muito importantes, para que a gente tenha também junto às defensorias, enfim, todos esses órgãos de acolhimento, de proteção, que possam trabalhar juntos para receber essas demandas.
1: E existe um balanço do Disque 100 sobre os tipos mais comuns de denúncia, o volume dessas denúncias?
6: Então, são diversas denúncias que chegam diariamente. É até difícil falar isso, né? Porque a gente ainda está em um tempo em que violências são comuns, mas acho que exemplificando assim, até novamente pensar em violência física, pessoas com deficiência, principalmente mulheres, são as que mais sofrem violência física, violência patrimonial. Então, muitas vezes essa administração, né, do recurso que a pessoa recebe é feita pela família ou pelos próprios companheiros ou cuidadores, que muitas vezes utilizam, né, desses recursos da pessoa de uma forma indevida. Então isso gera violência patrimonial e outras tantas, né, algumas denúncias de violência institucional, pensando nos ambientes aí de ensino, de trabalho, a gente recebe aí de diversas frentes.
10: Bom, nós conversamos com Isadora Nascimento, secretária nacional dos direitos da pessoa com deficiência. Secretária, muito obrigado pela sua entrevista à Voz do Brasil.
9: Muito obrigada.
3: O Pix ganhou novas regras que ampliam as possibilidades de uso da ferramenta.
1: Também reforçam os mecanismos de segurança contra golpes e fraudes.
3: Os detalhes vamos ouvir agora na reportagem de Luana Karen.
5: Entre as medidas de segurança está a que amplia de 30 para 80 dias o prazo que a vítima de um PIX fraudulento tem para recorrer ao banco e tomar as providências. A medida impacta sobretudo comerciantes e varejistas, que às vezes levam um tempo maior para fazer seu fluxo de caixa e identificar o golpe. A economista Carla Bene, professora da Fundação Getúlio Vargas, destaca que o Banco Central também apertou o passo contra golpistas que usam contas de fachada para movimentar o dinheiro.
11: O que eles chamam de contas de passagem ou contas de laranjas, onde entra o dinheiro de uma fraude e ele vai sendo transferido para várias contas. É como se ele se perdesse no meio do caminho. E o Banco Central vai entrar também nesse procedimento com essas contas de passagem e ele também pode vir a fazer bloqueio nessas contas.
5: Chaves de CPFs e CNPJs em situações irregulares com a Receita Federal terão exclusão automática. Outra mudança ressaltada pela economista Carla Bene é que, a partir de 1º de março de 2027, os usuários vão poder anexar diretamente nos aplicativos das instituições bancárias documentos que indiquem a possibilidade de golpe.
11: Você vai poder enviar provas, como áudios, prints e documentos diretamente na contestação para a instituição bancária. É algo importante, porque se você já sabendo disso, já começa a guardar, digamos assim, as suas provas para os seus pagamentos. E caso aconteça, você pode usar isso daí já dentro do aplicativo a partir do ano que vem.
5: Outra novidade é a permissão para que o cidadão possa cadastrar na conta salário despesas recorrentes para pagamento com o PIX automático a partir de julho de 2027. O Banco Central também regulamentou a chamada cobrança híbrida, uma prática já utilizada por algumas empresas e que permite ao consumidor escolher entre pagar uma cobrança por boleto ou por PIX. A medida entra em vigor em fevereiro de 2027 e deve reduzir riscos operacionais e evitar pagamentos indevidos ou em duplicidade. Reportagem Luana Karen.
1: Faltam menos de 2 meses para um momento crucial na vida de milhares de estudantes.
3: As provas do Enem estão marcadas para novembro, este ano com novidades.
1: Entre elas, o aumento nos locais de prova. A repórter Gabriela Noronha tem mais detalhes.
12: Aos 21 anos, o estudante brasiliense João Ferreira vai fazer a prova do Exame Nacional do Ensino Médio pela segunda vez e para conquistar a sonhada vaga no curso de arquitetura da Universidade de Brasília, ele concilia as aulas presenciais em um cursinho com a rotina de estudos em casa. Para o estudante, o importante é manter a disciplina.
13: Estudar de uma forma orgânica, com organização, você ter um plano de estudo voltado a um aprendizado mais efetivo, que funcione melhor para você, do que você simplesmente sentar e pegar para você e falar, ah, vou estudar 4 horas hoje.
12: Assim como João, milhões de brasileiros devem participar desta edição do Enem. As provas serão aplicadas nos dias 8 e 15 de novembro. De acordo com o INEP, instituto responsável pelo exame, mais de 5 milhões de pessoas tiveram suas inscrições confirmadas. No primeiro dia, os estudantes devem responder a 45 questões de linguagens e códigos e 45 de ciências humanas, além da redação. Já no segundo, são 45 questões de ciências da natureza e mais 45 de matemática. O professor de história, Fábio Santos Reis, dá dicas para esta reta final de preparação.
14: Eu acho que para esse momento, levando em conta o tempo que está faltando, o ideal seria, nesse momento, fazer algumas revisões rápidas de conteúdo, revisão teórica, mas nada tão aprofundado, até pelo tempo que a gente tem, e, sobretudo, focar em resoluções de provas anteriores. Então, eu recomendo que faça as provas do Enem de 2018 para cá,
12: Uma novidade neste ano é a expansão do número de locais de prova, com 10 mil novos pontos. Ricardo Cardoso, presidente substituto do INEP, destaca que o exame também será utilizado como instrumento de avaliação do sistema de avaliação da educação básica.
15: Além de organizar o acesso ao ensino superior, além de permitir a certificação dos estudantes, ele também vai permitir a avaliação da qualidade da educação básica. Então, a população ter esse resultado pelo Enem, que é um exame que tem a área de linguagem, ciências humanas, ciências da natureza, matemática e a redação, oferece uma avaliação mais completa, em que o aluno muitas vezes ele está mais mobilizado, mais motivado para fazer a prova. Isso para nós é uma mudança muito importante.
12: Também é a primeira vez que os concluintes do ensino médio na rede pública de ensino foram inscritos automaticamente no Enem, com base nos dados informados pelas redes de ensino. Vale lembrar que as notas do Enem podem ser utilizadas para acesso ao Sistema de Seleção Unificado, SISU, e ao Programa Universidade para Todos, o ProUni. A nota do exame também pode ser usada para pleitear financiamento estudantil. Reportagem Gabriela Noronha.
3: E amanhã vamos falar sobre a nova edição da cartilha da redação do Enem 2026.
1: Nós vamos falar mais sobre a prova e dicas para escrever uma redação nota mil. Não perca!
3: Elas coletam moluscos e crustáceos em manguezais e praias, acompanhando o ritmo das marés.
1: No Brasil, a maior parte de pescadores artesanais são mulheres e tiram desse ofício o sustento da família.
3: Um mapeamento da Fiocruz quer mostrar onde elas estão, onde estão essas trabalhadoras e suas principais necessidades.
16: É das águas do litoral cearense que a marisqueira Maria do Socorro Miranda, de 44 anos, tira o sustento da família. O trabalho que ela herdou dos pais, às vezes começa antes do amanhecer, acompanhando o ritmo das marés.
17: Eu trabalho 6 horas por dia, caso a maré esteja baixa. Me encontro com as amigas, a gente leva os nossos aparelhos de pesca, né? Leva o jereré para botar lá, a gente isca eles e vai esperar a ver se caiu algum siri, alguma coisa dentro.
16: Um levantamento realizado pela Fiocruz em 52 municípios de todas as regiões brasileiras aponta a presença marcante de mulheres na atividade pesqueira.
18: Maris!

0: mapeamento vai contribuir para tornar conhecidas as vulnerabilidades desses territórios e aproximar as políticas públicas da realidade de quem vive e trabalha nas águas brasileiras. Como explica a coordenadora geral de Inclusão Produtiva, Enfrentamento à Fome e à Pobreza do Ministério das Mulheres, Larissa de Santana Passos.
1: Ele junta todos os bancos de dados validados pelo governo, então essas mulheres elas participam de forma ativa, indicando quais são os territórios, né, que elas estão e quais são as demandas, dificuldade a nível de crédito, quais são as cadeias produtivas, dificuldade de escoamento, para a gente entender essas demandas, transformar esses dados em políticas públicas.
0: O resultado completo do levantamento de dados será conhecido em 2027. De acordo com a pesquisadora da Fiocruz, Maria Juliana Moura Correia, outro objetivo do estudo é conhecer os impactos da atividade pesqueira na saúde das trabalhadoras.
2: Nós vamos lá fazer um piloto com as pescadoras e o impacto à saúde e monitorando várias substâncias químicas que estão nas águas, também representa a gente proteger a saúde de toda a população.
3: O ministro da Pesca e Aquicultura, Edipo Araújo, comenta sobre o trabalho dessas profissionais.
4: A história de quem trabalha com a pesca artesanal é marcada por lutas e resiliência. Quem ajuda a colocar alimento na mesa de milhões de brasileiros e brasileiras geralmente tem as águas como a única fonte de sustento.
0: O Brasil tem cerca de 1.700.000 pescadores artesanais, segundo o Registro Geral da Atividade Pesqueira. Desse total, quase 900.000 são mulheres. Reportagem Graziele Bezerra.
5: A Agência Nacional de Vigilância Sanitária aprovou o registro de um novo medicamento para o câncer de mama.
6: O Etcamar é indicado para o tratamento de pacientes adultos com câncer de mama localmente avançado ou em metástase.
5: E também hoje a Anvisa determinou o recolhimento de um lote de outro medicamento destinado ao tratamento de câncer de mama, o Fesgo.
6: A empresa fabricante identificou no mercado unidades deste lote com características divergentes das constantes no medicamento original, o que indica se trata de falsificação.
5: As informações sobre o lote que será recolhido você confere em gov.br/anvisa.
6: E essas foram as notícias do governo federal.
5: A realização da Secretaria de Comunicação Social da Presidência da República.
6: Com produção da empresa Brasil de Comunicação.
5: E agora com as notícias do Poder Judiciário e do Congresso Nacional. Boa noite.
6: Boa noite e até amanhã.
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9: STF mantém decreto de Minas Gerais que restringe publicidade de bets.
10: TSE vai lançar nesta terça-feira a ação Violência Política Tem Gênero.
9: STJ admite como prova a gravação feita por consumidor no departamento jurídico da empresa.
10: Boa noite, eu sou Leandro Bezerra.
9: E eu sou Walter Lima.
10: O ministro Flávio Dino, do Supremo Tribunal Federal, decidiu manter um decreto de Minas Gerais que restringe a publicidade de empresas de apostas de cota fixa, as chamadas bets, e de plataformas de conteúdo adulto em bens públicos estaduais e eventos promovidos ou apoiados pelo Poder Executivo local.
9: O ministro Dino negou o pedido feito pela Associação Nacional de Jogos e Loterias para suspender o decreto.
10: A entidade sustentava que o Estado havia invadido a competência privativa da União para legislar sobre propaganda comercial.
9: Mas o ministro considerou que as restrições se limitam aos meios de comunicação institucional, aos bens e espaços sob responsabilidade do Executivo Estadual e aos eventos promovidos ou apoiados pelo governo de Minas Gerais. Para o ministro, essas medidas fazem parte da autonomia do Estado para administrar seus próprios bens e recursos.
10: TSE vai lançar amanhã a ação Violência Política Tem Gênero.
9: Essa ação vai marcar o lançamento de iniciativas voltadas ao enfrentamento da violência política contra as mulheres. Fábio Ruas.
11: A ação vai ser amanhã às 5 horas da tarde no espaço Sepúlveda Pertence, na sede do TSE em Brasília. vai ter a assinatura de um protocolo de ação conjunta entre o TSE e a Procuradoria-Geral Eleitoral para combater esse crime. O presidente do TSE, ministro Cássio Nunes Marques, e o vice-procurador-geral eleitoral, Alexandre Espinosa Bravo Barbosa, vão participar da ação ao lado de mulheres com atuação reconhecida na vida pública e na defesa dos direitos femininos.
10: Ministério Público Eleitoral emite 431 manifestações sobre propaganda eleitoral irregular no primeiro mês de fiscalização em Mato Grosso.
9: O objetivo da ação é promover a conscientização sobre as condutas proibidas pela legislação. Kátia Dias.
12: Entre 15 de agosto e 15 de setembro foram emitidas 431 manifestações sobre propaganda eleitoral irregular. Durante a fiscalização, o MP Eleitoral analisou representações, reclamações, pedidos de resposta e apurações relativas a veiculações irregulares de propaganda, tanto na mídia tradicional quanto nas redes sociais.
10: É válida como prova a gravação feita por consumidor dentro do departamento jurídico de empresa, sem consentimento da outra parte.
9: Mas para o STJ, o conteúdo não pode se referir à atividade de advocacia, nem a informações protegidas por sigilo profissional. Fátima Uchoa.
13: Um aluno ajuizou ação contra a instituição de ensino superior devido à oferta e ao posterior cancelamento de curso. A instituição buscou invalidar gravações de conversas feitas pelo consumidor com a diretora e dentro do próprio departamento jurídico, alegando que o local deveria ter a mesma proteção legal dos escritórios de advocacia. A Justiça do Distrito Federal condenou a instituição a pagar quase R$5.000 por danos materiais e R$6.000 por danos morais, considerando a gravação válida. O STJ manteve a decisão. Segundo o relator ministro Raul Araújo, a gravação não tratava de atividade advocatícia, mas de questão administrativa sobre prestação de serviço de ensino.
10: Jornada de trabalho em atividades insalubres é tema de audiência no TST.
9: O debate vai tratar dos limites de uma negociação coletiva nesses casos. Samanta Flor.
14: A discussão é se acordos ou convenções coletivas podem autorizar o aumento da jornada em atividades insalubres sem a aprovação prévia da autoridade competente. O assunto é o tema 149 do TST. A audiência pública foi convocada pelo ministro Douglas Alencar e vai ouvir especialistas, entidades e representantes de categorias afetadas. O entendimento do TST vai orientar o julgamento de processos semelhantes em toda a Justiça do Trabalho.
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10: A você uma boa noite.
9: E até amanhã.
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1: Eu sou Humberto Pinheiro e estes são os destaques de hoje do Jornal do Senado, que começa agora. Participantes de sessão especial apontam a importância da inclusão das pessoas com deficiência. Instituição fiscal independente do Senado diverge do governo e alerta para riscos fiscais. Reportagem da Rádio Senado é finalista do prêmio Vladimir Herzog de jornalismo. Boa noite. O Senado celebrou hoje o Dia Nacional de Luta da Pessoa com Deficiência. Especialistas convidados para a sessão especial apontaram a importância da inclusão. Repórter Márcio Maturana.
2: A importância da participação completa das pessoas com deficiência nas atividades sociais precisa ser ressaltada todos os dias. Segundo especialistas que participaram da sessão especial no plenário do Senado, nesta segunda-feira, 21 de setembro, que é o Dia Nacional de Luta da Pessoa com Deficiência. A senadora Damaris Alves, do Republicanos do Distrito Federal, presidiu a sessão.
3: Infelizmente, ainda vemos, de vez em quando, uma iniciativa ou outra para, inclusive, retirar direitos já garantidos.

0: vemos, de vez em quando, uma iniciativa ou outra para, inclusive, retirar direitos já garantidos. Por isso que um dia nacional como esse precisa, por esta casa e por todas as casas do Brasil, ser comemorado.
1: A sessão especial foi requerida pelo senador Paulo Paim, do PT do Rio Grande do Sul. Ele é autor do Estatuto da Pessoa com Deficiência e do projeto de lei que criou o Dia Nacional de Luta da Pessoa com Deficiência.
2: Eleições 2026.
3: As eleições deste ano têm em disputa 54 vagas para o Senado. Total de 32 senadores tentam a reeleição. Outros 10 disputam o governo de seus estados e um a presidência da República. Repórter Rodrigo Rezende.
4: Nas eleições deste ano, cada um dos 26 estados e o Distrito Federal elegerão 2 senadores. Portanto, das 81 vagas do Senado, 54 estão em jogo para os próximos 8 anos. Dos 54 senadores em término de mandato, 32 tentam a reeleição. 9 senadores que encerram o mandato no final de janeiro de 2027 concorrem a outros cargos: um à presidência da República, um ao governo de seu estado, um para deputado estadual, 2 para deputado federal e 4 como suplentes em chapas que concorrem ao Senado. Já 13 senadores vão encerrar os atuais mandatos em 2027 e não vão concorrer a nenhum cargo. É o caso de Jaime Campos, do União de Mato Grosso.
5: Tenho orgulho da história que eu construí e, sobretudo, tenho esperança no futuro do nosso estado. Cargos passam, mandatos terminam, eleições chegam e vão embora, mas algo que precisa permanecer é o compromisso com o nosso estado.
4: Quem também não disputa a eleição após 40 anos é o senador Paulo Paim, do PT do Rio Grande do Sul.
6: São 40 anos ininterruptos aqui no Congresso Nacional. Uma trajetória construída com diálogo, compromisso e fidelidade às causas do povo brasileiro. Não serei mais candidato ao Senado, mas não saio da política, porque a política está em mim. Ela faz parte da nossa história, da minha alma e da minha forma de enxergar o mundo.
4: Dos 27 senadores que estão no chamado meio de mandato, ou seja, ainda possuem mais 4 anos no Senado, 9 concorrem nestas eleições a governos estaduais. Um senador licenciado concorre ainda à vice-presidência da República.
3: Está pronto para a votação na Comissão de Assuntos Sociais um projeto que cria regras para o uso da inteligência artificial na área da saúde. O texto prevê regras de transparência, responsabilidade e supervisão humana nas decisões clínicas. Repórter Patrícia Oliveira.
7: Segundo o Comitê Gestor da Internet no Brasil, 18% dos hospitais e das clínicas brasileiras já utilizam soluções de inteligência artificial. É o caso do uso da IA para acelerar resultados dos exames de coração, como explica a cardiologista Paula Damasco.
8: A gente usa essa inteligência artificial para estar liberando esse laudo, às vezes, com 2 minutos, para que um clínico possa ter um resultado mais real do eletro para conduzir o paciente.
7: Ricardo Sampaio, coordenador do Centro Integrado de IA do Distrito Federal, aponta a redução das filas de espera para o paciente com o uso da tecnologia.
9: Utilizar a inteligência artificial, seja para um procedimento, seja para uma consulta, seja para um pedido de remédios ou afins, e para que com isso o paciente tenha um retorno mais rápido daquilo que foi solicitado e que ele consiga ser tratado da melhor maneira.
7: A senadora doutora Eudócia, do PSDB de Alagoas, apoia o desenvolvimento de terapias e vacinas contra o câncer com o uso da IA. Um projeto da senadora prevê a utilização da inteligência artificial na saúde pública com regras de transparência, responsabilidade e supervisão humana nas decisões clínicas para proteger os direitos dos pacientes.
10: A implementação de hospitais inteligentes da rede SUS irá beneficiar significativamente o atendimento aos pacientes da rede pública, otimizando os diagnósticos precoces de várias patologias, especialmente as doenças oncológicas.
7: O projeto também prevê a igualdade no atendimento, proteção de dados e informações claras para os pacientes e que profissionais de saúde recebam capacitação para usar a IA. A proposta recebeu relatório favorável da senadora Damaris Alves, do Republicanos do Distrito Federal, e está pronta para votação na Comissão de Assuntos Sociais.
3: O relatório da Instituição Fiscal Independente do Senado apontou diferença entre as projeções do governo e os

0: Cálculos da entidade para o projeto do orçamento de 2027. Segundo o relatório, o uso de premissas e parâmetros macroeconômicos distintos pelo executivo pode implicar desequilíbrio fiscal. Repórter Douglas Castilho.
1: Enquanto o Poder Executivo prevê saldo positivo primário de 18,6 bilhões de reais, os cálculos da IFE indicam a perspectiva de um déficit de 86,1 bilhões, um descompasso de 104,8 bilhões de reais entre os dois cenários. Divergências assim afetam diretamente o cumprimento das metas fiscais, indicando, segundo a instituição, a necessidade de segurar gastos. O diretor executivo da IFE, Marcos Pestana, detalhou onde está a diferença entre as duas contas.
2: O governo trabalha com um PIB ano que vem de 2,4%, a IFE com 1,8%. O governo trabalha com uma expansão da massa salarial, que é essencial para calcular as receitas previdenciárias, de mais de 10%. Nós trabalhamos com mais de 7%. Esse acúmulo de diferenciação de parâmetros nos levam a discrepar sobre o resultado primário.
1: Marcos Pestana alerta para novas pressões orçamentárias e despesas não previstas na proposta original, como o recente reajuste de 15% no benefício médio do Bolsa Família.
0: A história de um educador que enfrentou a violência dentro da escola e acabou assassinado é tema de uma reportagem especial da Rádio Senado, que chegou à final do Prêmio Vladimir Herzog de Jornalismo. O trabalho Carlos Mota, A Pedagogia da Coragem, foi produzido pelo jornalista Otávio Augusto Mota e conta a trajetória do próprio pai. A reportagem é de Yasmin Rodrigues.
3: Reportagem que colocou a Rádio Senado entre os finalistas do prêmio Vladimir Herzog nasceu de uma história familiar. O jornalista Otávio Augusto Mota transformou em reportagem a trajetória do pai.
4: A reportagem Carlos Mota, A Pedagogia da Coragem, ela apresenta para os ouvintes a trajetória de vida e de luta de um professor aqui do Distrito Federal, chamado Carlos Mota. Ele era diretor no Núcleo Rural Lago Oeste e era um líder comunitário. Lutava por melhores condições de acesso à escola dos alunos.
5: Então essa reportagem, ela navega um pouco por qual era o ideal de Carlos, qual era a visão de Carlos sobre a educação.
3: O prêmio Vladimir Herzog reconhece trabalhos jornalísticos relacionados à defesa dos direitos humanos e tem uma história ligada à luta pela liberdade de expressão e pela democracia. Para Otávio, no entanto, a indicação vai além do reconhecimento profissional. Representa uma busca por conhecer melhor a história de vida do pai e também serve de alerta para a violência que ainda existe no ambiente escolar. A divulgação dos vencedores está marcada para o dia 30 de setembro, com transmissão ao vivo.
0: Com trabalhos técnicos de Eliseu Caires, o Jornal do Senado fica por aqui. Acompanhe agora as notícias da Câmara dos Deputados. Boa noite e até amanhã.
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7: Câmara aprova novo programa escolar para gestão de resíduos sólidos.
8: O projeto cria campanha sobre desaparecimento de criança e adolescente.
7: Avança a proposta que regulariza o transporte intermunicipal por taxistas.
8: Menores podem ser proibidos de atuar em propaganda de jogos de azar.
7: Boa noite. Comissão Permanente da Câmara aprovou o projeto de lei que proíbe presença de menores de 18 anos em propagandas de jogos de azar. A repórter Maria Neves tem os detalhes.
9: A Comissão de Previdência, Assistência Social, Infância, Adolescência e Família da Câmara dos Deputados aprovou o projeto que proíbe a participação de menores de 18 anos em publicidade de produtos proibidos para esta faixa etária. A proposta do deputado Túlio Gadelha, do PSD de Pernambuco, menciona expressamente a vedação de crianças e adolescentes em propaganda de loterias e jogos de azar. Como explica a relatora, a deputada Meire Serafim, do União do Acre, a legislação estabelece uma série de produtos proibidos para menores de 18 anos, como bebidas alcoólicas, cigarros e outras substâncias que possam causar dependência. As leis também proíbem que crianças e adolescentes participem de jogos de azar. No entanto, nenhuma lei proíbe a participação deles na propaganda desses mesmos produtos, que, conforme ressalta a deputada, podem causar prejuízos graves, principalmente a esse público em formação.
10: A gente vê muitas adolescentes e crianças firmar isso na mente e acontecer esses vários fatores, tragédia que a gente vê no nosso país todo, né? Porque esse jogo de azar, ele acaba induzindo as nossas crianças, nossos adolescentes e fazer o pior.
9: Pela proposta aprovada, pais ou responsáveis de crianças e adolescentes que participarem da divulgação por qualquer meio de jogos de azar ou outros produtos proibidos ficarão sujeitos à multa entre 3 mil e 10 mil reais. Para agenciadores de menores de 18 anos que descumprirem a lei, a multa será multiplicada por 10. Com isso, poderá variar entre 30 e 100 mil reais. Já para as empresas de jogos de azar ou que forneçam produtos proibidos que utilizarem crianças ou adolescentes em peças publicitárias, o valor da multa será multiplicado por 100. Poderá variar entre 300 mil e 1 milhão de reais. Caso haja reincidência na utilização de menores de 18 anos em publicidade de produtos proibidos no período de um ano, o projeto prevê a aplicação das multas em dobro. Segundo Túlio Gadelha, a punição tem função pedagógica. Busca assegurar que os responsáveis entendam a gravidade de suas ações e a responsabilidade que têm ao envolver jovens em atividades perigosas ou inadequadas. Da Rádio Câmara de Brasília, Maria Neves.
6: Economia.
8: Kiko Seleguin, do PT de São Paulo, defende a aprovação de uma lei de proteção da soberania econômica nacional. O objetivo é invalidar no Brasil a aplicação de sanções e restrições comerciais ou financeiras impostas unilateralmente por governos e tribunais estrangeiros.
7: Kiko Seleguin sustenta que empresas e pessoas físicas brasileiras não podem cumprir determinação que não tenha respaldo em tratados aprovados pelo país ou em resoluções da ONU. A medida também impede a rescisão de contratos ou encerramento de contas motivados por sanções internacionais unilaterais.
8: Pedro Lucas Fernandes, do União do Maranhão, quer permitir que fundos constitucionais e o Fundo de Desenvolvimento do Nordeste ofereçam garantias para empréstimos destinados a projetos de infraestrutura. Ele explica que a medida pode facilitar o acesso a recursos para a execução de obras.
7: Para Pedro Lucas Fernandes, a proposta também pode estimular investimentos em áreas como energia, logística e infraestrutura sustentável. Na avaliação do deputado, o aumento dos investimentos pode contribuir para a geração de empregos e o crescimento da renda no Nordeste.
6: Segurança Pública.
8: A Câmara está analisando a criação de uma campanha nacional de prevenção ao desaparecimento de crianças e adolescentes. A reportagem é de José Carlos Oliveira.
11: Projeto de lei em análise na Câmara dos Deputados cria a campanha nacional educativa sobre desaparecimento de crianças e adolescentes. O texto já foi aprovado na Comissão de Segurança Pública com relatório favorável do deputado Sargento Faur, do PL do Paraná.
12: A implementação de campanhas educativas permanentes contribui para disseminar informações úteis, fortalecendo a rede de proteção à criança e ao adolescente. É dever do poder público adotar mecanismos que ampliem a proteção, especialmente diante do crescimento de crimes envolvendo exploração, tráfico de pessoas, aliciamento virtual e outras formas de violência.
11: O relator destaca que a campanha educativa deverá ser realizada principalmente nas escolas públicas e privadas ao longo de todo o ano letivo.
12: O desaparecimento de crianças e adolescentes é uma realidade alarmante no Brasil e exige atuação integrada do Estado, da família e da da sociedade. Nesse contexto, a escola desempenha papel fundamental como ambiente de formação, conscientização e proteção social.
11: Estão previstas medidas de orientação em caso de desaparecimento, divulgação dos canais de denúncia e da legislação protetiva, promoção de palestras e elaboração de cartilhas informativas, inclusive com as estratégias de prevenção ao desaparecimento de crianças e adolescentes. A proposta partiu do deputado delegado Éder Mauro, do PL do Pará, inconformado com a sucessão desse tipo de crime no seu estado.
13: No Pará nós temos sumiços de crianças por questões de seitas, por questões de crimes sexuais, principalmente no que envolve embarcações, e por questões de tráfico de órgãos. Então, esse socorro através de uma proposta vai procurar socorrer aqueles que não têm a menor condições de se defender.
11: A proposta que cria a campanha nacional educativa sobre o desaparecimento de crianças e adolescentes ainda vai passar por votação nas comissões de educação e Constituição e Justiça. Da Rádio Câmara de Brasília, José Carlos Oliveira.
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6: Educação.
7: Maria do Rosário, do PT, critica a proposta do governo do Rio Grande do Sul de terceirizar a gestão de escolas públicas. Na visão da parlamentar, a medida retira a autonomia das direções escolares e amplia os gastos com empresas privadas.
14: O governo do Rio Grande do Sul decidiu colocar na Bolsa de Valores para terceirizar a gestão das escolas, tirando das diretoras o controle, o comando, a gestão das escolas. Então agora, com isso, o governo pretende gastar muito mais dinheiro com empresas terceirizadas do que entrega para a escola, para a direção, para cuidar das paredes, dos banheiros, para limpeza, para organização da vida da escola. Isso é um grande erro.
15: Maria do Rosário também defende a valorização dos profissionais da educação, com a aplicação da lei que reconhece os professores de creches como integrantes do magistério, a realização de concursos públicos e o fim da cobrança previdenciária sobre aposentados da área.
7: Projeto de Eros Biondini, do PL de Minas Gerais, quer garantir a autonomia das escolas confessionais. A proposta assegura às instituições o direito de organizar atividades e celebrações de acordo com suas crenças, respeitados os conteúdos da Base Nacional Comum Curricular.
15: O texto também proíbe sanções e restrições ao repasse de recursos públicos motivadas pelo exercício da identidade religiosa da escola. Eros Biondini avalia que a medida protege o direito dos pais de escolher instituições de ensino alinhadas às próprias convicções.
6: Comissões.
7: A Câmara aprovou a criação de um programa escolar de gestão de resíduos sólidos. A repórter Paula Bittar acompanhou a votação.
16: A Comissão de Constituição e Justiça da Câmara aprovou uma proposta que permite que as escolas da rede pública da educação básica criem programas de redução, reuso e reciclagem de resíduos sólidos. O objetivo é conscientizar a comunidade escolar sobre a importância da gestão ambientalmente adequada de resíduos sólidos. Relator na comissão, o deputado Nicolas Ferreira, do PL de Minas Gerais, considerou o projeto condizente com as disposições constitucionais que determinam a proteção do meio ambiente como competência do poder estatal. Segundo o texto aprovado, os resíduos sólidos gerados na escola que não puderem ser reutilizados deverão ser descartados em recipientes próprios, seguindo a padronização já existente, como azul para papel e papelão e vermelho para plástico. A renda da comercialização dos resíduos sólidos recicláveis será usada na compra de materiais e equipamentos para a escola. A proposta, que permite que as escolas da rede pública da educação básica criem programas de redução, reuso e reciclagem de resíduos sólidos, segue agora para a análise do Senado. Da Rádio Câmara de Brasília, Paula Bittar.
6: Desenvolvimento Regional.
15: A Comissão da Amazônia aprovou o relatório de Zezinho Barbari, do PP do Acre, ao projeto que institui o custo amazônico como critério de ponderação nos repasses federais do Fundeb e do programa Dinheiro Direto na Escola, para aumentar o financiamento da educação básica na Amazônia Legal.
7: O objetivo da proposta é compensar os altos gastos com transporte, energia, logística, entre outros, para diminuir a desigualdade e mitigar o descompasso da educação na Amazônia. De acordo com o relatório de Zezinho Barbari, o Ministério da Educação vai definir os novos valores de repasses.
15: Carlos Gomes, do Republicanos do Rio Grande do Sul, apresentou o projeto que desburocratiza o processo de regularização fundiária no país. A proposta simplifica exigências cartorárias e acelera a entrega de títulos de propriedade rural.
7: O projeto permite a verificação de requisitos por imagens de satélite e documentos em imóveis de até 15 módulos fiscais. Carlos Gomes argumenta que a falta de regularização gera insegurança jurídica no campo e dificulta o acesso a crédito para pequenos e médios produtores.
6: Meio ambiente.
15: Projeto de Mário Eringer, do PDT de Minas Gerais, obriga os centros de processamento de dados a implantarem soluções hídricas próprias para o resfriamento de suas instalações. O texto proíbe que os data centers utilizem água de reservatórios públicos destinados ao abastecimento humano.
7: De acordo com Mário Eringer, o avanço tecnológico e a demanda por inteligência artificial exigem um consumo muito elevado de água, o que gera riscos de desabastecimento. A proposta concede um prazo de até 3 anos para que os empreendimentos se adaptem às novas regras ambientais.
15: Luiziane Lins, da Rede do Ceará, é autora de um projeto que criminaliza o abandono de animais deixados em clínicas e hospitais veterinários após a alta médica. Pela proposta, o tutor que não retirar o animal em até 72 horas após ser notificado, poderá responder pelo crime de abandono.
7: Luiziane Lins também propõe que clínicas e hospitais veterinários exibam avisos informando que abandonar animais nesses estabelecimentos é crime. Para a congressista, a medida facilita a responsabilização dos tutores e reforça a proteção aos animais.
6: Transportes.
15: Rodrigo de Castro, do União de Minas Gerais, comemora a inauguração de 2 pontes na BR-356, entre os municípios de Ervália e Muriaé. Segundo ele, as obras aumentam a segurança dos motoristas e reforçam a ligação da zona da

0: de Rosário da Limeira e Ervalha, e graças a um trabalho que eu fiz como parlamentar, acompanhando aí junto aos ministérios, cobrando licitação, cobrando documentação, cobrando dos ministros, cobrando do pessoal do DENIT, para que essas obras fossem executadas.
1: De acordo com Rodrigo de Castro, as novas pontes também devem impulsionar o turismo e facilitar o deslocamento da população que utiliza a rodovia para acesso a serviços e ao litoral do Rio de Janeiro e do Espírito Santo.
2: A Comissão de Defesa dos Direitos das Pessoas com Deficiência aprovou o relatório de Paulo Alexandre Barbosa, do PSD de São Paulo, ao projeto que cria a política de acessibilidade veicular sustentável, com carros adaptados de fábrica e abastecidos com tecnologias limpas.
1: Paulo Alexandre Barbosa reformulou a proposta original para incluir o termo veículos eletrificados, como híbridos, elétricos e outras variantes, e permitir o acesso a tecnologias mais baratas. Além disso, ele inclui a expansão dos benefícios para frotas de táxis e transporte coletivo.
3: Trabalho.
2: Avança na Câmara o projeto de lei que regulariza o transporte intermunicipal feito por taxistas. A repórter Silvia Munhato tem os detalhes sobre a medida.
4: A Comissão de Desenvolvimento Urbano da Câmara dos Deputados aprovou o projeto que estabelece condições para que o serviço de transporte individual por táxi em trajetos intermunicipais ou interestaduais não seja caracterizado como transporte irregular de passageiros. O relator, deputado Hildo Rocha, do MDB do Maranhão, exemplificou o que vem acontecendo com os taxistas.
5: Hoje em dia, grande parte das cidades estão conurbadas, ou seja, emendaram uma na outra. Eu dou um exemplo como São Luís. São Luís, a capital do Maranhão, é uma ilha. Dentro dessa ilha tem quatro municípios juntos. Se o taxista leva um passageiro para Raposa, se a fiscalização alcançá-lo, vai multá-lo porque vai ser considerado um transporte clandestino.
4: Com o projeto, o transporte intermunicipal ou interestadual por taxistas não será considerado irregular se for previamente solicitado por meio eletrônico, aplicativo, telefone ou mensagem. Também o retorno do taxista ao município de origem com passageiro previamente solicitado por meio eletrônico não vai caracterizar captação irregular de passageiros. Mas permanecem vedadas a abordagem em via pública, a captação espontânea de passageiros fora da área de autorização e a utilização do serviço em desacordo com as normas municipais. O projeto que regula o transporte intermunicipal pelos taxistas ainda será analisado pelas comissões de Viação e Transportes e de Constituição e Justiça. Da Rádio Câmara de Brasília, Silvia Minhato.
3: Homenagem.
1: Ana Paula Leão, do PP, sugere que a Romaria de Nossa Senhora da Abadia, realizada em Minas Gerais, seja reconhecida como manifestação da cultura nacional. O texto autoriza o poder público a criar políticas de fomento para garantir infraestrutura e assistência aos fiéis.
2: Ana Paula Leão explica que a tradição é centenária e mobiliza milhares de pessoas na primeira quinzena de agosto. A deputada ressalta que a Romaria transcende o aspecto religioso para se transformar num espaço de socialização que ajuda a preservar a identidade regional.
1: Está em análise na Câmara projeto de Ribamar Silva, do Podemos de São Paulo, que concede ao município de Osasco o título de Capital Nacional do Trabalho. O deputado sugeriu 19 de fevereiro como data oficial para celebrar a homenagem.
2: Ribamar Silva argumenta que o reconhecimento destaca a importância econômica de Osasco, considerado um dos principais polos industriais, comerciais e de serviços do país. Na visão do parlamentar, a medida valoriza a tradição de trabalho e empreendedorismo do município.
1: Termina agora o Jornal Câmara dos Deputados, produzido pela Rádio Câmara, com trabalhos técnicos de Wellington Teles e a apresentação de Luciana Vieira e Val Monteiro. Boa noite.
2: Uma boa noite para você. Fique agora com as notícias do Tribunal de Contas da União.
3: Minuto do TCU.
6: O Tribunal de Contas da União avaliou os pagamentos de benefícios do Regime Geral da Previdência Social feitos em 2025. A fiscalização envolveu mais de 900 bilhões de reais. O TCU concluiu que não houve problemas relevantes nos pagamentos concedidos no ano passado, mas a auditoria encontrou indícios de irregularidades. Cerca de 91 milhões de reais podem ter sido pagos a pessoas que já haviam falecido. Também foram identificados

0: 76 milhões de reais em benefícios que podem ter sido acumulados indevidamente. O tribunal determinou que o Ministério da Previdência e o INSS criem mecanismos para verificar, de forma periódica, se essas concessões continuam regulares. O INSS também deve adotar medidas para evitar o pagamento de aposentadorias por incapacidade permanente a pessoas que estejam trabalhando. Saiba mais em tcu.gov.br.
1: 19 horas e 59 minutos.
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7: Oi, Zezé. Oi, Luciano.
8: Fala, Luciano.
7: Vamos cantar uma música junto?
8: Vambora, rapaz. Que música?
7: Essa aqui, ó.
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8: Caramba, essa música é maravilhosa, Alexandre. Deixa comigo.
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